quem está a escutar a Rook nesta noite de verão. Hoje no Speedrun tem convosco o Guv, mas este programa não foi preparado por mim, foi preparado pela outra metade do Speedrun, a Marta, que não consegue estar presente aqui nesta temporada de verão, mas que preparou este alinhamento, que é, portanto, uma exploração musical da parte dela. As inspirações para este programa são o Afrobeat, nomeadamente um subgénero chamado Singeli, que é originário da Tanzânia. Eu sei muito pouco sobre a música que vos trago hoje. Na verdade, estou a escutar esta seleção pela primeira vez ao vivo, ao mesmo tempo que vocês, mas acredito que seja uma boa forma de descobrir o género através da sonoridade e não do contexto histórico ou dos artistas que o representam, por assim dizer. A abrir o programa, ouvimos a faixa Kelele, presente num EP de produção de Jujitsu. Este foi um lançamento na Niega Niega Tapes, uma label sediada no Uganda e que é uma presença bastante forte no programa de hoje. Uma grande parte das faixas que trago para esta hora de Speedrun são lançamentos precisamente desta label. Logo a seguir ouvimos um lançamento, curiosamente, da França. Ouvimos a faixa Slime, da autoria do produtor Silvere, um lançamento na label Applause. Vamos agora passar para a terceira faixa desta noite, desta vez de um artista que está sediado em Amsterdão, na Holanda, chama-se Nazar, e que em 2018 lançou o álbum Enclave. Vamos ouvir a faixa Warning Shots.

E já estou de volta para vos falar sobre o que estivemos a ouvir até agora e depois da faixa Warning Shots do produtor Nazar, ouvimos mais uma faixa lançada pela label Nyega Nyega Tapes do Uganda. Ouvimos Dança da Maju de DJ Snobia no seu álbum Inventor Volume 2. Depois ouvimos uma faixa que nos é trazida diretamente de Portugal, um lançamento na gravadora Príncipe. Ouvimos de DJ Danny Fox, que já esteve no Palco Rook, e de DJ Lee Cox, ouvimos Matt o Bass, um lançamento de 2020. Logo de seguida ouvimos, também do Uganda, mas um lançamento de uma outra label chamada Hakuna Kulala, ouvimos do DJ Traveler, Freebot e Rosa Pistola a faixa Wave It. E agora acabamos de ouvir, com uma sonoridade um pouco diferente das anteriores, de Wak Wak Kingdom, um grupo de produtores provenientes da Alemanha. Ouvimos uma faixa do seu álbum Mind Onsen de 2024, que inclusive dá nome a este álbum. A seguir vamos ainda ter sensivelmente mais meia hora de música neste speedrun, e eu, não sabendo muito sobre o género musical que vos trago hoje, como já disse no início do programa, há algo muito

que até para um programa como o Speedrun é um valor bastante elevado. Vamos continuar agora com mais uma faixa da Niega Niega Tapes, mas desta vez com a produção do DJ Travel, também uma presença que já esteve no palco Hook. Vamos ouvir do seu álbum Twende Dance Classics, lançamento do ano passado, a faixa Trust.

DJ Trevor, iniciamos aqui uma secção final deste speedrun em que todas as faixas são lançamentos da label de que tanto falei. Depois dessa faixa ouvimos Silvestar do produtor Jay Mita, uma faixa presente no seu álbum Tatiço, peça de 2019. Logo a seguir ouvimos mais uma faixa deste mesmo produtor, mas desta vez a faixa 27 do seu mais recente álbum lançado em... ou pré-lançamento, na verdade, que apenas vai ser lançado em setembro deste ano, o álbum Kazi Kwanza. Depois vamos ouvir mais algumas faixas até ao final deste programa do Speedrun de hoje, mas vou aproveitar já para me despedir. Faltam sensivelmente 10 minutos para a meia-noite, mas acredito que ainda vamos ter tempo de ouvir muito boa música, pelo menos duas faixas que vou passar a anunciar. Vamos ouvir então de Kazi Hippo, ou melhor, a faixa Kazi Hippo do álbum Singeli Ya Majubo de Siso e Maiko, e também devemos ter tempo para ouvir um pouco de Bambo Pena com a sua faixa J-Pia. O Speedrun despede-se assim por hoje. Regressamos outra vez à mesma hora na próxima semana, às 23 horas, para mais uma hora de música bem rápida aqui nos sons dos 107.9 FM da

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Acabamos de escutar o terceiro andamento Allegro Moderato ma Risoluto da sonata para flauta, viola e harpa do compositor Claude Debussy, interpretado pelo trio Debussy de Paris, com Jacques Royer na flauta, David Binder na viola e Francis Pierre na harpa. A partir das 2 da manhã vamos escutar a Opus número 12 da coleção Tout Espoir est Perdu para a bateria de 8 peças, guitarra distorcida e caixotes de lixo amplificados, interpretada pelo grupo de 9 virtuosos Sipcota.

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Muito boa noite a todos aqueles que nos acompanham no éter da Rádio Universidade de Coimbra. 22 horas marcam o início desta viagem por mais um Spinning Journey, hoje na companhia de Inês Santos. Emissão para o dia 29 de julho de 2025.

Abrimos esta emissão com os Orchestral Maneuvers in the Dark e o clássico de 1980, Enola Gay. Lançamento no álbum Organization, esta que é uma música anti-guerra que faz referência à primeira bomba atómica, lançada no dia 6 de agosto de 1945, durante a Segunda Guerra Mundial, pelo avião norte-americano Enola Gay, tendo como alvo a cidade de Hiroshima.

Wave nas colunas, agora com os Human Tetris a emergir nesta emissão. A rodar de fundo ouvimos a faixa Trier, lançamento datado de 2018, no álbum Memorabilia.

Alshad Doma vão transcender a atmosfera do Spinning Jenny com a faixa Tanzvat. Lançamento no álbum Etazi Floors, traduzido para inglês, álbum este datado de 2018, edição pela D3T Records. Recordo que Molchat Doma tem data marcada em Portugal, mais concretamente no cartaz da edição deste ano do Sonic Blast, festival sediado em Vila Praia de Âncora.

Frostpunk com a faixa Transmission dos Joy Division. Mais um clássico lançado em 1981, um ano depois do fim da banda, na compilação Steel. Edição pela Factory.

Ouvimos agora Minimal Wave na faixa The Devil's Dancers, dos Oppenheimer Analysis. Faixa inserida no álbum New Mexico, datado de 2015.

Agora roda de fundo a faixa Electric dos Boy Archer. Lançamento no álbum Country Girl Uncut, datado de 2019. Continuem sintonizados até bem perto das 23 horas na órbita dos 107.9 FM ou em RUC.pt.

A viagem continua agora com a faixa Excede Vitesse de Marie Davidson. Lançamento no álbum Un Autre Voyage de 2015. Álbum este com o selo da editora Holodeck Records.

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1: Escutamos de fundo a faixa No High de Pelada. Lançamento datado de 2016 no EP denominado EP1. Faixa com selo da editora New.

Hoje, nesta emissão do Spinning Jenny, a faixa Holy Hammer, uma colaboração entre Man 2.0 e Black Light Smoke. Entrada no EP homónimo de 2020.

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disco gira com a faixa Peaceful Panic, que junta Identified Patients e Sophie Duplat-Palais na voz. Faixa inserida no EP Aborting Your Dreams, datado de 2018. Edição pela Pinkman.

Continuamos a emissão de hoje com os Viera e a faixa Hightech a rodar já a seguir. Lançamento no álbum Pueblo Nuevo, datado de 2023, com selo da editora Humo Internacional.

Leroy Simor transcende os 107.9 FM com a faixa Angoisse. Lançamento inserido na compilação que junta vários artistas, Modern Nation Volume 4, datado de 2022.

A dois passos do fim do Spinning Jenny de hoje, escutamos Dirty Love de Lego Velt. Faixa inserida no álbum de clássicos Lego Velt Classics 1998-2003, A Selection Tracks from the Archive Bunker. Edição de 2003 pela Clone.

A fechar a emissão, deixo-vos com Charivari de A Number of Names, com uma remistura de Ectomorph. Faixa inserida no EP duplo do ano 2000, Charivari Remixes Double EP, com o selo da editora Puzzle Box Recordings.

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1: Spinning Jenny regressa, como sempre, às 22 horas de terça-feira, aqui no Éter da RUC. Até lá, continuem na companhia da Rádio Universidade de Coimbra, nos habituais 107.9 FM ou em RUC.pt. Fiquem bem.

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0: Peço desculpa. 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
2: Olá, boa noite. Bem-vindos ao Mais Baixo. Sintoniza, como sempre, a RUC 107.9 MHz FM ou online a partir do endereço www.ruc.pt. Eu sou Jaime Bingre e uma nota para chamar a vossa atenção para o facto de que continua a decorrer até ao final deste mês a campanha de angariação de fundos para que a RUC possa renovar o seu equipamento e com isso permitir-nos levar até si o melhor que temos para oferecer. 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Em relação ao programa propriamente dito, vamos começar com David Paton e The Alan Parsons Project, álbum Eye in the Sky, e o tema que lhe dá nome.

Já escutamos a faixa Layla Part 2. Encontra-se no álbum Second. São os Agitation Free com Michael Gunther no baixo.

John Wetton e King Crimson, álbum Red, faixa Fallen Angel, versão instrumental que se encontra nas reedições em CD.

0: O Mais Baixo vai ficar por aqui hoje. Lembro que podem seguir o podcast do programa em mixcloud.com/maisbaixoruc e seguirem-nos também no nosso Facebook em Mais Baixo Ruc. Até ao final vamos com Walter Latupe Irissa e os Snowy White and White Flames. É só um bocadinho porque o programa vai já acabar. Fica a promessa que voltaremos a este tema. Álbum Restless e o tema Too Far Away. Por hoje é tudo, tenham uma boa noite e até para a semana.
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Logo gostou dos seus olhos. 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Vamos para casa.

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4: Bom dia, sou a sua rainha e venho trazer-lhe o pão.
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1: Ora então, meninos, vamos lá. Carminho.
2: Presente.
1: Guilherme.
3: Aqui.
1: Martim.
4: Estou aqui.
1: Henrique.
5: Presente.
1: Concha.
6: Sim.
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11: Boa noite, bem-vindos a mais um episódio de Masterchef Cantinas. Temos hoje dois concorrentes, uma salva de palmas para o João e o Luís.
12: Luís, chega-te à frente. O que é que tens preparado para nós hoje?
13: Boa noite, chefe. O meu prato é lombo de vitela em agridoce com um toque de maçã e pimentos braseados.
12: Luís, com este prato podes dedicar-te à bricolage porque... A comida que tu serviste aqui hoje serve para assentar tijolo. Eu não dava isto ao meu cão.

0: Próximo. Boa noite, chefe. O meu prato é arroz de ontem com frangos de fado de segunda-feira em fricassé, um bocado mais de arroz que sobrou do outro dia, acompanhado por uma redução de feijoada de terça-feira.
1: Epá, muito bom. Uau. Que grande prato.
2: Incrível. Uau.
1: Muito bom prato.
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1: Muito bom dia, são 10 da manhã. É tempo de atualizar a informação em 107.9 FM e também online em RUC.pt. A Académica recebe hoje o Lusitânia de Lourosa às 14 horas no Estádio Cidade de Coimbra, em jogo da 4ª jornada da Liga 2, e coloca frente a frente duas equipas que voltam assim a encontrar-se agora no segundo escalão. A Briosa chega a este jogo depois da vitória por 2-0 no terreno do Tondela, enquanto o Lusitânia vem de um empate a duas bolas frente ao Torriense. O jogo vai ter relato na antena da Rádio Universidade de Coimbra. O Folk Coimbra continua hoje na Praça do Comércio, com programação ao longo da tarde e da noite. O festival junta grupos de folclore, tunas, concertinas e propostas internacionais. Mantém a entrada livre. Ao longo deste sábado estão previstas atuações entre as 14 horas e as 22 horas. A programação inclui grupos ligados à música tradicional portuguesa e também presenças internacionais, num encontro que acaba por cruzar repertórios populares, dança e práticas culturais de diferentes territórios. A Feira do Ano arranca hoje em Montemor-o-Velho e prolonga-se até ao próximo dia 8 de setembro, no Largo da Feira, sempre com entrada livre. A edição de 2026, assinala 600 anos da concessão da Feira Franca Anual de Montemor-o-Velho. A concessão essa atribuída em 1426. Este ano o certame conta com 220 expositores, 6 tasquinhas, 16 bares e petisqueiras e uma tenda da doçaria. O Mundo Animal e a Feira Rural passam a ocupar parte do Parque Ribeirinho, enquanto a Morlândia, com cerca de 1.500 metros quadrados, fica dedicada ao público infantil. Este evento também inclui uma programação cultural, que se vai estender ao longo dos dias e inclui grandes nomes conhecidos do panorama musical português.
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1: Vamos ao tempo. Neste momento estão 18 graus na cidade de Coimbra, isto segundo o Instituto Português do Mar e da Atmosfera. O vento sopra fraco vindo de noroeste. Para o dia de hoje não se prevê a ocorrência de aguaceiros. A máxima prevista para a nossa cidade é de 26 graus, a mínima de 14, com o vento a soprar fraco vindo maioritariamente de noroeste. E termina assim mais uma síntese informativa, desta vez na voz de Luís Pereira. Lembrar que a informação volta a ser atualizada mais logo às 18 horas com mais uma síntese informativa. Até lá, já sabe, continuo na companhia da Rádio Universidade de Coimbra, nos habituais 107.9 FM, ou se preferir, online em RUC.pt. Tenha um ótimo fim de semana.

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Do bom tempo aqui, o éter dos 107.9 FM no Rio de Janeiro, no Brasil, de onde arranca o nosso Impala 107 da garagem hoje.

Vamos então ao sexto e último trabalho de estúdio do quarteto Gods and Punks. Este Shrine to By the Sea. Um trabalho que conta com o selo da editora italiana Electric Valley Records. E que roda já aqui com The Lighthouse. 20 minutos de uma ode ao oceano e que conta com uma mistura fina de riffs pesados, passagens psicadélicas e estruturas progressivas. Vamos então das sonoridades mais atmosféricas, viajando pelo doom e os riffs de inspiração sabatiana. Logo de seguida, o nosso Impala 107 atravessará o Oceano Atlântico para irmos até à Dinamarca e ficarmos com o mais recente trabalho do trio dinamarquês Eden Gardens. Isto e muito mais para escutarem por esse lado. Deixa-se ficar por esse lado. Estão a bordo do Impala 107.

Vamos abandonando esta Oda Oceano and the Lighthouse tema para os brasileiros Gods and Punks. Do seu último trabalho, A Shrine by the Sea, de 3 de julho de 2022.

Por agora o nosso Impala 77 apanha o barco rumo à Dinamarca, atravessando o Oceano Atlântico para ficar com a Eden Gardens. Trio dinamarquês de improvisação e rock psicadélico, composto por Jacob Scott, os Causa Sui, Martin Hood e Nicholas Sorens, dos Arson Space Collective e dos Papyr. Pronto, até ao seu quinto trabalho de estúdio, este Quinta Essence de 7 de agosto de 2026. Trabalho que sucede a Deep Process de 2023 e conta mais uma vez com o selo de El Paraíso, editora de Jacob Scott e Jonas.

Batman que dos causa sui. Em fundo roda já esta Earth Belmas. Deixem-se ficar por esse lado. De seguida iremos até a Alemanha.

Foram então os Edena Gardens com Earth Belmish. Lá para trás tivemos ainda a iniciar o programa de hoje Gods and Punks com The Lighthouse. Agora o nosso Impala 107 vai da Dinamarca até bem próximo daqui na Alemanha. Recordamos tempo ao trabalho de 2007 dos Colorays, de onde retiramos esta aquamaria que roda em fundo. Tempo que nos aproximamos da reta final do programa de hoje. Para agora ficamos com esta aquamaria. São os colores aqui no Impala 107 em 107.9.

Foi então Aqua Maria tema para os alemães Color Ace. Mas é em Portugal, mais especificamente em Barcelos, que estacionamos o nosso Impala 107 por esta semana. Recordamos Titan, esse trabalho de 2012 dos Black Bombay. Trio que dispensa as apresentações de Ricardo Miranda, Paulo Gonçalves e Tojo Rodrigues.

Titans é o terceiro longa duração dos Black Bombay, com o selo de Lovers and Lollipops. O trabalho este conta com várias colaborações ao longo do álbum. Desta emissão recordamos a faixa B, faixa que conta com a colaboração de Tiago, Jonatas e de Guilherme Canhão dos Lobster e Sunflare.

De nossa parte é tudo. O Paula 17 arruma hoje por aqui.

Tenho o resto ótimo dia sempre na companhia dos 107.9 FM da Rádio Universidade de Coimbra.

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2: Boa tarde, Silvio. Está a ser uma hora de ponta bastante turbulenta. O acidente no sentido Boca-Esófago já foi resolvido, embora ainda implicar uma circulação muito condicionada. Abrandamentos na passagem pelo estômago, alguns alimentos menos bem mastigados têm entupido o acesso ao intestino, mas a sul, as consequências da feijoada do almoço ainda se fazem sentir, com muitas complicações na saída do frio.
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Ora, Diva, muito boa tarde e seja bem-vindo. Sessão de terça-feira do Português Suave está no ar. Está assim dado o pontapé de saída para mais um passeio pela música portuguesa. Como é hábito, ritual de final de tarde, de segunda a sexta-feira, entre as 7 e as 8. Abrimos hoje com Prince of Babylon, o tema da autoria do Sérgio Costa, gravado originalmente pelos The Millions, do álbum Internal Combustion. Esta é a versão feita por John Mercy e que está contida no trabalho A Date with Lux, que celebra os 30 anos da editora de Coimbra. Por cá, seguimos agora com a Nico Paulo, o seu primeiro álbum, o álbum de estreia que foi editado em 2023, o disco homónimo. Hoje proponho para escuta o tema Lock Me Inside. Seguimos em ótima companhia. Juntos a nós, vai valer a pena. Português Suave, até às 8.

Talento e sensibilidade extraordinários de Nico Polo, já não rodava por cá há algum tempo. Música desta autora luso-canadiana que tanto aprecio. Hoje foi tempo então de recordar o seu álbum de estreia. Escutamos Lock Me Inside. Continuamos ainda no feminino, agora com Lisa Sereno. Álbum de estreia editado no final do ano passado, o disco Belonging. Esta é a faixa de abertura, Mystery.

Belíssimo tema este, chama-se Emily, faixa de abertura de Into the White, o primeiro disco de João Teutónio em nome próprio, um músico já batido com muita experiência em vários projetos, nomeadamente os Goodbye Olga, Le Mantra, e entretanto também já com o seu percurso em nome próprio iniciado. Tem dois discos, esta faixa que acabamos de escutar faz parte do primeiro, intitulado Into the White. Disco lançado em 2024, mais introspectivo, som mais minimalista. E no ano seguinte, em 2025, editou Wired, claramente uma outra perspectiva e outros caminhos mais dados aos sons eletrificados, com outro tipo de abordagem. Este é então o tema que abre esse trabalho, o disco Into the White. Escutamos a faixa 1, Emily. Para trás, e recordamos a matéria dada, estivemos com a música de Bernardo, escutamos Tempo Smart, do seu álbum editado ano passado, Secrets of Six Figure Women, e também aproveitamos para recordar o Septeto Interregional, projeto ligado a Lovers and Lollipops, que nasceu no contexto da pandemia. Foi na altura o desafio lançado a uma série de editoras para criarem música a partir desse contexto tão particular, e nasceu a partir da Lovers and Lollipops este projeto, que editou editou o disco em 2021, em março de 2021, projeto que juntava Ariana Caselhas, o Rafael Ferreira, Bruno Galini, o Bruno Monteiro, Rodrigo Carvalho, Violeta Azevedo, Zezé Cordeiro, e além destes músicos também o Serafim Mendes, artista visual. Escutamos a faixa Divorce. E agora, seguimos ainda em modo tranquilo. Daqui a pouco já regressamos à eletricidade. Para já ainda a toada mais calma. Frankie Chavez e Amy Curl a revisitarem. Hey!

E são assim os sons finais da edição de terça-feira do Português Suave Roadkill, a rodar por cá a faixa dos So Dead, do álbum Wet Dream and a Pistol, edição do ano passado via Lux Records, deste projeto de Sofia Leonor, Samuel Najati. Entretanto, agora também com o Miguel Padilha a integrar a formação. Para trás, estivemos com o rock dos The Black Wizards a preparar novo trabalho, Force Major and the Acts of God. Escutamos o tema Killing the Buzz e rodou também por cá tema dos Shepherds, As Lazy as It Gets, do álbum recentemente editado, o disco Pretty Kids. Estamos em grande com os Máquina Pressure Pleasure, do álbum Body Transmission. Assim que faço as despedidas, amanhã há mais Português Suave. Até lá.

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Bom dia, neste solarengo sábado de manhã, fiquem desse lado neste Rookies, na companhia de Margarida Mendes, nos nossos 107.9 FM ou em rook.pt. Hoje espera-nos uma hora de português suave, uma viagem pelo indie português. Acabamos de ouvir Agosto, do álbum de Bê Fachada é para Meninos, de 2010, e seguimos viagem por esta Nacional 2 adiante com Padeirinha.

Depois desta regueifa de domingo de B Fachada, seguimos para Lampcus, ainda de B Fachada do mesmo álbum Rapazes e Raposas. A nossa viagem continua agora pelo universo de André Henriques, com as melhores canções de amor já foram escritas.

Acabamos de ouvir Uma Casa na Praia, da Andréia Ricos, vocalista e guitarrista dos Linda Martini, que em 2019, paralelamente às atividades com a banda, embarcou no seu primeiro projeto a solo, que levou ao lançamento do álbum Cajarana, do qual consta não só esta música, mas também tantas outras que acabaram por perfilar toda a sua carreira a solo, dos quais o disco alcançou a 4ª posição da tabela portuguesa e foi promovido através de uma digressão em Portugal. Dessa digressão ficou um videoclipe para o segundo single naquele disco, As Janelas São de Abrir, onde Andréia Ricos exprimiu as profundas alterações que a sua vida sofreu quando se mudou da cidade para um ambiente campestre, comentando que todos os dias passo por um monte onde estão umas ovelhas a pastar, quase sempre coincido com a informação de trânsito na rádio. Fico retido na memória das horas infinitas que gastei dentro do carro, no comboio e no metro, a caminho de um trabalho que me pagava as contas, mas que me deixava profundamente infeliz. Nesta mesma nota, agora convosco, é preciso que eu me diminua, de Samuel Lúria.

A nossa viagem continuou, outra vez com B Fachada, desta vez com Roupa de Estrada, do álbum homónimo de 2011, B Fachada. Continuamos esta nossa longa, longa viagem pelas estradas de Portugal, desta vez com M Moxila, com Relaxado.

Acabamos de ouvir Relaxado, de M, que é o nome artístico de João Marcelo, cantor, compositor e músico português, e também um dos fundadores da editora independente Kaftra Records. Ele destaca-se no panorama musical nacional pela sua vertente folk muito próprio e pelas suas crónicas em forma de canção. A que se segue, Disco Tinto, 2004, é exemplo disso mesmo.

Este nosso rookie nesta manhã de sábado conclui assim a sua discografia de M e passa agora para um favorito pessoal, Luís Chaveiro, com Maio.

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Estamos a descobrir a discografia de Luís Severo. Acabamos de ouvir Joãozinho e iremos agora ouvir Boa Companhia, do mesmo álbum, O Sol Voltou. Continuem desse lado no 107.9 FM ou em ruc.pt a acompanhar a doce voz e poesia de Luís Severo.

Luís Feira é um jovem cantor e compositor português que editou em 2015 o seu primeiro álbum, Cara de Anjo, trabalho que viria a ser aclamado pela crítica especializada e também pelo grande público. Escreve canções de amor que ficam efetivamente no ouvido, com uma lírica marcada por metáforas luminosas, histórias do quotidiano, perdão, quase que crónicas, identificáveis para qualquer um. A sua identidade única no panorama da música portuguesa não deixou indiferente os que assistiram às suas performances em festivais e variados outros contextos, incluindo já por duas vezes no Salão Brasil. A música que acabamos de ouvir, Planície, é do seu álbum homónimo 2017, Luís Severo, e ficamos agora com Amor e Verdade, uma carta de amor a Lisboa.

Chegamos ao fim deste nosso maço de canções de um português suave, extremamente solarengo, num sábado que se adivinhou por entre uma semana particularmente chuvosa. O Rookies volta já amanhã, à mesma hora, no éter deste 107.9 FM ou em rook.pt. Eu sou a Margarida Mendes e estou extremamente agradecida por me terem acompanhado nesta viagem. Já a seguir, fiquem desse lado para o perfil e o Há Vidas Nesta Cidade com a nossa Isabel.

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0: para além do judo, Catarina Costa, que está-me aqui a corrigir, diz que já foi campeã europeia 3 vezes. Ela formou-se em medicina na Universidade de Coimbra, também é mestre em medicina, aliás, creio que terminou este julho. Concilia assim o desporto de alta competição com uma carreira académica exigente. Nesta conversa vamos tentar conhecer um bocadinho mais do seu percurso. Antes de mais, Catarina Costa, obrigado por estares nos estúdios da RUC. Tu és de Coimbra, de que zona da cidade mais precisamente?
1: Bem, em primeiro lugar quero agradecer o convite à RUC, é sempre um privilégio para mim poder partilhar a minha experiência neste estúdio. De que zona de Coimbra é que eu sou? Bem, isso é uma bela pergunta, porque realmente eu nasci em Coimbra e sempre vivi pela zona da Solum, e mais recentemente, portanto, na vida adulta, desde que saí de casa, mudei-me mais para a zona de Santo António dos Olivais, e aí que atualmente resido.
0: Ok, és de Coimbra e viveste em Coimbra este tempo todo, é isso? Se bem que tens estado muito por fora de Coimbra e do país, não é? Tu viajas muito.
1: Sim, acho que sou um bocadinho de todo o mundo, não é? Viajo imenso. Há países que acabo por visitar muitas vezes por ano. Se calhar Espanha e França são aqueles em que eu passo muito tempo a treinar, sobretudo em estágio. Cheguei a estar 4 a 5 vezes por ano em França a fazer estágios de preparação para as provas principais, e períodos semelhantes em Espanha, por ser aqui ao lado. E acabam por ser países que têm uma variedade de judocas do meu peso muito alto e de grande qualidade, o que me permite treinar muito bem, assim, pronto, não tão longe de casa como alguns países como o Japão, que também tem uma variedade, um lote de judocas muito, muito bom, mas acaba por ser na outra ponta do mundo e acaba por ser uma viagem um pouco mais longa. Apesar de tudo, também já fui ao Japão várias vezes, competir, estagiar, e é sempre uma viagem, apesar de dura, depois a estadia bastante agradável, é também um país que eu gosto muito. Depois um pouco por todo o mundo, já estive no México, já estive na Austrália, já estive nos Emirados Árabes, pronto, um bocadinho por todo o mundo realmente.
0: E notas diferença entre esses, principalmente esses três países, Espanha, França e Japão, nos estágios que fazes, naquilo que aprendes por lá, imagino, nas experiências que tens, no fundo, notas diferença entre esses três países?
1: Sim, curiosamente são estilos de judo muito diferentes. Claro que cada judoca tem a sua preferência. Eu gosto obviamente bastante de ir ao Japão treinar, mas para mim é sempre uma dificuldade grande quando vamos a estágios nas universidades, por ser o peso mais leve, 48 kg, e muitas vezes nessas universidades não ter adversárias verdadeiramente do meu peso acaba por ser uma dificuldade muito grande. Acabo por ter que treinar com atletas muito mais pesadas, portanto, a menos que seja no estágio internacional, onde as atletas se deslocam propositadamente e acabo por ter alguma variedade do meu peso, acaba por ser sempre muito duro. Ao passo que em Espanha e em França isso já não acontece, tenho mesmo atletas da minha categoria de peso, muitas delas até adversárias diretas, o que é curioso no judo, nós treinamos com as nossas adversárias diretas. Eu acho que o estilo espanhol é um estilo muito mais rápido, não é? Mais latino, de ataque, muita garra, sempre em cima, muita velocidade em tudo o que fazem. Acho que o estilo de França é um bocadinho mais assertivo na parte das pegas, das mãos. Depois, se calhar, não atacam tanto, mas tentam atacar com um bocadinho mais qualidade. Portanto, eu procuro muito estes dois sítios por serem mais perto e por me darem estes dois conjuntos diferentes de estilos, e gosto muito de ir lá treinar para, sobretudo assim em vésperas de competição, para aperfeiçoar aqueles últimos pormenores e estar mais focada para aquilo que irei encontrar em competição, que é muito parecido com aquilo que eu encontro nesses países.
0: Isso de facto é uma particularidade interessante, tu treinares com futuras adversárias. Uhum. Nesses treinos tu fica difícil não revelares se calhar coisas do teu jogo, não sei. Como é que tu fazes? Como é que tentas encontrar esse equilíbrio para não revelar demasiado, mas continuares a poder treinar de forma plena?
1: Não, é verdade, nós treinamos várias vezes com as nossas adversárias, quer em estágios internacionais, em que, portanto, os estágios englobam várias pessoas de vários países, como às vezes assim mais pontualmente de ir a um certo sítio, ou mesmo ao clube das adversárias, e acabamos por treinar em conjunto. Claro que muito perto das provas há sempre uma ou duas técnicas que tentamos reservar um bocadinho, se bem que já nos conhecemos muito bem, portanto sabemos perfeitamente o que é que cada uma faz. Acho que talvez antes das provas alguma reserva em alguma técnica que eu sei que pronto, poderá ser bastante útil em competição, mas de modo geral, ao longo da época, acho que não tentamos esconder propriamente nada, é treino, estamos a experimentar coisas novas, é normal cair, é normal projetar. Claro que ninguém gosta de perder também em treino, mas o intuito é mesmo evoluir e procurarmos soluções diferentes,

0: que depois possam sair em competição, é isso que eu procuro sempre. Acho que nunca tive que esconder propriamente o meu judo nesse tipo de treinos ou de estágios. Hoje em dia está tudo na internet, nós fazemos análise de vídeos, acho que as atletas de topo, todas elas fazem, os treinadores acabam por ver o que as adversárias fazem através de vídeos, já inclusivamente, já está muito mais avançado, alguns sites, aplicações e mesmo empresas que fazem análise estatística dos vídeos e já têm os cortes das técnicas que as adversárias fazem, portanto isso hoje em dia está mais que estudado, não vale a pena estar a esconder no treino porque elas sabem. O que eu procuro mesmo é essas sensações de chegar à técnica da quase projeção, da projeção, e é isso que nós procuramos, acho que em treino mesmo com esse tipo de adversárias. Isto realmente é curioso, porque penso que não haja muitas modalidades em que se treine realmente com os adversários diretos, mas temos que o fazer, sobretudo eu no meu nível tenho que o fazer, porque se nós queremos realmente estar naquele lote das 10, 20 primeiras do mundo, temos que treinar com as melhores, e treinar com as melhores é realmente treinar com as nossas adversárias, portanto é difícil chegar a esse lote de atletas, portanto, de grande experiência sem treinar com as melhores, temos que nos sempre colocar à prova, e então é isso que eu procuro fazer, mesmo em estágios, procurar sempre as melhores atletas e fazer com elas, por mais difícil que possa ser, por mais cansada que às vezes eu possa estar, é aí que eu sei que vou evoluir e crescer enquanto atleta, e portanto é esse tipo de treino que procuramos sempre.
1: Com tanta informação e dados estatísticos, como tu disseste, que hoje em dia há empresas a tratarem esses dados todos e a oferecerem aos treinadores e aos atletas, que espaço sobra para o acaso, sei lá, para o acaso, para a subjetividade, sobra muito espaço ainda?
0: Realmente é uma pergunta interessante, porque quando um espectador vê um combate de judo, ou até noutras modalidades, quando vê um jogo, quando vê uma luta, quando vê muitas das corridas às vezes e pensa, ah, foi sorte, ganhou naqueles últimos segundos, e muitas vezes isso é treinado, isso já está planeado. Portanto, no combate de judo é muito semelhante, já está mais ou menos planeada a estratégia do combate. Depois, claro que lá dentro é tentar colocar em prática o que nós vimos em vídeo, o que nós praticámos no treino, o que praticámos umas horas antes, os minutos antes, e depois obviamente o acaso acontece, a adversária pode não nos dar a reação que nós estamos à espera, podemos ter que mudar a meio do combate, por isso é que também temos o treinador na cadeira que em breves segundos do combate pode dar algumas indicações e nós ali alterar um bocadinho a estratégia ou o plano inicial. E depois, claro que acaba por ser muito sensação, nós procuramos sempre o chamado estado de flow, não é? Que é sem pensar as coisas vão saindo, nem sempre é fácil, mas às vezes quando acontece, realmente acontecem momentos mágicos no tapete, podemos, digamos, sacar uma da cartola que não estávamos à espera e que não estava planeado de início, isso pode acontecer obviamente, mas eu acho que o meu estilo de judo é muito tático, portanto dou-me muito bem a estudar bem as adversárias, a saber sobretudo onde é que tenho que colocar bem as mãos primeiro e depois, claro, a partir daí tentar chegar ao ataque que projeta, não penso somente num ou dois, obviamente tenho um leque maior que eu sei que posso utilizar, mas desde que projeta é tudo bem-vindo, desde que seja bom, está tudo bem.
1: Sim, eu imagino que de facto vocês tenham uma estratégia preparada para cada combate, essa estratégia talvez vá variando consoante a adversária, mas durante o combate também há então alterações de estratégia. Uhum. Para quem observa apenas um combate, às vezes não ficamos com grande certeza do impacto que as dicas que o treinador que está presente possa dar ou não. Faz diferença o que o treinador te vai dizendo durante um combate ou não?
0: Faz realmente diferença, porque tal como eu disse, nós podemos ver muitos vídeos e achar que a adversária vai lutar de uma certa maneira, ou achar que, por exemplo, conseguimos agarrar aquela mão direita com muita facilidade e depois quando chegamos lá aquela mão direita está sempre a chatear e não conseguimos agarrá-la, e aí temos que realmente encontrar outra estratégia, não é? Porque se aquela não está a resultar, temos que procurar outro caminho, e sobretudo a pressão do combate, do campeonato, naturalmente de estar ali dentro e às vezes não conseguir ter o raciocínio mais claro, como temos num treino, o treinador de fora consegue tê-lo. E então aquela dica muito simples, que pode ser só, olha, vamos mudar em vez dessa mão, meter a mão na gola, ou outra instrução, por muito simples que pareça ser, pode realmente ser aquele shift que é preciso, aquela mudança necessária para nós desbloquearmos ali aquela pequenina coisa no combate e então começar a correr melhor. Por outro lado, quando o combate também se começa a estender muito, não é? E já estamos mesmo no limite das nossas capacidades e a pensar que não dá mais, aquela motivação extra do treinador também faz sempre diferença e também às vezes do público pode fazer diferença. Se bem que no meu caso eu penso que é um dos meus pontos fortes, infelizmente, porque custa bastante estar ali muito tempo a atacar, mas tenho consciência que essa resiliência final de alguns combates acaba por ser o meu ponto forte, dar mais um bocadinho sempre, e é aí que eu também vence muitos combates. No judo há particularidade, nem sempre se vence por pontuação, isto é, por projeção, pode-se vencer pelos castigos, não é? Pelos shidos, e às vezes, lá está, é quem ataca mais, com um ritmo mais constante, mais vezes, que acaba por vencer, acaba por ser uma estratégia também, uma tática difícil, porque estamos também dependentes de que o adversário não consiga atacar, e esse também acaba por ser um dos meus pontos fortes, e às vezes a meio do combate nós tentamos só ganhar na projeção, não é? E o treinador percebe que se calhar aquilo não dá e dar essa também instrução de olha, não está a dar, mas ela tem dois castigos, vamos tentar meter um terceiro, porque também se vence combates assim. E lá está, no calor do momento, para nós atletas é sempre mais difícil ter essa frieza a meio de um combate, por toda a pressão que se vive ali, e acho que o treinador consegue ter isso um bocadinho mais claro.
1: Olha, já nos lançámos aqui na conversa a falar mais de competição, mas eu queria falar também um bocadinho das tuas origens. Já disseste que és aqui de Coimbra. O que eu queria saber era se alguém da tua família, pais, irmãos, se alguém ligado ao desporto ou mesmo às ciências médicas, quem é que te incentivou a seguir estes dois caminhos? Alguém próximo de ti ou o que é que aconteceu?
0: Quanto à parte do desporto, eu sempre fui incutida desde nova e sempre gostei desde nova de fazer todo o tipo de desporto. Comecei a andar de bicicleta relativamente cedo, gostava de jogar futebol, o meu pai jogou rugby na académica há alguns anos, mas não havia propriamente assim um atleta na família que me puxasse imenso para o desporto, mas eu naturalmente desde muito nova sempre gostei muito de tudo o que fazia, adorava a educação física, sempre foi das minhas disciplinas favoritas, e tinha realmente uma facilidade para praticar a maioria das modalidades que nós praticávamos. Quanto à parte médica, tinha alguns tio-avô que tinha entrado em medicina, mas também nada relativamente próximo quanto à medicina em si. Ambos os meus tanto o meu pai como a minha mãe trabalham no hospital, apesar de não serem médicos, mas estão, lá está, ligados indiretamente à saúde, à área da saúde, e para mim sempre foi uma área que me despertava interesse, e também acho que pelo facto de depois poder ter várias saídas, enquanto especialidade médica, neste caso, depois de eu ter escolhido, foi o que me levou a escolher a medicina, mais concretamente, mas a área da saúde seria quase certamente a área para que eu iria envergar.
1: Ok, ou seja, tu quando chegou a hora de escolher o curso do ensino superior já tinhas certezas, não houve dúvidas, é isso? Ou ainda hesitaste? Mais ou menos.
0: Mais ou menos. Eu tinha assim duas grandes paixões, que seria a área da biologia, que sempre foi uma coisa que eu também desde nova gostava muito, adorava ver aqueles programas da BBC, Vida Selvagem, era uma coisa que me fascinava. Mas ali o grande problema era não me ver no futuro a trabalhar em nada da área. E depois a parte da saúde, não tinha assim ainda nada em concreto, mas sabia que gostava de alguma maneira. E depois foi na semana da escolha, basicamente. Foi na semana.
1: Foi
0: a última da hora. Eu tinha uma média bastante elevada na altura. Também tinha o estatuto de alta competição, portanto sabia que à partida qualquer curso que eu quisesse escolher conseguiria entrar. E depois acabei por optar por medicina, lá está, por ter várias possibilidades finais como especialidade.
1: Já escolheste qual é que vai ser o teu caminho ou ainda não?
0: Sim, a nota é que depois escolho um bocadinho, não é? Mas acho que vou envergar-se sem dúvida pela parte desportiva, portanto medicina desportiva ou medicina física e reabilitação, porque quero ficar ligada aos atletas. Tenho uma vasta experiência nesta área enquanto atleta e também enquanto observante dos meus colegas atletas, também dos médicos da federação, fisioterapeutas, e gostava também de contribuir para o sucesso futuro dos atletas.
1: Ok, eu queria-te mesmo fazer uma pergunta nesse sentido. O que é que O que é que no judo te ajudou também a se calhar a ser melhor médico ou a saber um pouco mais de medicina? Porque já tiveste lesões, já tiveste médicos a tratar de ti, provavelmente se calhar estás mais próximo dessa realidade, pelo menos quanto à medicina desportiva, do que outros colegas teus, imagino, estás por dentro da situação. E o que é que também na medicina te ajudou a ser melhor judoca?
0: Realmente são duas áreas que eu acho que se complementam muito e foi-me ajudando tanto uma como outra no meu percurso. Quanto ao judo, a parte infeliz de ter algumas lesões, não é? E de perceber o mecanismo da recuperação, até o próprio mecanismo da lesão e como muitas das vezes pode ser evitável ou não. Também acho que estar perto da elite, no meu caso da elite do judo, não só da seleção portuguesa, mas também de outros atletas internacionais, e ver também o papel ativo dos fisioterapeutas que temos não só na nossa comitiva, mas também em algumas outras comitivas, acabei por aprender também muito, indiretamente, ao observar, não é? E ao falar com eles de várias situações, não só minhas, mas também de outros atletas. Depois, toda a questão logística de ser atleta, não é? A parte da nutrição, do sono, da recuperação, eu próprio fui por mim, ao longo dos anos, aprendendo um pouco mais, quer fossem em podcasts, em formações, em palestras, que andando sempre tentei instruir-me ao máximo e aprender ao máximo sobre esses assuntos, porque desde nova, portanto, mesmo quando eu entrei no curso, já como atleta, eu pensava, quanto mais eu conseguir evoluir nestes parâmetros, na minha recuperação, alimentação e tudo mais, melhor atleta eu vou ser. Então, para isso é preciso eu saber sobre o assunto, e então fui tentando aprender ao máximo. O Comitê Olímpico de Portugal também disponibilizava por vários anos algumas palestras com médicos, nutricionistas, fisioterapeutas de muita qualidade. Eu fui sempre ouvindo e aprendendo alguma coisa. E depois, ao contrário, ao longo do curso fui aprendendo, obviamente, coisas importantes que consegui transpor para o judo. Um caso prático muito simples, a questão do jet lag. Portanto, quando viajamos para um país mesmo muito, muito longe, claro que sempre com aconselhamento médico, mas eu pedia sempre aos médicos para levar uma medicação mais forte para dormir, porque senão era mesmo muito complicado adaptar-me. E eu acho que nisso estava sempre um pequeno passo à frente dos outros atletas, e às vezes até de alguns colegas da seleção. E claro que depois este conhecimento extra que eu vou tendo permite-me, lá está, melhorar em algumas coisas e às vezes mesmo estar um passo à frente, no caso das lesões, poder acelerar ou não a minha recuperação e ter algum cuidado com isso.
1: Já falaste aí da tal semana em que decidiste escolher o curso de medicina. Eu queria voltar também, se calhar, para a primeira semana quando entraste para o judo. Creio que entraste com 8 anos.
0: Um bocadinho mais tarde.
1: Mais tarde, ainda assim, com que idade foi já agora?
0: Na altura tinha cerca de 10 anos.
1: 10.
0: Portanto, já foi algo tarde para o desporto no geral. Se nós formos a ver, os grandes campeões costumam entrar numa idade mesmo precoce para o desporto.
1: E quando entraste, ias decidida? Eu pergunto isto porque muitas vezes, quando somos mais novos, temos algum receio, não é? De alguma vergonha, alguns de nós, de ir para uma realidade nova, ainda para mais pontos, um desporto de combate. E isso, tiveste essa hesitação ou nem por isso? Estavas decidida?
0: Não estava decidida, ia mesmo na expectativa. E
1: sem grande pressão, de forma leve, é isso?
0: Sem pressão de todo e com a curiosidade de descobrir o que é que era ou não o judo. No meu caso, tinha já alguns colegas da minha turma que praticavam o desporto. Eu não sabia ao certo o que é que era, o que é que eles faziam, como é que eram os treinos. Sabia apenas que vários deles andavam, que tinham alguns cintos coloridos. Não conhecia muito mais. Aliás, eu na altura já praticava natação. No ano anterior tinha feito ténis e tinha pedido à minha mãe para me voltar a inscrever no ténis. E nesse ano, por azar ou por sorte, o ténis não abriu na escola. E então, enquanto eu jogava futebol no recreio com alguns colegas meus rapazes, o treinador de judo viu-me. Aliás, ele já me tinha visto há algumas semanas, e naquela semana decidiu-me desafiar e perguntar se eu não queria ir então para o judo. Eu, pronto, como gosto de desafios e sou uma pessoa bastante curiosa, aceitei o convite e experimentei aquele primeiro treino. Fiquei agradavelmente surpreendida, se bem que, olhando para trás, foram mais jogos do que propriamente judo em si, não é? Do que treino. Portanto, eu saí daquela primeira aula ainda a saber muito pouco sobre o que era o judo. Questionei se podia experimentar mais um ou dois treinos e lembro que ali ao terceiro treino fiquei decidida e pedi à minha mãe para me inscrever oficialmente no judo no colégio. Entretanto, passado um mês e pouco, lembro-me que o treinador, que é o Joká, como nós o chamamos, João Abreu, levou um papel para irmos a uma competição cá em Coimbra. Eu, em vários anos, em longos anos de judo, nunca ouvi entregar um papel de uma prova a ninguém.
1: Era muito oficial.
0: Nunca, era mesmo sempre oficial. Portanto, ele entregou um papel na altura. Sim. A todos nós. E eu, como era cinto branco, fiquei a olhar para ele e questionei, mas eu posso ir? Uhum. E ele disse-me que sim. Então eu fiquei super entusiasmada, porque eu já na natação tinha feito duas ou três competições, mas sempre algo desmotivada, porque a natação, não sendo por categorias de peso, não sendo por alturas, e eu já sendo de uma estatura um bocadinho mais baixa na altura, eu sempre que alinhava para começar a corrida e olhava para os dois lados, okay, percebia que era a mais pequena. Então o meu objetivo na natação era simples, era não ficar em último.
1: Okay.
0: Eu dava tudo para não ficar em último, nunca fiquei, mas realmente eu não tinha condições para discutir na altura as competições. E então fiquei entusiasmada para perceber como é que eram as competições de judo e perguntei-lhe se podia ir. Ele disse que sim. Recordo-me vagamente, foi no Mário Mexia. Alinharam-nos por categorias de peso. Eu na altura era a única cinto branco no meu grupo. Éramos mais ou menos 5 atletas. Ganhei 2 combates e perdi 2 combates com atletas muito mais graduados. Lembro que eram cintos azuis, portanto já andavam no judo há muitos anos mesmo. Ganhei a minha primeira medalha, mas assim sem perceber muito do que estava ainda a fazer. E também me recordo que fui a única da turma lá do colégio a ir a essa prova. E então quando voltámos, os primeiros minutos do Joká foi assim a dar um ralhete a toda a gente que não tinha ido à prova e não estava minimamente interessado, e a enaltecer o facto de eu ter ido e levou-me um cinto amarelo, okay, já okay, como prémio de dedicação ali num mês e pouco, quase 2, e eu fiquei super contente de já ter um cinto amarelo e até ter passado à frente ali o branco e amarelo, que é intermédio, podemos fazê-lo ou não. Na altura ele decidiu atribuir-me um amarelo. E pronto, depois, pouco tempo depois, também mudei logo de clube, porque eu estava a evoluir bem ali, era assim um bocadinho mais para os jogos e um bocadinho menos judo. Passei para o Centro Norton de Matos ainda com ele, onde percebi, epá, eu não percebo nada de judo, porque eles estão num nível muito à frente. Sim. Fui começando a evoluir. Depois, quando soube da existência da Académica, passado 2 anos, quis ir logo para a Académica. Queria realmente, era o clube que eu queria representar, o maior clube da cidade em termos de judo. Na altura o Joká explicou-me que ainda era um bocadinho nova para passar para aqueles treinos e que tinha que fazer mais algum tempo no Centro Norton de Matos, o que eu percebi, porque também no ano a seguir fui ao Campeonato da Europa de Cadetes. Tive a primeira medalha internacional enquanto cadete e claro que para o clube também era um feito muito importante, mas eu já comecei a treinar na Académica, portanto fazia 1 a 2 treinos por semana no Centro Norton de Matos e depois à sexta-feira ia treinar com os mais velhos da Académica. E pronto, e aí não tinha dúvida que era mesmo aquele clube que eu queria representar, e passado 1 ano mudei oficialmente para a Académica, com o Joká sempre neste percurso também. E é curioso também, quando eu começo a treinar na Académica, o João Neto começa a dar os primeiros passos enquanto treinador, começou a treinar o clube nessa altura e também me tem acompanhado desde muito nova, portanto desde aí que também me dava treinos e que foi meu treinador até aos dias de hoje.
1: História incrível, imagino que o teu pai tenha gostado muito que tu tenhas vindo a ser também atleta da Académica, uma vez que ele também foi.
0: Sim, penso que sim.
1: Fez uma festa.
0: Ficou contente, mas lembro-me também quem ficou muito contente foi o meu tio, porque acho que o meu tio foi também uma das pessoas que me incutiu bastante o ser academista, porque lembro-me de ser muito pequena e ele levar-me aos jogos da Académica no estádio. Na altura ele até tinha muitas das vezes bilhetes, convites, não sei, porque era muito pequena, para ir para os camarotes. Eu ia com o meu primo para os camarotes ver os jogos. O meu avô também era um adepto ferrenho da Académica, costumava mais acompanhar pelo rádio, não ia tanto ao estádio, mas o meu tio sim, levava-nos e eu gostava muito de ir ver. Cheguei a ver algumas vitórias memoráveis da Académica, Académica Porto 2-1 em casa, foi uma vitória muito, muito feliz, e pronto, e era muito giro irmos ao estádio ver a Académica, e ele incutiu-me também esse gosto. Lembro também de ser muito miúdo, ali com 10, 11 anos, e oferecer tanto a ele como ao meu avô no Natal desenhos da Académica que eu fazia, os símbolos, ou um passe-partout feito à mão com o símbolo da Académica, ou uma coisa pequenina, um crachá pequenino da Académica, e oferecia-lhe sempre também no Natal. Portanto, isso foi incutido desde cedo pela minha família. E então, claramente, assim que eu fui para a Académica, acho que não só eu, mas eles também ficaram bastante felizes, e ainda hoje é o clube que me dá mesmo orgulho representar.
1: Pelas minhas contas, quando tu te iniciaste no judo, tinham passado apenas alguns anos da conquista do Nuno Delgado, creio. Eu notei, creio que foi em 2001, creio, portanto, se calhar entraste em 2006, 10 anos, certo? Quando tinhas 10 anos, mais ou menos. Eu não sei se achas que o facto de haver, ou seja, após o Nuno Delgado, eu notei que apareceram muitos docas nos anos seguintes, e isso continua até hoje, o que é incrível. Esse no fundo, esse ecossistema, haver mais atletas a alcançarem bons resultados num desporto praticado agora aqui em Portugal, que se calhar antes não se praticava tanto, isso é importante também para o desenvolvimento da modalidade.
0: Sim, acho que é extremamente importante, e acho que pelo menos na história da modalidade que eu conheço e que eu posso falar, portanto mais ou menos aí a partir da geração do Nuno, fomos tendo vários booms de atletas e de resultados que foram trazendo cada vez mais atletas para o judo, que depois alguns vieram a tornar-se grandes campeões, outros esperemos que no futuro se tornarão também grandes campeões. O Nuno é um desses casos, com a primeira medalha olímpica portuguesa, mas relembrar que na altura já existia a Telma Monteiro, já existia a Joana Ramos, já existia o João Neto, estavam ainda em formação, obviamente, ainda não eram os atletas experientes que acabaram por vir a ser. Portanto, alguns anos mais tarde também tivemos nessa geração de um treinador que foi bronze mundial e campeão da Europa em Lisboa em 2008, tivemos também o João Pina, que foi bicampeão da Europa, tivemos a Telma Monteiro com o seu currículo fantástico a ganhar 15 medalhas em campeonatos da Europa, cerca de 5 medalhas mundiais, depois com a medalha dela nos Jogos Olímpicos do Rio houve novamente um grande boom na formação dos judocas que foi aparecendo. Depois, com o Jorge Fonseca a tornar-se o primeiro campeão do mundo português, também notámos que houve ali um crescente de judocas a entrar. Depois, obviamente, com o Covid tivemos, infelizmente, uma perda significativa de atletas, sobretudo nessas camadas jovens, até porque o judo, sendo um desporto de combate e de contacto, era contra qualquer regra Covid, não é? Podemos ir simplesmente para a rua treinar judo, era difícil manter muitos deles motivados até numa idade tão jovem a treinar, e foi uma perda grande que nós tivemos. Felizmente penso que agora já conseguimos recuperar, até ultrapassar esse número, mas o Jorge realmente conseguiu voltar a trazer imensas crianças para o judo. Depois, quando ele se volta a tornar campeão do mundo, portanto conquistando o bicampeonato mundial, voltamos a ter um grande boom e a falar-se muito do judo em Portugal. Depois, agora mais recentemente, com as conquistas da Patrícia Sampaio, também temos visto o judo em grande destaque e a ser muito falado, e também a ser um dos desportos de eleição. E eu noto também em Coimbra, desde há alguns anos para cá, com o meu sucesso também na Académica e o sucesso que o clube tem feito com outros atletas e o meu treinador nomeadamente com toda a equipa que nós temos, tenho vindo a notar também uma crescente procura das crianças no judo, e já não, se calhar na idade em que eu comecei, mas mesmo mais novinhos. Portanto, a nossa classe, como nós designamos, do baby judo, que são mesmo pequenininhos, 3, 4, 5 anos, temos muitas crianças e pais interessados na modalidade. E noto também que alguns que eu me lembro de começarem assim mesmo pequeninos continuarem. Agora continuamos com uma taxa de desistência em Portugal, mas eu acho que isso é transversal a todos os desportos, a todas as modalidades, muito grande na altura da passagem do secundário para a universidade. Apesar de em Coimbra eu penso que ser uma das cidades que dá as melhores condições para que os atletas ou estudantes, como queiramos, atletas estudantes, consigam conciliar os dois, não só por ser uma cidade mais pequena em que não é preciso uma grande deslocação do local do treino para as aulas, isso acho que facilita imenso um estudante universitário, mas também no caso falo do judo, mas também por exemplo da canoagem, do remo, temos excelentes infraestruturas em Coimbra e facilita imenso a prática até do alto nível dessas modalidades, mas como eu disse, infelizmente continua-se a assistir em Portugal a um decrescendo muito grande nesta fase da vida académica. Os atletas deixam de treinar progressivamente, até que muitas das vezes abandonam mesmo a modalidade, mas penso que, como eu disse, os atletas que têm estes grandes resultados, não só em Jogos Olímpicos, mas campeonatos do mundo, campeonatos da Europa, têm contribuído imenso para a visibilidade do judo e depois isso obviamente atrai mais atletas. Acho que toda a nossa seleção, tanto masculina como feminina, faz um excelente trabalho na promoção da modalidade, portanto não só a nível de resultados, mas realmente depois fora do tapete e a tentar de alguma maneira ser um exemplo para as crianças e tentar que elas venham para o judo e aprendam a filosofia também do judo. E eu tento também fazer esse papel aqui em Coimbra e acho que no clube tem corrido muito bem, porque temos muitas crianças e gostam bastante da modalidade. E para mim também é um orgulho e um privilégio poder de alguma maneira ser um exemplo para ela, estar lá no tapete e poder também acompanhar o crescimento de muitos deles.
1: Quando eras pequena, tinhas algum ídolo de alguém que tu seguias mais de forma mais próxima do judo, algum ídolo do judo? E era isso que também te queria perguntar, como é que agora, se calhar, o ídolo és tu, tu lidas bem com isso, já parece que sim, mas às vezes acontece de controlares um bocadinho alguma reação que possas ter após um combate? Isso vem-te à cabeça, a ideia de tenho que ser um exemplo e não posso, se calhar, fazer certas coisas, ter algumas reações mais espontâneas?
0: Bem, vou começar por responder a essa última parte da pergunta. Claro que realmente quando parece que temos um alvo apontado a nós, não é? Sim. Sabemos que não podemos, digamos, que errar. É sempre mais complexo, porque nós somos humanos na mesma, fazemos erros na mesma, fazemos coisas que não devíamos na mesma, e muitas das vezes, se fizermos uma vez, temos logo um dedo apontado e é muito complicado. Já há muitos anos que no clube sinto que sou um exemplo e de alguma maneira muitos, não só crianças, mas também os atletas mais velhos olham para mim como um exemplo, portanto obviamente tento não vou dizer privar-me de nada, porque como eu disse, sou humana e tento mostrar que é normal também por vezes não estarmos no nosso melhor, mas claro que tento sempre liderar um pouco pelo exemplo, mostrar que é importante o chegar a horas, o ter cuidado com a alimentação, o deitar cedo. E claro que se calhar em algumas situações tenho mesmo que me forçar a fazer algo que não queria tanto, não é? Se calhar se eu ajudo o ano todo no clube a fazer alguma coisa e é preciso montar o tapete para o estágio e eu vou ter uma prova passado 2 semanas, se calhar eu poderia não ir. Certo. Mas eu sei que se eu não for, eles vão olhar para mim e achar: ah, se ela não vai, eu também não preciso de ir. Okay. Então acabo por ter que me obrigar, entre aspas, a ir para mostrar que é importante ir. Mas acho que a maioria das coisas acabo por fazer com gosto. E quanto a reações de combates ou de derrotas, acho que sempre fui uma atleta bastante calma nisso. Já tive algumas injustiças em alguns combates da minha carreira, mas também acho que nada muito impactante e acho que sempre consigo controlar de modo normal essas emoções. Faz parte do percurso de um atleta e temos que saber controlar esses momentos menos bons. Quanto à outra parte de ter ídolos ou idolatrar alguém, quando era mais criança, eu também quero relembrar que eu nasci numa altura em que as redes sociais não são o que eram hoje. Uhum. Eu tenho um irmão agora com 14 anos, ele já tem Instagram, portanto ele consegue seguir o campeão do mundo da modalidade que ele pratica, de canoagem. Ele consegue ver o que é que qual é a rotina dessa pessoa, ele consegue acompanhar as provas ou a Sim. parte final das provas pelas redes sociais. No caso do judo, eles agora num simples Reels ou num vídeo curto conseguem ver a técnica do campeão do mundo e acham que sabem fazer só porque viram Sim. aqueles 5 segundos. E na minha altura isso não era bem assim, não é? Nós tínhamos que ficar acordados até tarde para ver uma competição do outro lado do mundo. Se queríamos ver o combate, tínhamos que ir ao YouTube e andar à procura qual era o combate e ver naqueles 5 minutos o combate todo. Era muito mais complicado e, portanto, seguíamos mesmo, se calhar, atletas de outra maneira. Acordávamos mesmo para ver as competições, seguir a prova inteira. Quando eu comecei, lá está, 10, 11, 12 anos, era muito pequena, portanto nem sequer seguia propriamente o judo a nível, eu nem vou dizer internacional, mas mesmo uhum. a nível nacional. Para mim era uma descoberta nova. Aliás, acho que foi ali com quase 13 anos que eu começo a contactar assim pela primeira vez com os grandes campeões. Foi quando eu fui pela primeira vez campeã nacional de juvenis, que tenho uma foto com o Nuno Delgado, curiosamente. Okay. Portanto, foi assim por volta dessa altura que também depois conheci o João Neto, percebi quem é que ele era, que era um atleta. Portanto, ele estava na fase de transição de atleta para treinador, mas percebi que tinha sido um atleta muito conceituado em Portugal. E acho que ele foi das primeiras pessoas em que eu me inspirei e que eu tentei, de alguma maneira, seguir como exemplo para me inspirar no meu percurso. Pois, claro, quando fui crescendo e passando pelos escalões de formação ali em cadete, portanto a partir dos 14, 15, 16 anos, e já tinha outro contacto com a modalidade, comecei a ter outra visibilidade do nível do judo internacional, e aí sim comecei a ver alguns atletas, nomeadamente em França, e um dos atletas até teve recentemente aqui em Coimbra, David Larrosse, foi um atleta que eu seguia muito na minha adolescência e gostava bastante do estilo dele, e curiosamente hoje em dia somos amigos. Ele também é treinador em França, esteve cá no estágio da Académica e se tudo correr bem, também dentro de uns dias vou estar com ele em França a treinar. E acaba por ser uma pessoa que hoje em dia me dá conselhos e me ajuda também a evoluir, e foi realmente alguém que no passado eu via como um exemplo a seguir. Claro que depois a nível nacional também tive a Thelma Monteiro, o João Pina, a Joana Ramos, todos os meus colegas da seleção mais recentemente. Acho que acabo por me inspirar porque, mais do que o que nós vemos em competição, que é o que eu vejo dos atletas internacionais, conheço pouco, não é? Vejo só em competição. E eu, os meus colegas e amigos de seleção, eu vejo o dia-a-dia. Portanto, e vejo o percurso. Eu vejo as dificuldades que passaram, as lesões que tiveram, que tiveram que se reerguer para alcançar tudo o que alcançaram, e acho que não há nada mais inspirador do que isso.
1: Falaste há pouco que há uma taxa de desistência muito grande quando chega-se ali à altura de entrar no ensino superior. Uhum. Alguns atletas acabam por desistir. Eu pergunto-te se isso alguma vez te passou pela cabeça, não ires estudar medicina, e se de facto tu vives numa cidade académica, neste ambiente da AC, se ajudou a manter os dois percursos.
0: Eu acho que há coisas que na minha cabeça sempre foram muito naturais, e estudar em Coimbra e na Universidade de Coimbra era uma delas. Portanto, eu sabia que quando acabasse o secundário ia fazer um curso na universidade, e sabia que tinha que ser em Coimbra, que era para continuar a treinar e continuar a treinar no meu clube. Lá está, não sabia ainda em que curso, depois acabei por escolher medicina, e apesar de saber que seria algo difícil, também nunca tive dúvidas que não ia desistir do judo, nomeadamente desistir da alta competição. Agora, se eu sabia até onde é que essa alta competição podia levar, não sabia, mas eu sabia que eu queria continuar a fazer. E é curioso que na altura em que eu me candidatei, depois entrei e já tinha falado isso na seleção e tudo, um dos treinadores da seleção nacional veio ter comigo, o Michel Almeida. Ele na altura treinava até a seleção sénior, veio ter comigo algo preocupado, portanto ainda em agosto, num dos estágios nacionais que nós tivemos, a perguntar-me: ah, então parabéns, soube que entraste em medicina, então e vais para o judo? E eu: não. E ele muito confuso: como assim não? E eu: não, simplesmente vou continuar a fazer os dois. Uhum. E aquilo, pronto, para ele era natural eu ir para a medicina e parar o judo e parar a competição, e para mim era a coisa mais absurda do mundo. Era simplesmente continuar o meu percurso naturalmente, se calhar nos primeiros anos um bocadinho mais complicado, como foi, e também a transição para a sénior era uma transição um bocadinho mais dura, mas era algo para mim bastante natural. E lá está, como eu disse também, fui continuando a competição. Por acaso as coisas correram bem e comecei até a ter medalhas a nível internacional no World Judo Tour. Portanto, comecei em Grande Prix e depois só cerca de um ano mais tarde em Grande Slam, até chegar a uma posição de qualificação para os Jogos Olímpicos, ir aos Jogos Olímpicos e conquistar o diploma olímpico. Não sabia que seria esse patamar que eu iria alcançar, mas eu sabia que queria seguir esse percurso da competição.
1: É, de facto, acabaste por estudar medicina. Imagino que seja um curso exigente. Se calhar uma carreira internacional no judo também é. Estágios, viagens internacionais, épocas de exames. Como é que tu concilias isso tudo? Eu queria mesmo que tu desses um conselho àqueles alunos que nos possam estar a ouvir e que se calhar só têm o curso para fazer e mesmo assim não conseguem terminar. Dá aí umas dicas ao pessoal.
0: Eu não sei se sou a melhor pessoa para dar dicas.
1: Eu acho que és.
0: Eu procrastinava muito, mas até ter mesmo que ser feito. Mas agora, fora de brincadeiras, acho que uma das principais dicas, e até antes na universidade, foi a organização e a disciplina que eu sempre tive ao longo da escola. Portanto, desde o quinto ano até ao décimo segundo, realmente eu preparava bem as avaliações. Estudava, primeiro estava bastante atenta às aulas para me diminuir a carga depois de estudo, e depois estudava durante o fim de semana quase todo para os testes que ia ter, e preparava-me muito bem e tinha muito boas notas. Claro que chegando com essa base já muito consolidada a uma universidade, por muito difícil que seja, é uma questão depois também perceber como é que se estuda e o que é preciso estudar, porque o resto já lá estava. E eu acho que foi isso que eu fui sempre tentando fazer. Nem sempre consegui ir às aulas, sobretudo as teóricas, que não eram obrigatórias. Fui um bocado prejudicada por isso, não só porque tinha que estudar sozinha, mas porque muitas vezes em medicina, quem ia às aulas teóricas, só o estar lá tinha um valor extra na classificação final, que eu muitas vezes sabia que abdicava. Portanto, a minha média final, se tiver com menos um valor, não é? Ou seja, se tivesse neste momento mais um valor, não seria todo injusto, porque muitas das cadeiras acabei por ter um valor a menos só pelo simples facto de não ir a essas aulas. Mas quando ia, e muitas vezes conseguia ir, obrigava-me a estar atenta e ia com esse intuito. Depois também as aulas práticas, que no caso da medicina já são obrigatórias. Eu fazia sempre, obviamente, o maior dos esforços para conciliar, e às vezes quando não conseguia ir no meu horário, tentava ir noutra turma e tentava falar com os professores para fazer essa alteração, para não perder. E eu penso que até em todos os anos que eu tive, era mesmo muito raro faltar às aulas práticas. Isto é, nós podemos dar faltas, para além das justificadas, podemos dar faltas injustificadas, e eu acho que nunca dei nenhuma falta. Sempre que estava cá eu realmente ia às aulas, acho que nunca faltei a nenhuma. Portanto, tentava estar o máximo que eu conseguia atenta, que era para depois, em casa, pelo menos já tinha ouvido a matéria, e tentava depois estudar o que fosse para estudar, praticar. Falar com os meus colegas mais velhos, falar com os colegas que depois fui, digamos assim, perdendo anos, fui parcelando os anos, e então falar com os meus colegas do ano anterior o que é que era mais importante estudar, como é que achavam que eu devia orientar o meu estudo. E depois eu acho que era sobretudo na época de exames, aí eu entrava em modo nerd máximo. E até era uma das, apesar de ser dura, era uma das minhas épocas favoritas, porque eu sabia que era só treinar, comer, estudar e dormir. E aí podia fazer os horários que eu quisesse, não é? Aí consegui organizar o meu dia. Sou uma pessoa que estuda um bocadinho melhor à noite. Os nossos treinos são à noite, acabam algo tarde, portanto eu só chegava a casa perto das 10 da noite, e muitas das vezes jantava a essa hora ao mesmo tempo que começava a estudar, e ficava até 1, 2 da manhã a estudar, e depois no dia a seguir ia treinar de manhã, e organizava-me para voltar a fazer 2 ou 3 blocos de estudo ao longo do dia, até conseguir portanto ter tudo estudado para a época de exames. Outro dos truques era perceber: eu não vou conseguir estudar tudo para o exame. Okay. E dentro do que eu não vou conseguir estudar, tenho que selecionar o que eu acho que é mais importante.
1: Realismo, então.
0: Realismo, não vou fazer o exame para 100%, vou escolher os meus 80. Quais são os meus 80? Isto também era uma das estratégias que às vezes utilizava. Há cadeiras que se calhar não eram as minhas favoritas, e que eu também selecionava assim um bocadinho as coisas e tentava estudar para os 80%. Pronto, toda a gente sabe, quando estudamos só para 80, também nunca vamos alcançar o 80, mas conseguia ficar ali perto da nota que eu ambicionava. E acho que ao longo dos anos foi assim aquilo que eu fui conseguindo fazer. Depois também tive a sorte de ter colegas espetaculares em todos os anos que fui passando, que iam-me emprestando apontamentos, iam-me explicando o que é que lá está, o que é que era mais importante estudar para a oral, para o exame, para a frequência, e realmente o curso de medicina não se faz sozinho, é preciso ter um belo grupo de apoio. Com os anos também fui tendo algum apoio dos docentes, dos médicos, que também foram começando a conhecer e me deram aquilo que está nos estatutos, não é? Que nem sempre é cumprido nos primeiros anos. E depois o Gabinete de Desporto aqui em Coimbra também nos facilita muito o trabalho, não só pelas infraestruturas, mas também por bolsas de estudo e também pelo facto de eles próprios faziam as reuniões com as faculdades para permitir a facilidade de ter um horário mais flexível, poder alterar frequências, exames, e isso realmente para um atleta é indispensável. Agora, o que também era indispensável era muitas vezes viajar com os cadernos atrás e com o computador atrás para estudar. Isso tinha que sempre vir comigo.
1: Já falaste aí um bocadinho como é que é o teu dia-a-dia na época de exames. Fora disso, sei que acabaste de ter treino este início de tarde, creio, não é? Como é que é um dia normal teu? Falaste também da nutrição, é algo que imagino que valorizes bastante. Como é que é um dia normal teu? Também te pergunto se é difícil manter-te na categoria, no peso. Isso já te passou pela cabeça, passar para a categoria de cima? Não sei, às vezes fala-se nisso nos esportes de combate. Fala-me um bocadinho do teu dia-a-dia.
0: O meu dia-a-dia vai variando um pouco ao longo do ano, consoante não só as provas que vou tendo, mas também se estou em Coimbra ou não, obviamente. Mas, portanto, estando em Coimbra e com prova assim um pouco mais tarde, normalmente treino duas vezes por dia, 4 a 5 vezes por semana, ou seja, normalmente há um dia em que folgamos de manhã. Mas isto não é necessariamente sempre assim, depende também da fase da época, o que é que estamos a preparar. Mais longe da prova é possível que possamos ter 10 ou 11 treinos por semana, ou seja, até ao sábado eventualmente fazer um pequeno treino ou um treino de recuperação. Se estivermos mais perto da prova, podemos fazer 6 a 7 treinos, vamos reduzindo obviamente a carga e até o tempo dos próprios treinos para poder então chegar em pico de forma e mais frescos para a competição. Normalmente os treinos da manhã são físico ou técnica de judo, portanto normalmente 2 de cada. Se treinarmos por algum motivo menos, priorizamos mais a técnica, técnico-tática neste caso. Também podemos ver alguns vídeos das adversárias e ir praticar no tapete, portanto a estratégia necessária para lhes ganhar. E o ginásio também é um treino que nós costumamos fazer bastante puxado, portanto há quem pense que o judo é o principal e damos ali uns toques nos pesos, não é? Mas não, realmente o nosso treino de ginásio também é um treino muito bem estruturado, demora cerca de 2 horas sempre, e também consoante a fase da época, podemos estar numa fase só de força máxima, numa fase mais de força explosiva, numa fase mais de potência, estes dois mais perto da competição, ou numa fase mais de resistência muscular, que são os piores treinos em que saímos lá todos rebentados literalmente e com pouca energia para o treino da noite. Depois do treino da noite, assim nunca varia, treino de judo com tudo, portanto temos uma fase de aquecimento, uma fase mais técnica que poderá ali ter também umas séries à mistura, e depois por fim temos os randores, que são as lutas, e que também o tempo vai variando consoante a época. No início da época fazemos mais tempo de randor e precisamos criar uma boa base, já perto da prova reduzimos esse tempo, mas colocamos obviamente mais qualidade. Esses treinos da noite normalmente demoram 2 horas e também muitas das vezes acabo por ficar mais 15, 20, 30 minutos no fim desse mesmo treino a treinar alguma coisa que seja necessário, que estejamos a ajustar, que seja algo que não está a correr tão bem ou algo que preciso mesmo de aperfeiçoar para a competição e por algum motivo não temos parceiros durante o dia para o fazer, então aproveitar o fim do treino também para o fazer. À sexta-feira normalmente há um bónus no fim do treino da noite, que é subir umas cordas, fazer umas elevações, um mini circuito. Às vezes há surpresa no fim e podemos ter que fazer um circuito no fim do treino. E também esta época recomeçámos alguns treinos de cardio, de corrida, que acho que ninguém gosta muito. Eu pelo menos não adoro.
1: Não és fã.
0: Damos ali umas voltas à pista. Os treinos também são bem estruturados e tentamos juntá-los ao treino técnico da manhã, porque lá está, o tempo não é muito, acaba por ser um tridiário disfarçado, não é? Porque começamos com um treino técnico, logo a seguir fazemos a corrida e à noite ainda teremos o treino de judo normal. Mas isto acaba por ser uma semana assim mais normal. Depois vou tendo alguns tempos mortos, sobretudo depois do almoço até ao treino da noite, que aproveito muitas das vezes para fazer a recuperação, fisioterapia, dormir sempre uma sesta. Normalmente costumo dormir uma sesta de 30 minutos todos os dias para recuperar e ter energia para o treino da noite. E depois é aí que encaixo também coisas pessoais e também, na altura, os estudos, não é? O que eu estava a fazer neste momento, como terminei, acabo por encaixar aí coisas que quero fazer, continuar a estudar, ver alguma matéria que necessite mais de momento de ver, eventualmente até ver judo, ver combates, perceber onde é que posso melhorar, ver algumas adversárias. Depois, quanto à parte da nutrição, eu sou acompanhada já há algum tempo, vou tendo um acompanhamento nutricional, também tenho uma boa noção e uma boa base de nutrição. A minha irmã também é nutricionista e, portanto, sempre que tenho algumas dúvidas costumo conversar com ela e até

menos saudável e é mesmo de loucos o que nós fazemos. Eu realmente nunca pensei em subir de peso. Já fiz, obviamente, em Portugal, e em Portugal vou continuar a fazer muitas vezes a categoria acima, até porque não há muitas ou quase nenhumas adversárias no meu peso em Portugal, de 48 kg. Portanto, muitas vezes é preferível eu estar bem treinada, bem alimentada e fazer muitos combates na categoria acima, mas eu realmente não tenho peso para ser competitiva a nível internacional nos menos 52 kg. É algo que não vai acontecer de todo. Sou uma pura 48 kg. Aliás, eu em cadete era menos 44 kg. Só em júnior, no segundo ano, é que passei para os 48, e

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0: Ora, muito boa tarde, já estamos aqui no Estádio Cidade de Coimbra para o relato do jogo, a quarta jornada da Liga 2 entre Académica e Lusitânia de Lourosa. Eu sou o Gonçalo Pina, comigo tenho Diogo Croa e António Plácido. Antes de mais, boa tarde aos dois.
1: Muito boa, boa tarde a todos os ouvintes e também a tia Pina.
0: Hoje estamos aqui às 2 da tarde, é hora imprópria para futebol, muito calor, mas a moldura humana está-se a montar e tem tudo para ser um jogo espetacular, não é assim?
1: Sim, o Atopé falava agora de 10 mil pessoas no estádio, não estou à espera de ver assim tantas caras, mas parece que o estádio se está a compor.
2: Exatamente, eu concordo, de facto acho que há condições acima de tudo para bater aquilo que foi a casa do jogo frente ao Feirense da primeira jornada, mas a realidade é que 10 mil se calhar poderão ser um bocado ambicioso. Temos de um lado o líder da segunda liga, a Associação Académica de Coimbra, quem diria, se há 2 meses falássemos, e se calhar fôssemos já mais atrás, se em maio falássemos que hoje, em pleno dia 29 de agosto, íamos ter o líder da segunda liga a receber o Lusitânia de Lourosa, se calhar toda a gente ia dizer para me darem um tiro na cabeça. A realidade é esta, a Académica, líder isolada da Liga 2, meu super, com 9 pontos, 3 vitórias e 3 jogos, vai procurar ampliar a vantagem para o Lusitânia de Lourosa e para o Portimonense, que de manhã perdeu por 2-0 frente ao Leixões. É um Lusitânia de Lourosa que vem desse empate frente ao Torriense, desse empate a 2, depois está a ganhar 2-0. É uma equipa que também vem crescendo, vem de... Antes disso, 2 grandes vitórias, mas acima de tudo um plantel que vem claramente em consolidação. Um plantel com muito investimento, então o Lourosa falou na conferência de imprensa da Antevisão. O Lusitânia de Lourosa ganhou os jogadores da Académica no decorrer deste mercado, tirou um dos capitães da Académica na preparação para a temporada e vamos ver, porque a realidade é que o dinheiro não entra em campo, como é que estas duas equipas se podem enfrentar hoje, como é que a Académica pode bater este Lusitânia de Lourosa. Depois de passar para os 11, a Académica faz uma alteração que é uma surpresa, uma grande surpresa, sinceramente. Continua com Carlos Alves na baliza, a defesa com Kaká, cá está, é a entrada, essa diferença é a realidade para o banco. E pontos Texas nem sequer entra na convocatória, não sabemos por lesão ou por opção técnica. Duplas centrais com Ricardo Teixeira, acompanhado pelos Cardinho e Rodrigues. Lateral esquerda para Léo Lopes, depois do belíssimo jogo em Tondela, mantém a titularidade e aproveita a altura a expulsão de Kaká para consolidar o seu lugar na lateral esquerda. Meio-campo para 3, nada muda. Sinisterra, Leandro Silva e Marcos Paulo. E na frente, Afonso Rodrigues e Aliudo Mané no apoio a Eli Faure. No Lusitânia de Lourosa não há uma única alteração. Vítor Hugo começa na baliza, Ricardinho, Dilan Collard, Bruno Faria, o jovem central que tanto interesse gera dos campeonatos superiores, e Francisco Machado, o Coimbrinha, que começa, neste caso, a jogar no estádio Cidade de Coimbra, e quem diria que não seria pela Académica, reencontra o antigo clube. Meio campo a 3, com velhos conhecidos da Académica, Diogo Paulo, que aqui jogou

0: contra nós na época passada pelo Belenenses e também nos arrumou ou tentou. Fabinho, o ex-académica da quase época da subida, acompanhado de Arsénio, que nós também já vamos poder rodar, porque para quem não se lembra de Arsénio, foi o homem que nos tirou a subida em 2021, quando aqui marcou pelo Arouca, para eliminar a Académica no último jogo que Arsénio fez neste preciso estádio. Frente de ataque, não muda. Mandiego da direita, esquerda para Paulité, o ex-Leixões e na frente para João Santos. Quando entram as equipas e nós estamos prontos para...
1: Estamos prontos e é assim ao som da Balada de Coimbra. Ouvimos Carlos Paredes. Hoje já não há túnel, já não há praxe para nenhum dos jogadores. Já todos estrearam a titulares, como dizias, António. A maior surpresa é mesmo Kaká, ele que tinha sido expulso no jogo aqui contra o Feirense ainda na primeira parte e, portanto, não alinhou em Tondela. Depois entrou para o seu lugar o Hélder Lopes. Hélder Lopes estreou aí a titular e agora Hélder Lopes continua, salta fora, é Edson Farias, ele que foi um dos heróis da subida de divisão. E para já, espetacular o ambiente, ainda não está a abarrotar o estádio Cidade de Coimbra Vence, muitos cascóis. Agora a tradicional balada de Coimbra cantada pelo coro dos orfeonistas, dos antigos orfeonistas da Academia de Coimbra. Uma iniciativa começou aqui no jogo contra o Varzim. Estávamos habituados a ouvir esta música sem letra, mas no centro do relvado, na altura, o coro cantou, ficou gravada a música e, portanto, agora ouvimos sempre a música cantada pelo coro dos antigos orfeonistas da Academia de Coimbra. Aqui no nosso relato eu vou estar durante a primeira parte com a Académica de Coimbra. O Diogo Coroa vai estar com o Lusitânia de Lourosa. Na segunda parte invertemos papéis e António Palácio, tu vais estar durante o jogo todo com o comentário à partida às duas equipas. E é assim a nossa composição, já depois de termos dito como é que alinha tanto a Académica como o Lusitânia de Lourosa.
0: Se calhar a nota mais importante para os mais curiosos, a realidade é que o antigo Académica António Montes, no caso, um dos capitães da Académica da temporada passada, começa mais uma vez no banco do Lusitânia de Lourosa, que tem sido um habitué neste caso. António Montes tem sido constantemente suplente de Diogo Paulo, tem assumido essa posição 6. A Académica que joga com o equipamento principal, como é óbvio, depois de ter jogado com o secundário. Sabe-se lá porquê em Tondela, uma das grandes dúvidas, por exemplo, é que o Tondela tem jogado com equipamento preto. Neste caso, a Académica vai jogar sim negro, o Lusitânia de Lourosa joga com equipamento alternativo. Falando-se agora um bocado mais das equipas, o 4-3-3 da Académica a manter-se, mas se calhar a grande dúvida lá está e é a grande curiosidade de todos para perceber como é que Kaká poderá encaixar neste sistema lateral direito. A realidade é que Kaká não é, se calhar, um dos mais bem amados de todo o estádio Cidade de Coimbra, de toda a comunidade académica, mas a realidade é que começa hoje e sobretudo lateral direito. Podemos perceber se de facto está a acontecer alguma coisa direito. O mais óbvio será Kaká tentar defender o extremo interior, neste caso Paulité, e pode ser por pura opção técnica, ou então, sabe-se lá, poderá haver uma baixa física, quer de Edson de Farias, quer de pontos técnicos, que se calhar é mais duvidoso. As equipas já são perfilando e vão para o Palinho dos Adeptos. Neste caso, a casa está muito bem composta, a mancha negra está cheia, vai-se gritando pela Académica e, acima de tudo, esperemos que a Briosa vença.
1: Mas eu diria, Topé, em relação ainda ao Kaká, eu acho que a principal questão não é o amor da massa adepta. As pessoas até gostam de Kaká e até têm simpatia porque veem que no relvado ele dá tudo. Mas não é claramente o jogador mais virtuoso, e isso viu-se nos dois primeiros jogos. No jogo contra o Chaves foi aflitivo ver Kaká na lateral, e depois no jogo contra o Feirense, embora tenha sido mal expulso, recordamos essa expulsão, um atentado à mão armada no estádio Cidade de Coimbra, mas a verdade é que é uma entrada muito, muito importante e Kaká não estava bem no jogo. Mas...
2: sem dúvida, desculpa Gonçalo interromper, Kaká vai então fazer a lateral direita e vai ter que aguentar com Paulité e o nosso conhecido Francisco Machado, que também é um lateral por si só um pouco ofensivo, e assumo que tenho medo que Kaká não volte a conseguir estar à altura do desafio, como aconteceu em Chaves. Contra o Feirense não esteve tão mal, mas faz aquela entrada estúpida e que nos possa custar algum golo ou até uns pontos.
0: Eu acho que o que me pode preocupar mais é mesmo pontos Texel, nem sequer está no banco, não desconheço qualquer tipo de lesão, mas a realidade pode ser preocupante quando começa a partida.
2: arrancou a bola no estádio Cidade de Coimbra, bate o guarda-redes Vítor Hugo, Ricardo Teixeira afasta, a bola vai parar ao peito de Francisco Machado, agora para Paulité, tentava ali a tabela com o número 27 Fabinho, mas Sinisterra no meio e a conseguir ganhar o lançamento para a Briosa.
1: A tabela não funciona e a bola vai mesmo para as mãos, agora de Kaká, bem perto do banco de suplentes, onde António Barbosa opta por um look mais fresco, embora de calça de ganga, não está de calções, mas t-shirt branca bem clean e fresco, como manda o tempo, porque está muito calor.
2: Eu sou apologista de António Barbosa aparecer sempre de camisa, como nos habituou em algumas alturas do ano, no ano passado, mas parece que este ano o look camisa PhD não está a vir tão ao de cima.
3: António Barbosa, na altura, foi o grande obreiro de toda a cambalhota académica na época. Eu nem diria por causa de todas as opções técnicas, mas porque começou a ir de camisa na altura da derrota frente ao Maria Alves e na jornada a seguir começou a ir de camisa para o jogo.
2: Atenção agora ao Lusitânia, bola para dentro da área, mas não consegue chegar lá Mandiang e a bola vai parar às mãos do guarda-redes da Briosa, Carlos Alves.
3: É o primeiro a chega do Lusitânia Dolorosa à área da Académica, foi Ricardinho a tentar colocar um passo para o meio da área e Mandiang por pouco não acerta na bola, podia ter sido perigoso. Neste caso, João Santos também já estava a merecer no meio da área para tentar causar perigo para o Carlos Alves.
1: A Académica agora a começar a construir a partir de trás uma linha a 3, porque Leandro Silva está mais descido. O portador da bola é Ricardo Teixeira, deixa para o outro lado para Leandro Silva. Leandro Silva levanta a cabeça, tenta virar aqui para a zona de Kaká, vem ganhar Afonso Rodrigues, muito bem Afonso Rodrigues. Quanto joga Afonso Rodrigues? Vai a partir, já está no último terço, vai tentar a finta, deixa para o meio para Kaká, devolve para Afonso Rodrigues, vai tirar o cruzamento para Kaká e a bola perde-se, mas muito boa a combinação agora da Académica, que ainda insiste na pressão e faz falta Kaká.
2: Uma grande tabela da Académica, Topé.
3: Exatamente, é a primeira situação da Académica, pelo menos, a conseguir entrar no último terço e pelos pés do típico Afonso Rodrigues, que é craque, já se sabe, mas é impressionante como saca sempre o coelho da cartola e a técnica está apuradíssima nos pés dele. É ele que causa a primeira aproximação da Académica numa combinação com o Kaká e lá está, aquilo que o Kaká pode oferecer ao jogo é jogo interior e de facto consegue se associar melhor com os médios do que se calhar é Edson Farias. Pura e simplesmente ter um pé esquerdo para jogar por dentro, o problema pode ser quando for para ir à linha.
2: Era agora o Lusitânia Dolorosa, mas já se recuperou a bola e Mané joga para trás para Helder.
1: Muito bem, agora há ali um Mané que fez a combinação à esquerda para vir roubar a bola. Segue agora o número 20, Sinisterra, o colombiano, aqui a ganhar no corpo e vai jogar mais para trás, embora ali apertado, vai jogar mesmo com Carlos Alves. Guardião da baliza da Académica, esta semana usámos das redes sociais para o elogiar, ele que se sente naturalmente ameaçado. A Académica foi buscar um guarda-redes a sério para estar no banco, mas Carlos Alves a mostrar que não lhe fica nada atrás e, portanto, um espetacular início de temporada. E agora este passe, mais uma vez, de Leandro Silva para Kaká e Kaká a mostrar tudo aquilo que nós dizíamos. Se calhar nós dizermos isto também não lhe faz bem, a crítica também pesa, mas Kaká parece não ter habilidade para esta Liga 2.
3: Início do jogo, na construção, o habitual da Académica, Leandro Silva a descer para perto dos centrais, Kaká um bocado mais junto aos dois centrais e a Leandro Silva, mas depois Helder Lopes completamente projetado na ala, à espera da bola de Leandro.
2: Atenção agora à pressão da Académica, o Lusitânia consegue sair a jogar, Francisco Machado pôs no meio para Diogo Paulo, que lá afastou a bola para João Santos. Atenção agora ao Zena Lourosa, a bola vai para a esquerda, é para Arsénio. Arsénio puxa para o meio, pode tirar o remate, põe outra vez em Paulité, vai tirar o cruzamento, espera um bocado, tenta a finta, Paulité joga para o coração da área, é João Santos a conseguir rodar, mas um grande corte de Ricardo Teixeira a afastar o perigo das redes da Académica.
3: É um lance muito perigoso. A Académica, de facto, com alguma passividade dentro da defesa, sobretudo do lado direito.
2: Topé, deixa-me interromper-te, que o Lusitânia vai outra vez para o ataque. Era Mandiang a tentar tirar um novo cruzamento para a área, mas outra vez o gigante Ricardo Teixeira, desta vez a afastar a bola pela linha de fundo, vai ser pontapé de canto para Arsénio.
3: A Académica com muitas dificuldades para conseguir impedir que o Lusitânia entre pelos buracos da sua defesa e pé ante pé o Lusitânia vai conseguindo entrar e vai conseguindo criar perigo, primeiro pelo lado direito, agora pelo lado esquerdo e no fundo vai ser canto para o Lourosa depois de ter ameaçado por duas vezes.
2: Atenção ao canto, vai ser batido pelo capitão Arsénio. Arsénio corre para a bola, mas parece que não é desta. Vai agora cruzar. Atenção ao cabeceamento do número 4, Dylan. Mas a bola a sair pela linha de fundo vai ser pontapé de baliza para Carlos Alves.
3: a ganhar no meio dos centrais o central das Ilhas Maurícias, ele que é internacional pelo seu país, e acima de tudo acho que podemos destacar aqui que há muita magia Liga 3 neste preciso relevado, porque quanto à Académica de facto vem da Liga 3 e tem muito jogador.
1: E olha, atenção, desculpa interromper-te ao pé, entrada muito dura sobre Afonso Rodrigues e a merecer o primeiro cartão que pode ser o Marcénio.
3: É Diogo Paulo, creio eu.
2: Exatamente. Não? Não é Diogo Paulo, eu até que diria...
3: Quem leva amarelo, eu acho que é Diogo
2: Bruno
3: Paulo.
2: Faria. Exatamente, Bruno Faria a levar amarelo, parece-me. É assim, senhor. O número 22 do Lusitânia acompanhou Afonso Rodrigues e deu-lhe aqui uma cacetada por trás que lhe garantiu a primeira cartolina amarela do jogo.
3: A iniciativa académica é muito boa, de facto, que é capaz de estar muito sufocada durante muito tempo e a qualquer momento consegue lançar um ataque rápido e está sempre à espreita, podemos assim dizer, de ter um lance que possa ferir o adversário.
1: E olha, atenção agora, porque nós sabemos que as bolas paradas são muito complicadas. Ainda é longe, de Andor Silva, bater rasteiro, lá para Marcos Paulo, está na área. Marcos Paulo vai tentar driblar, deixa para trás, é para Kaká, aqui junto à linha lateral, a deixar mais para trás para Leandro. Leandro vai hesitar, vai tirar o cruzamento, a bola lá para o meio, saiu baixinha, tirou o defesa do Lusitânia Dolorosa, mas a bola ainda sobra e o árbitro a assinalar a falta. Não, a assinalar o pontapé de canto para a Académica, parecia-me que estava a dar uma falta, um encosto de Afonso Rodrigues, não. É mais uma bola parada para a Académica e esta vem do laboratório do Bolão. Fausto Lourenço, sabemos que treina destas dia sim, dia sim. E mais uma vez, dois homens para bater o canto, é estranhíssima esta tática, mas a verdade é que resulta. É Alion Mané e Leandro Silva. Alion Mané a correr, a deixar para Leandro. Leandro levanta a bola lá para o meio e ainda a sobrar. É Alion Mané agora. Vai pintar, vai tirar o remate. Não, deixa para trás, é para Leandro. Pode tirar o cruzamento, está junto à linha. A bola a ser cortada, mas ainda pinga na área. É Paulo Ité a cortar, mais uma vez, para a zona de Sinisterra. Sinisterra a ganhar para Leandro. Leandro a driblar, a deixar para trás. E agora, com mais calma, para Kaká. Kaká a trocar com o Ricardo Teixeira, ali na linha do meio-campo. A trocar aqui à direita, com Sinisterra. Sinisterra com Kaká, devolver para Sinisterra. Com mais calma agora a Académica, já se recompôs também a defesa do Lusitânia Lourosa. Kaká com a bola a devolver agora para o meio campo defensivo da Académica. Ricardo Teixeira a tocar com Leandro junto à lateral, mesmo a pisar a linha divisória do meio campo, com Kaká agora mais para a frente. Bem Kaká, bem Kaká, Kaká agora vai tirar o remate! Foi coxo e desajeitado, a bola saiu muito rasteira ali para a zona do patrocínio de Vasco da Gama, mas boa iniciativa de Kaká.
3: Ouviu sobre o ar do estádio com a aproximação de Kaká e é isto que sobretudo o lateral, neste caso direito, a origem lateral esquerda pode causar. Toda a gente à espera de um pé direito, Kaká a entrar por dentro do campo a causar surpresa e a conseguir muito bem ganhar espaço, neste caso a Paulo Ité, e depois a tirar um remate, o remate sai frouxo, mas a realidade é que fica a iniciativa de Kaká e fica muito bem jogado.
1: E mais uma vez a Académica com bola. António Barbosa alertava para isto na conferência de imprensa, que o Lusitânia Lourosa não tem medo de não ter bola e, portanto, a iniciativa de jogo a ficar muito nos pés da Académica. Mais uma vez, Leandro Silva no meio campo defensivo a levantar a cabeça, a tentar virar lá para a frente para Afonso Rodrigues. Afonso Rodrigues a tocar de cabeça para a área do Lourosa, mas sem qualquer tipo de perigo. E segue agora o Lourosa.
2: E é Mandian com bola, consegue cortar para o meio, cai ali pé da falta, mas o árbitro Flávio Duarte manda levantar, vai agora para Francisco Machado. Francisco Machado pausa o jogo, joga para trás. O Lusitânia também não tem medo de não ter bola, mas também não tem pressa para atacar. A bola agora no número 27, Fabinho.
3: Sim, já que estão a comentar isso, eu aproveito e digo já que é esse Lusitânia Dolorosa, neste caso no jogo em Amarante, frente ao Amarante, ou seja, há duas semanas, o Lusitânia marca gol, não é superior ao Amarante, mas acima de tudo não teve medo. Passar o jogo praticamente todo reduzido ao seu meio campo, neste caso não o jogo praticamente todo, mas não teve medo de deixar o Amarante assumir o jogo em sua casa. Está a fazer isso um bocado frente à Académica. A Académica, depois de um período inicial, melhor contenção, é normal António Barbosa nesta Académica. Atenção, Grosso, está dolorosa.
1: Muito mal, agora Sinisterra.
2: Agora atenção, a bola vai para Arsénio. Arsénio já olhou para a área, pode tirar o cruzamento para João Santos. É para lá que vai a bola, ao cabeceamento. Parece-me assinalado fora de jogo,
3: João Santos.
2: Mas fica o sinal de perigo. O Arsénio é muito importante, parece-me, nestes ataques do Lusitânia, sempre ele a tomar ali a última decisão, e foi um cruzamento milimétrico para a cabeça de João Santos, que não fez um cabeceamento, digamos, muito perigoso.
3: João Santos é conhecido pela grande campanha do Faf na Taça de Portugal na temporada passada. Quanto a Arsénio, já falámos aqui, ele de facto acaba por tirar uma subida à Académica em 2021 na época com o Rui Borges, mas a realidade é que conseguiu dar dois passos atrás, foi à Liga 3 para agora voltar à Liga 2.
1: Olha, agora a ótima iniciativa da Académica, a bola ali no meio para Marcos Paulo. Marcos Paulo pode jogar ao lado, não tenta o remate prensado contra a defensiva do Lusitânia, ainda vai ganhar a Académica mais uma vez. É Ricardo Teixeira a tentar procurar na frente, mas a procurar mal, segue Paulite.
2: Atenção, Paulita com bola, consegue tirar Kaká da frente e Kaká faz a falta, uma falta muito bem pensada, porque Paulita já ia lançado, ia partir para um com o Ricardo Teixeira, e se ali conseguisse ganhar o espaço ao defesa da Académica, a defesa da Briosa podia estar em muita má situação. Atenção agora, o Lourosa vai construindo outra vez, com Diogo Paulo a descer um bocado para receber a bola entre os centrais Dylan e Bruno Faria, lá está. Diogo Paulo com a bola no pé esquerdo, joga para trás para Dylan, joga então para Bruno Faria, o central bem novo, como dizia o nosso colega António Plácido.
3: Outra altura teve interesse até do Vitória Sport Clube, se não estou enganado, na época da subida dolorosa, mas tem contrato de longa duração com, neste caso, a equipa dos Mestres da Cor, e acaba por ficar mais uns anos e vai acompanhando o Lusitânia nesta ascensão do futebol português.
2: A dupla de centrais, Dylan, o subcapitão, e Bruno Faria, conhecem-se muito bem, é a terceira época. Atenção agora à olorosa bola para Arsénio Casta, ele consegue tirar Ricardo Teixeira, mas Sinisterra agora, atenção, era Fabinho. O remate de Fabinho a passar por cima da baliza de Carlos Alves, mas vemos outra vez Arsénio a subir no terreno de jogo e a criar algum perigo na defesa da Académica.
3: Sim, as trocas posicionais dolorosas a fazerem sentir. Francisco Machado estava ao pé do extremo direito neste ataque do Lusitânia e acaba por conseguir passar tanto para Arsénio como para Fabinho, que tira um remate fora da área e a bola fica, não passa perto, mas causa sempre um frisson na defesa da Académica.
1: E agora houve, entretanto, uma falta, já agora dar a nota de que o estádio continua a encher. Já passaram 10 minutos, mas parece que as comportas estão abertas e há ali uma espécie de maternidade à porta e as pessoas continuam a nascer para entrar no estádio Cidade de Coimbra. A mancha está completamente repleta ao barrote, depois o resto da bancada ainda não, mas parece-me que este ritmo pode encher completamente.
3: Sim, mas nós falámos dos 10 mil, não parecem sinceramente os 10 mil, parece um bocado exagerado, mas a realidade é que certamente passa dos 7 mil, digo eu, daquilo que estou a ver aqui de fora. Quanto ao Lusitânia Dolorosa, também traz cerca, digo eu, de 100, 200 adeptos, ou seja, é uma boa deslocação, também não é uma deslocação muito longe, mas de facto os adeptos Lusitânia, eles que são ultras, por assim dizer, ainda me lembro de um away day em Dolorosa, neste caso na época de Tiago Moutinho, na fase de subida, em que percebi que os adeptos Lusitânia Dolorosa, de facto, são muito crentes na equipa Dolorosa, e são bastante ativos, na altura até com tambores no estádio, é algo que a Académica
1: faz. E olha, atenção, muito bem, Afonso Rodrigues aqui a ganhar, a tocar com ele esse forro, mas o avançado francês, Franco Orgelin,
2: não conseguiu dar o seguimento. O Lusitânia, Arsénio não está fora de jogo, pode tirar o cruzamento em Mandiang e João Santos na área, vai para João Santos, mas Marcos Paulo no sítio certo, dá para Leandro,
1: e olha,
2: vai
1: agora a Académica com espaço para o contra-ataque, vai Leandro a deixar no meio com Elias Fauro, vai deixar outra vez para Afonso Rodrigues, mas mal, a bola a ser atrasada para o guarda-redes, que é obrigado a despachar de qualquer maneira, de qualquer forma. Elias Fauro aqui a comprometer de alguma maneira o contra-ataque da Académica, que se esfuma.
3: Podia ter definido claramente melhor o avançado espanhol, o avançado francês.
2: Pina, chama-me poliglota, se quiseres, mas eu pronuncio Elie Fauré.
1: Ora, essa por acaso era uma discussão interessante que eu queria trazer aqui para o relato, porque eu já ouvi Elias Fauré dito de várias maneiras, mas porquê é que eu digo Elias Fauré? Porque o nosso repórter barra tudo, o homem dos sete ofícios, Rui Rodrigues, na apresentação da Académica, foi ter com Elias Fauré e perguntou-lhe como é que se diz Elias Fauré. E Elias Fauro disse que Elias Fauro se diz Elias Fauro. Portanto, se o próprio diz, quem sou eu?
2: Muito bem, esqueçam então o Elias Fauro.
3: E também,
2: Elias,
3: atenção, que é para quem viu a entrevista, neste caso, de Fernando Sanz ao Record, ao Ricardo Chambel, a quem também envio um abraço, ao longo desta semana, foi de facto entrevistado para falar da sua relação, neste caso, com o ponta-lança da Académica. Ele, neste caso, pronunciou o nome dele várias vezes. E a realidade é que ele, de facto, disse que era Elias Fauro.
2: Elias Fauro. Fauro?
3: Ilis.
2: Pina, portanto, quem é que sabe mais? O próprio ou o Fernando Santos?
1: Fernando Santos, recorde-se, o sogro.
3: O sogro dele, exatamente. Que tratou muito, e viu-se, para quem viu, destacou muito, neste caso, o Genro, quase como filho dele, e que era um rapaz muito humilde.
2: Atenção, uma perda de bola de Sinisterra, vai dar para Arsenio uma grande bola para João Santos, está agora no, na grande área da Académica, mas muita sorte teve a nossa defesa, porque João Santos atrapalha-se e a bola sai pela linha de fundo.
3: Foi mais um ataque de Lourosa, deste caso, de facto, a ameaçar outra vez. Vai continuando, às vezes, a ter estas verticais em busca da profundidade. Vai controlando a Académica, mas a realidade é que João Santos vai sendo sempre um constante perigo aqui no meio dos centrais. O ex-Fabes, já falámos da campanha de Taça de Portugal dele, foi muito boa. Mas falando de João Santos, também temos diversos jogadores made in Liga 3, podemos assim dizer. Neste caso, a Académica, que veio da Liga 3 na temporada passada, como todos bem sabemos, vem com o seu núcleo duro, neste caso, Ricardo Teixeira, Carlos Alves, Kaká, Sinisterra, Marcos Paulo, Leandro Silva, que vêm todos da Liga 3, mas o Lourosa é uma equipa que pesca muito na Liga 3 e, neste caso, traz muito jogador. Falámos de já de António Montes, como é óbvio, mas também Diogo Paulo, João Santos, são todos jogadores que acabam por vir, quer de facto, vamos amarelo para Afonso
4: Rodrigues. Primeiro cartão amarelo para Afonso Rodrigues. Nova asneira de Kaká fez lembrar bastante do vermelho que viu aqui contra o Feirense. Foi um bocadinho mais atempado, mas não evitou que o colega se visse aos papéis e, portanto, foi obrigado a fazer a falta para travar o contra-ataque do Lusitânia Lourosa.
3: Não vai comprometendo Kaká, por enquanto, na lateral direita. Também não está a ser um jogo particularmente exuberante do lateral direito da Académica, mas vai estando seguro no controle a Paulite. Paulite ainda não conseguiu aparecer no jogo. Neste caso, o perigo Lourosa tem sido mesmo, neste caso, o extremo oposto.
4: E olha agora que foi uma boa bola de Sinisterra, jogada para a frente, e a defesa do Lusitânia é obrigada a despachar de qualquer maneira e ganha Kaká. Mas sem consequência, o Lusitânia acaba por recuperar a bola em última instância para pontapé de baliza para o guarda-redes Vítor Hugo.
2: Foi Francisco Machado a perder a bola para a Académica. Falamos então deste lateral esquerdo, tem 21 anos, é coimbricense, jogou na Académica, mas apenas futsal. Aliás, partilhou o balneário comigo e gosto eu de me gabar a dizer que lhe ensinei muita coisa. Foi então depois para o Pedrolhense, onde começou no futebol. Foi para o Anadia, depois já sabemos a sua trajetória. Foi capitão dos escalões de formação do Benfica, foi para o Viseu e veio agora fazer esta Liga 2 para o Lusitânia Lourosa. Topé, tu que conheces tudo e todos os jogadores da Liga 2, fala-nos deste lateral esquerdo.
3: Eu gosto de contar uma história sobre Francisco Machado. Eu creio que foi há cerca de 5 anos, neste caso ainda jogava ele no Benfica, em que eu fui jogar uma peladinha com amigos meus e que na altura lembro-me de tentarem trazer gente, e eu quando chego à peladinha aparece-me lá Francisco Machado. E eu lembro todos olharmos e pensarmos, este é o jogador do Benfica, não é? E eu pensar que, de facto, todos éramos capazes de lidar com o Francisco Machado, mas o Francisco estava a passo, é preciso dizer isso, a época estava a meio, o Francisco estava a passo e mesmo assim com o conduzir todos.
2: Atenção,
3: no bolso.
2: Atenção, agora a Lusitânia, Paulite arranca com a bola pelo corredor central, tem Mandianga, para lá que vai a bola, João Santos
3: segundo.
2: Ao segundo poste, mas um mau cruzamento de Mandianga vai parar à entrada da área da Académica e Kaká afasta para a linha lateral. E cá está o Lusitânia sempre a criar perigo com este espaço em profundidade. Parece-me que foi Arsénio outra vez a colocar a bola. Ai não, foi Paulité desta vez a colocar a bola em Mandiang. Já estava João Santos, como estás sempre a dizer, Topé, sempre à espera da bola, pronto para fazer o gol.
3: Exato.
2: Atenção ao lançamento do Lourosa para a grande área. Paulité remata, mas Mané a afastar. A bola volta para o Lusitânia. Bola agora para Arsénio, vai tirar o cruzamento, não, joga para o lateral do Lusitânia, um novo cruzamento e Marcos Paulo a afastar, a bola ainda à entrada da área para Francisco Machado, joga para trás para Diogo Paulo para Arsénio. Arsénio não pode passar assim, um grande corte de Mané.
3: Falta dentro da área de, se não estou enganado, Dylan Collard sobre Ricardo Teixeira, parece.
4: Pareceu-me só o Ricardo Teixeira, não vi quem a fez.
3: Pareceu-me Dylan, mas neste caso eu vou também puxar a fita um bocado atrás, ainda no lance está a bocado Mandiang com João Santos, podia ter cruzado e falhou. A realidade é que volta a abrir-se um buraco, e é um buraco que parece-me que tem sido um bocado constante, neste caso sobre aquela meia esquerda da Académica. Hélder Lopes de facto parece ter mais pés do que Kaká quando joga na lateral esquerda, mas defensivamente muitas vezes aparece ali um buraco entre Nir Rodrigues e Hélder Lopes. Se bem nos recordamos do jogo frente ao Feirense, é de lá que aparece o golo anulado ao Feirense, e neste jogo já muitas vezes apareceu esse buraco. E vai agora a Académica, se Mané chegar à bola, consegue.
4: Chega
3: mesmo.
4: Mané é muito rápido e ele junta a bandeirola de canto, vai driblar, mas o árbitro levanta a bandeirola, diz que a bola saiu. a bancada não concorda.
2: A mancha negra de certeza que viu melhor que nós e de certeza que viu melhor que o fiscal de linha e muito reclama ali a claque da Académica. Bola agora para o Lourosa. João Santos consegue ganhar ali a frente a Nimas. Ricardo Teixeira já estava atrás à espera que a bola chegasse. Atrasa para Carlos Alves. Bate então Carlos Alves. Tropeça Fabinho ali. Tropeçou. Diogo Paulo.
3: Fabinho,
2: uma confusão. Agora a bola para Mandiang. Tem agora sim Diogo Paulo à espera da bola à frente. É para lá que vai a bola. Diogo Paulo espera para a grande área. Atenção ao Lourosa. Um passo para trás. Era para Paulité. Paulité que chega um bocadinho atrasado. Estava lá a Kaká para cortar a bola e foi agora falta para a Briosa.
3: E volta a ser exatamente a mesma fórmula. É um buraco na meia esquerda da Académica. O Lourosa vai fazendo as verticais como bem quer. Vai faltando sobretudo a definição dentro da área para colocar o passo, para conseguir, neste caso, conseguir criar a situação de finalização. João Santos estava outra vez ao segundo posto completamente sozinho, mas neste caso o cruzamento vai saindo mal e quem vai limpando absolutamente tudo é Kaká, que vai aparecendo no meio da área. Tanto falámos do pé esquerdo, tem valido muito, porque sempre que vai aparecendo bola no meio da área, aparece sempre Kaká a cortar a bola para chutar para a frente. Vemos ali ele agora ali a hidratar-se, mas sinceramente tem sido até dos bem mais esclarecidos da Académica neste início de jogo.
4: A Académica agora já com bola outra vez, o jogo esteve parado durante um bocadinho, penso que foi João Santos que ficou ali caído junto a Carlos Alves, já está completamente restabelecido e portanto já rola a bola, é com Ricardo Teixeira. Ricardo Teixeira a tocar ao lado com Nico mais uma vez ao lado, tem Leandro Silva, isto para subir, Helder Lopes. Agora é Ricardo Teixeira, já passou o meio campo, a deixar com Kaká. Kaká vai tentar driblar, deixa com o Marcos Paulo. Marcos Paulo a não conseguir driblar, Paulo Itei, perde a bola.
2: Bola agora para Fabinho, Fabinho com a bola controlada, protege a bola contra Kaká. Fabinho vai jogar para trás, tenta para trás, mas um bom corte de Kaká, a bola sai pela linha de lateral e o fiscal de linha considera que é lançamento para o Lusitânia. Francisco Machado já tem a bola na mão, tem Fabinho no meio à espera da bola, Paulité também um bocadinho à frente, mas a bola vai mesmo parar aos pés de Arsénio. Tenta a tabela, Francisco Machado perde a bola para Afonso Rodrigues.
4: E Afonso Rodrigues a sair ali, que jogada maradoniana. Vai Afonso Rodrigues a tirar o cruzamento, é lá para a zona da Sinisterra, mas corta o Lusitânia Lourosa. Agora Sinisterra, um bocadinho falei em Sinisterra, era Mané. Sinisterra está cá atrás, a bola agora a seguir para Afonso Rodrigues. Afonso Rodrigues a tentar driblar, a bola sobra para Kaká.
2: Mas que pormenor delicioso há bocado de Afonso Rodrigues.
4: Sem dúvida, a saída da cabine telefónica a passar três jogadores, muito bem, o craque que é campeão da Alemanha neste momento e que foi para a Académica para nos deliciar.
2: Agora a atenção ao Lourosa, recupera a bola e já parte para o ataque. Tem Mandiang à espera da bola um bocadinho à frente, a bola vai para Mandiang, mas muito bem Mané, que voltou com o extremo do Lusitânia e ainda ganha a falta, muito bem Mané.
3: É preciso dizer que é desde o primeiro jogo, neste caso frente ao Chaves, que muito se falou sobre quer Kaká, quer na altura Edson Faria, estarem completamente sozinhos a encarar os extremos dos Chaves, que de certeza absoluta que António Barbosa deu muito na cabeça, sobretudo a Lino Mané, porque desde aí tem estado irrepreensível, defensivamente, constantemente em apoio. E a dar aquilo que lhe faltava à Académica, neste caso, que é defender as costas dos lateradores, neste caso, sobretudo Helder Lopes, que é lá que tem entrado muita bola, para conseguir controlar sobretudo ali o Mandiang, que tem aparecido como bem lhe apetece nas costas de Nia Rodrigues e de Helder Lopes.
4: Mais uma vez bola para a Académica, Leandro Silva a tocar cá atrás com Ricardo Teixeira. Ricardo Teixeira olhar para a frente a procurar Elias Faure. Elias Faure vai chegar, vai na batalha corpo a corpo e a sofrer, mas a bola a fugir pela linha final é pontapé de baliza para o Lusitânia.
3: Tem estado muito desaparecido, neste caso o Franco Orslin, certo?
4: Franco Orslin,
3: Franco Orslin e Elias Faure, só que lá está, ele que é um ponta-lança neste caso não muito exuberante, não vamos ver propriamente uns pormenores maravilhosos de um ponta-lança com muita skill, mas é um jogador que é muito lutador. Eu gostei muito particularmente do jogo dele frente ao Tondela.
4: Que pormenor agora de Sinisterra, com uma finta de corpo, a deixar para trás Fabinho e depois a bola a ser tocada para trás para reorganizar a Académica. Desculpa, Topé, continua o teu raciocínio.
3: Estava eu a dizer, acho que deve ser muito elogiado o jogo do ponta-lança francês no jogo, frente ao Tondela, um jogador que não aparece em nenhum dos golos, não aparece nos grandes lances de perigo da Académica, tendo um remate à meia volta, mas a realidade é que faz um jogaço, sobretudo no concanso aos centrais, no com batalha para ajudar os colegas. Neste jogo tem estado menos exuberante, sobretudo nesse ponto também, ainda não tem conseguido ganhar muitos duelos, quer a Dylan Collard, quer a Bruno Faria, mas acho que essa é a grande valia de Elise Faure, e nisso tem estado
0: praticamente perfeito.
4: E olha, atenção que agora é lançamento de lateral bem perto da grande área e sabemos que isso para a Académica é quase um canto. Leandro Silva vai lançar, bola lá para o meio, a bola vai para Afonso Rodrigues, mas corta a defensiva do Lusitânia. É novo lançamento, agora mais longe, agora diria que Leandro não a vai conseguir colocar na área como a anterior.
0: Não, e já vemos de Rodrigues a bola.
2: Parece que sim,
0: parece que sim.
4: Também vai até à pista de atletismo, manda subir Sinisterra lá para a frente e a bola já está lançada. É para a zona de Afonso Rodrigues, não, era de Ni Rodrigues. Agora
0: mas ganha muito bem Cacá.
4: Ganha Cacá cá atrás, podia ter sido perigoso, mas o lateral em manobra defensiva a conseguir recuperar e a Académica restabelece-se completamente.
0: É a forma do costume nos lançamentos, que é Leandro Silva com força para a área, como já conhecemos, Ni Rodrigues a fazer sempre a aproximação e depois tentar cabecear para o meio da área. Foram agora duas oportunidades para fazer isso, mas a realidade é que não conseguiu ganhar no jogo aéreo em nenhuma das duas.
2: Ouve-se então muito bem a mancha negra, parece que além de repleta de gente, está repleta de vozes prontas para cantar pela Briosa.
0: Exatamente, Académica... acima de tudo eu gosto de destacar sempre, é público muito jovem, que é sempre um bom indicativo, não só do momento da Académica, mas toda a cambalhota, neste caso na sua situação que deu, que eu recordo também no início dos nossos tempos de Liga 3, no final dos tempos de Liga 2, como falávamos do quão envelhecido estava o público do Estádio CA de Coimbra, e não no sentido, claro, de facto de toda a gente estar a envelhecer, mas no sentido de o público jovem deixar de vir ao estádio porque já não se identificava com o clube. Tem sido feita essa cambalhota e muito bem, porque a realidade é que nós éramos poderes mentor em cada seta e vê-se muito jovem por lá.
2: Topé, sobre o público jovem e sobre a Presidente da Câmara Municipal de Coimbra, que notamos que está cada vez mais apaixonada pela Académica. Atenção, foi a Tondela, atenção agora ao Lusitânia, bola para Mandiang, pode rematar, disparate de Carlos A.
4: Inacreditável, inacreditável aquilo que se passa aqui no Estádio Cidade de Coimbra.
0: É gol do Zé Andorosa. Mas acima de tudo é como acontece o gol, outra vez um passo nas costas, já tínhamos avisado, nas costas de Alder Lopes, Mandiang aparece outra vez, consegue fazer um passo para o meio da área. Neste caso foi defendido por Carlos Alves, volta a tocar a bola em Mandiang, bola bate do poste, Mandiang volta a chutar e depois em cima da linha praticamente está Ricardo Teixeira e está Kaká, os dois com o lance completamente controlado, e eu creio que é Kaká que chuta contra Ricardo Teixeira, ou então ao contrário, não consegui perceber bem esse ponto,
2: parece,
0: mas
2: Kaká,
0: é autogol.
4: Eu parece-me Kaká e não se percebe a abordagem de Kaká, porque há um jogador que pode chutar para aliviar e há outro que está ali mais aos papéis, portanto Kaká está voltado para a própria baliza, não se percebe porque é que é Kaká que assume o lance. Kaká devia ser afastado e deixado Ricardo Teixeira bater, fizeram-se os dois à bola e deu nisto. Olha,
2: a verdade é que começa com um disparate de Carlos Alves, que tinha, pelo menos daqui parecia-me um remate não com muita força que dava para Carlos Alves ter controlado o lance, mas pronto, a bola lá lhe escapa entre as mãos, a bola vai ao poste e depois uma clara falta de comunicação entre o lateral esquerdo, a Briosa, e o central.
4: É daquelas que vão para os apanhados, vamos ver agora como é que a Académica consegue ou não responder, mas entretanto, e embora estejamos agora com uma nota um bocadinho mais pesada, Croa, eu queria muito ouvir onde é que ia dar o teu raciocínio entre o público mais jovem e a Ana Brunhosa.
2: Como eu dizia, a Ana Brunhosa, como sabemos, foi a Tondela, aliás.
4: Ui, olha agora,
2: atenção.
4: Aqui, Afonso Rodrigues vai à linha, cruza e ganha o canto para a Académica.
0: Lançamento é quase canto.
2: Mas pronto, para despachar, dizia eu, a Ana Brunhosa foi a Tondela, como vimos nas redes sociais da nossa Presidente da Câmara, e foi-me dito pelo meu informante dentro da Académica que a Ana Brunhosa diz que fica apaixonada é por ver tanto público jovem nas bancadas da Académica.
0: Mas ela diz isso, mas também é capaz na semana a seguir de estar
4: olha
0: na casa do
4: União. Olha o lançamento, Leandro Silva lá para o meio. Era Ni Rodrigues mais uma vez a vir ao primeiro posto, a não conseguir ganhar.
0: Pareceu um Diogo Paulo a cortar no meio da área.
4: Exatamente, com Diogo Paulo e a bola a vir mais uma vez aqui para a linha de lançamento lateral e a novo lançamento para Leandro, mais uma vez a mesma forma, a bola ali para a zona de Ni Rodrigues, Ni Rodrigues não chega, a bola é devolvida a Leandro, Leandro a tocar com Sinisterra, Sinisterra vai tentar bailar ali, quase junto à bandeirola de canto, tenta ganhar no corpo, não tem grande solução,
2: canto,
4: bate ganha e é canto, é ganha canto Sinisterra e é mais um para Leandro Silva, o homem das bolas paradas.
0: O gol do Sandro Lourosa foi apenas o segundo gol sofrido da Académica neste campeonato. E atenção, quem anota ainda mais destaca, a quarta jornada, a Académica encontra-se pela primeira vez a perder um jogo.
4: E é mais uma vez um canto de laboratório. Ali o Mané vai lá fazer, fingir que pode ser o cobrante. A bola vai para Leandro, lá para o meio. Vai subir Marcos Paulo, a bola ainda sobra. Ui, e agora disparado o guarda-redes, a tocar de qualquer maneira, a ser aliviada a bola da área dolorosa. A bola ainda volta ali para Sinisterra, mas Sinisterra toca com a mão e a falta é a bola para a Lourosa.
3: Académica a tentar reagir neste pós-golo. E agora um pausa para hidratação.
4: A hydration break pode ser bom para a Académica também, para António Barbosa.
3: Para nós também era bom. Para nós, se calhar, também era bom.
5: Aos 30 minutos de jogo, Topé, tu claramente precisas de água, já
4: pois,
5: que ontem à noite, água não foi coisa que tu veste, deduzo eu, pelo menos pelas fotos que me enviaste. Não sei se posso dizer isto, não sei se a tua mãe sabe que fugiste de casa e foste direto para a Figueira da Foz, António Plácido.
3: Estamos no último fim de semana do verão e eu digo a toda a gente sempre, aproveitem muito bem o verão, porque na realidade também vamos começar um novo ano e aí também é para aproveitar, que até ela estava muita noite a percorrer.
4: Eu confesso que gostava de saber mais sobre a tua noite, António. Eu tive muito medo que hoje não pudesse contar contigo aqui, porque todos os relatos que tu me deste durante a semana passada foi de que, malta, atenção, que eu não sei em que condições é que chego.
5: Atenção, Pina, eu estava com a maior preocupação que tu, que eu acordei e a primeira coisa que fiz foi ligar ao Topé para ter a certeza que ele se encaminhava aqui para o estádio Cidade de Coimbra.
3: Eu certamente cheguei a ter dúvidas, de facto, ia conseguir chegar ao estádio às 6 da manhã, estava um bocado complicado para conseguir, neste caso, ir dormir e depois para acordar com os portadores, e três portadores no caso, para garantir que ao meio-dia estava a acordar para vir para Coimbra.
5: Muito bem, António, e dou-te os parabéns por este esforço que fazes aqui pelo.
4: Uma verdadeira responsável.
5: Não vou pôr as mãos no fogo, Pina. Não vou mesmo.
4: Responsável em relação à RUC, em relação à vida do Topé.
5: Numa altura em que acaba este hydration break, a bola vai começar.
3: Nós vindo aqui trazido até nós, mesmo que o álcool está proibido neste momento nos estádios ainda, mesmo que estamos um bocado da cambalhota em relação a esse tópico ao fim de tanto, tanto ano, mas ninguém nos foi capaz de trazer aqui um fim.
5: Atenção à Lusitânia, Hélder Lopes perde ali no corpo com Mandiang. Mandiang já joga para trás, é para Ricardinho, que atrasa ainda mais, e o Lusitânia vai começar a construir o seu jogo desde lá atrás outra vez. Dylan pode atrasar para o guarda-redes, não, arranja ali uma brecha entre as pernas de Sinisterra, a bola vai para Arsénio, Arsénio agora para Fabinho, Fabinho para Mandiang, mas está lá Hélder Lopes que de carrinho consegue cortar a bola dos pés do extremo senegalês. Bola ainda para o Lourosa, joga Arsénio, Arsénio tem Dylan atrás, é para lá que vai a bola, vai rodar o jogo para Bruno Faria. Bruno Faria tem agora o apoio de Francisco Machado, tenta um passe por cima da defesa, Kaká que estava ali um pouco aos papéis, Paulité recebe a bola, mas estava em posição irregular, vai ser falta a ser cobrada por Kaká, parece-me.
3: Exatamente. Os jogadores atrás da Académica que não vão estando propriamente bem, neste caso, no jogo, na minha opinião. Neste caso, os dois esquerdinos, mas que vão continuando a deixar algumas brechas, e sobretudo com alguns erros técnicos que vão falhando. Neste caso, Kaká, erros mais técnicos. Hélder Lopes, talvez, com erros mais posicionais, sobretudo. O gol da Académica surge exatamente desse ponto, já falámos e já refletimos. Agora, estava a ler Lopes com a bola, a tentar jogar ali no Mané, mas a Académica que vai, ainda não conseguiu corrigir sequer essa falha no seu jogo, mas também a não conseguir assumir o jogo.
4: Olha, atenção agora à Académica, Hélder Lopes a tocar com Alí no Mané, ali junto à esquerda, junto à mancha negra, a cruzar para Afonso, a bola ainda sobra para a área, não se faz a bola, Ilias Vão teve uma oportunidade de ouro, ela passou ali por toda a gente, Ilias ficou pregado ao chão e ela continua a passar até fugir pela linha de fundo, é pontapé de baliza para o Lourosa.
3: Foi cruzamento de Alí no Mané, aparece Afonso Rodrigues quase a cabecear a bola e depois nem sequer consegue culpar Ilias Vão porque acaba por ser surpreendido com o facto de Afonso Rodrigues não cabecear a bola e ele está ali pressionado pelo central e depois acaba por não conseguir tocar na bola. Vai Académico outra vez.
4: Elias a tocar ali para trás, já despachada para Marcos Paulo. Marcos Paulo junto à linha lateral, a lutar no corpo, a deixar para Leandro Silva, tira o cruzamento e a bola vai sair direitinha para as mãos de Vitor Hugo.
5: Vitor Hugo que parecia agora que ia jogar rápido, mas vai-se acalmar. O Lusitânia está a bater a Académica por uma bola a zero quando cruzamos o minuto 34 desta primeira parte. O Lusitânia não tem pressa, porque, até porque ganha na casa do primeiro lugar da Liga 2, é verdade, a Académica está em primeiro lugar isolado. Atenção a um passo horrível do lateral direito doloroso, a bola vai para a Académica.
4: Afonso Rodrigues a tocar com Leandro Silva lá para a esquerda para Alion Mané, já está no último terço, vai partir para a finta, vai, já está na área a perder, mas ainda vai lá Afonso Rodrigues, vai tentar tirar um cruzamento, a bola sai rasteira, era para a zona de Afonso Rodrigues, eu confundi com o Heller Lopes, a bola agora a ser aqui tocada entre os jogadores do Lusitânia, mas Mancha pede falta ali.
5: É muita
4: atenção à Académica. É Afonso Rodrigues. Sai da área. Pode puxar o remate. Não. Deixa para trás. É para ela. Tira o cruzamento. A bola lá para o meio. Cortada. Sobra ainda aqui para Nino Rodrigues. Nino Rodrigues a tocar com o Sinisterra. Sinisterra a ser agarrado. Puxado em falta. Era Alion Mané. Alion Mané a tentar partir para a finta e a ser impedido de jogar. Leandro Silva não gosta da decisão do árbitro. Queria cartolina amarela.
3: E era um cartão amarelo que era justificado. Alion Mané foi para dentro e depois sem qualquer intenção de jogar a bola. Pareceu um Mandian, podem-me corrigir se estiver enganado, a abalroar a Lion Mané, porque este já causou...
4: E olha, atenção, que já foi cobrada a falta, é Mané a tirar o cruzamento, bom cruzamento! A obrigar aqui a equipa Lusitânia a safar-se de qualquer maneira. A bola vai sobrar para Helder Lopes, a entrada da área, Leandro, pode o remate! A bola a sair a rasteira e frouxa, mas ainda é para a Académica, é para Kaká, aqui na zona do meio-campo, Kaká levanta a cabeça, a mancha anima-se, a bola a vir aqui para o lado direito, para Afonso Rodrigues, Afonso Rodrigues, grande recepção, vai tocar com o Marcos Paulo no centro, a não conseguir segurar, a bola ainda ali a pingar na zona de Paulité, Paulité pressionado por Marcos Paulo, vai ganhar Marcos Paulo a tocar com Afonso Rodrigues junto à linha, aqui junto já na terceira, no último terço, mas agora a Académica a perder e atenção ao contra-ataque do Lourosa.
5: O Lourosa já vai para a frente, é Paulita com bola, joga para Arsénio, o arquiteto do perigo do Lusitânia, do Lourosa, vira agora ao jogo para Diogo Paulo, Diogo Paulo já joga para o lateral Ricardinho, mas já se acalmou o Lusitânia, percebe que não consegue ir para a frente como lhe apetece e continua a jogar por trás, numa altura em que nós dizíamos que a Académica não estava a conseguir criar grande perigo, mas topé, parece que a Briosa acordou.
3: Vai acordando, vai se aproximando, quando já nos aproximamos do intervalo, já tínhamos falado, mas vai não conseguindo, no caso, criar perigo, situações efetivas de golo, vai conseguindo tirar cruzamentos, falta sempre a definição no último terço para de facto conseguir colocar, quer um passe que consiga, neste caso, isolar o colega, mas sobretudo um cruzamento que consiga criar uma oportunidade de golo. Então, quer um lançamento outra vez, vamos ver se agora... De facto, quando já estamos a chegar aos últimos 8 minutos da primeira parte, se a Académica vai conseguir, de facto, definir melhor no último terço.
5: Era muito importante um golinho antes de acabar a primeira parte aqui no Estádio Cidade de Coimbra. Se a Académica consegue fazer o 1-1, vamos para a segunda parte, até com outra... Como é que eu posso dizer? Com outro...
4: Eu acho que o Topé
5: exatamente,
4: ficava
5: obrigado,
4: sóbrio.
5: É isso. E parece, agora quem me ouvisse a falar diria que eu era o Topé e que eu é que estive na noite ontem, mas ficam a saber que eu muito mais responsável que o meu amigo António Plácido, fiquei por casa.
3: Ficou por casa, mas a semana passada também o encontrei na medida Figueira da Foz.
4: Olha, atenção agora à Académica, que consegue sair a jogar a bola lá para a esquerda para Helder Lopes. Mas ainda em zona muito recuada do terreno, tocar com Leandro Silva a mandar os colegas subir. Vai jogar aqui à direita com o Ricardo Teixeira. Ricardo Teixeira que na semana passada foi ao Porto para ver o Lusitânia Lourosa a jogar e para conhecer melhor o adversário. A bola lá para a esquerda, para Alion Mané.
3: E por falar nisso, quero recordar que David Caiado ontem, à uma da tarde, estava na conferência... À uma tarde não, ao meio-dia, estava na conferência de imprensa de António Barbosa, mas às 6 da tarde estava em Leiria para ver o União de Leiria Tondela em mais uma partida da Liga 2. Neste caso, a partida que ontem abriu a jornada. O Leiria venceu por 2-0 o Tondela, que foi para mais uma derrota neste campeonato. Atenção agora à Académica, vai conseguir.
4: Olha, atenção à Académica, Marcos Paulo a procurar o centro da área, a bola a sair mais uma vez prensada ali contra Arsénio. Arsénio a conseguir tocar ao lado com Paulita, ainda apertado de perto por Afonso Rodrigues. Afonso Rodrigues dá a ideia de pode conseguir ali sacar qualquer coisa, era Kaká afinal.
3: Muito bem,
4: mas...
3: Machado.
4: Exatamente.
3: Arsénio que é um jogador que é muito bom, é preciso dizer... Porque se vemos um lado Marcos Paulo com 37 anos ou 38, que está numa forma física espetacular, Arsénio Prado numa forma física espetacular, é um jogador que dá muito, sobretudo do ponto de vista técnico e da construção do jogo,
0: e vai estando em praticamente todos os lances de perigo, todas as saídas a jogar vai sendo dos pés de Arsénio. Um bom meio campo este do Lourosa, com Diogo Paulo, Arsénio e Fabinho. Fabinho nós já conhecíamos, ter estado cá já há umas temporadas. Era um médio que na altura não aparecia muito em jogo, aliás, já marcou 4 gols pela Académica, todos de grande penalidade, mas foi um jogador que foi muito utilizado por Rui Borges na sua temporada e que depois ingressa tanto no Leixões e depois já na subida à Liga 2 para o Lusitano Lourosa, onde desde aí se assume como um titular indiscutível. Até marcou na semana passada e vai assumindo o seu lugar de destaque neste Lusitano de Lourosa e vai aparecendo muito bem ao lado destes dois homens que vão estando em grande plano até hoje e já nas semanas anteriores. Recordo que este Lusitano de Lourosa, ganhando hoje aqui, é líder isolado da Liga 2, vai ficar à espera, claro, de o que o Farense e o Benfica B possam fazer, já que o Portimonense já perdeu frente ao Leixões esta manhã. Ou seja, o Lourosa vai se colando, vai já e vai fazendo o máximo.
1: E olha, atenção, outra vez à Académica, Afonso Rodrigues, é sempre por ele. Aqui, à direita, a tirar o cruzamento, e a ser despachado de qualquer maneira, ainda vai pingar na área para Elias Faur. Vai subir, olha Elias Faur, o que é que ele vai fazer? Não consegue chegar, adianta-se Vítor Hugo, mas a bola acontece muitas vezes isto, a ser despejada na grande área e a cortarem de qualquer maneira os homens do Lusitânia, e ela acaba a pingar ali para quem a conseguir apanhar.
2: O Cidade de Coimbra já subia Vítor Hugo, que apesar de não ter ficado com a bola nas mãos durante muito tempo, parece que se excedeu para os adeptos da Académica. Já joga o Lusitânia, a bola para Mandiang, que com Fabinho e Ricardinho fazem umas tabelas.
0: Cá está.
2: Que disparate a defesa da Académica. É Arsénio que vai isolado, joga para João Santos. João Santos abre as pernas. Faz agora um falhanço, porque era um golo claro para o extremo esquerdo do Lusitânia, completamente isolado. Um pormenor fantástico de João Santos. Carlos Alves já parecia batido, porque apesar de ter saído para a mancha, não tinha grande hipótese neste 1-0 com Paulo Ité, digamos assim. Mas Paulo Ité a pôr a bola nas nuvens.
1: Mas assustadora a defesa da Académica.
0: Vamos dar contexto sobre todo o lance desde o início. A bola aparece sobre o corredor direito. Neste caso pareceu o lateral direito Ricardinho, que aparece com muito espaço, mas acima de tudo, outra vez, Hélder Lopes é traído para ir atrás do extremo, neste caso de Mandiang, e aparece um buraco enorme nas costas da Académica, não um, não dois, mas três jogadores, sozinhos com os centrais, e eu creio que um dos dois ficou para trás, ou seja, tínhamos um 3-1, praticamente. Houve um cruzamento, neste caso do extremo direito do Lusitânia de Lourosa, para João Santos, que estava com o central. João Santos simula, a bola passa por Ni Rodrigues e depois aparece completamente sozinho, mas não é completamente sozinho, aqueles exageros, na marca de penalti, cara a cara com Carlos Alves, aparece muito sozinho o Paulo Ité, que tinha tudo para conseguir colocar a bola dentro da baliza, mas manda muito por cima, é um falhanço enorme, uma chance ainda mais clara do que aquilo que foi o autogolo, neste caso como se criou o autogolo no gol do Lusitânia de Lourosa, é uma oportunidade escandalosa para o Lourosa.
2: Um amarelo agora a sair para Kaká, que ainda está ali a reclamar, parece que está a ver se consegue sacar outro amarelo e ver-se expulso mais uma vez.
1: Kaká claramente volta a não estar nos dias dele, este início de época, embora seja muito risonho para a Académica, para o lateral tem sido para esquecer.
2: Mais aqui, desta vez, um mini hydration break. Parece que a equipa quase toda do Lusitânia vai ao banco para receber algumas indicações e refrescar-se. A equipa da Briosa tem ali as águas ao pé de Carlos Alves e, claro, que usufruiu dessa vantagem. Vai ser um livre perigoso para o Lusitânia.
0: Possivelmente para os pés de Arsénio, ou então, não, para os pés de Francisco Machado. Ele tem sido o homem das bolas paradas do Lourosa. Já fez uma assistência, neste caso até de livre lateral, na primeira jornada logo, uma grande bola que ele coloca
2: na terceira jornada.
0: É uma grande bola que ele na altura coloca, sobretudo ali na meia esquerda, ele tem um pé esquerdo muito bom, é preciso dizer, é espetacular, mas neste caso, frente ao Torriense, conseguiu meter essa bola na altura para a cabeça de
2: Mandiang,
0: se não estou enganado, exatamente. É um homem que tem muita qualidade nos pés, já aqui falámos, não só nas peladinhas, neste caso no estádio universitário, mas todo o crescimento que fez. Foi um dos jogadores, na altura nós quisemos muito que viesse para a Académica. Aliás, António Barbosa fala que o Lourosa retirou os jogadores à Académica numa disputa direta, neste caso, neste mercado de transferências. E eu, se tivesse de apostar, para além, claro, do nome de António Montes, que certeza foi muito discutido e muito badalado entre os dois clubes, eu tenho a certeza que o outro nome seria o de Francisco Machado.
5: Atenção agora ao livre para o Lusitânia. Como dizias tu, Topé, é Arsénio e Francisco Machado os dois homens para bater este livre. Ainda ninguém sabe de que pé é que vai sair esta bola parada, se do esquerdo de Francisco ou do direito de Arsénio. O árbitro Flávio Duarte já apitou para o livre ser batido, afinal não, manda ali afastar. Apita agora. Arsénio finge para Francisco Machado, para a cabeça exatamente de Dylan Collard, mas a atrapalhar ali não conseguir saltar no meio da área, a bola a ser afastada pela defesa da Académica. Já vem cá para trás para Ricardinho, que atrasa ainda mais para os pés do guarda-redes Vitor Hugo. Vitor Hugo a bater a bola para Mandiang. Mandiang encontrava-se em posição irregular. A Académica consegue recuperar. Uma má recepção agora de Marcos Paulo. E atenção que o Lourosa vai outra vez ao ataque. Nós quase a chegar aos 45 minutos. Mandiang tenta o cruzamento. É para João Santos. Salta o cabeceamento a sair por cima da barra do guarda-redes Carlos Alves.
6: 2 minutos de compensação.
5: O quarto árbitro dá 2 minutos. E vamos ver se nestes 2 minutos conseguimos fazer um gol, Pina.
1: Não só fazer um golo, também jogar. A Académica tem-se visto um bocadinho encostada às cordas nos últimos minutos, não tem conseguido estar tão presente e, portanto, vamos a ver se estas últimas posses de bola podem dar uma aproximação mais perigosa e que deixe o Lusitânia em sentido antes do intervalo. Neste momento, bola para Nir Rodrigues, ainda aqui na zona do meio-campo, e Iazita joga a rasteira, é para a zona de Ilias Faure. Ilias Faure bem a ganhar no corpo, a tentar ali driblar, mas a não se desfazer da bola. É muito frustrante às vezes Ilias Faure, porque não consegue dar. Olha, atenção ao cruzamento, é para Ilias Faure! A bola ainda pinga na área, a ser tirada, agora para a zona de Leandro Silva, está cá atrás a deixar junto à quina da área, cá a tocar com Marcos Paulo. Marcos Paulo a cruzar, parece-me contra o braço do jogador do Lusitânia, o árbitro não diz nada, e o lançamento no lateral é mais um para Leandro, que vai ali até à pista de atletismo. Não vai lançar lá para o meio, deixa para cá, outra vez para Leandro, vai tirar o cruzamento, já tirou, levantou a bola lá para o meio, ainda pinga na grande área, vai tirar o Lourosa, pode ser o remate, ressaca, é Nino Rodrigues, e a bola a sair muito, muito mal, completamente desenquadrada, não lhe acertou bem, acertou nas orelhas da bola Nino Rodrigues, e é ponta para a baliza, parece-me, para encerrar esta primeira parte.
6: Diversos momentos neste lance, primeiro um cruzamento ali na esquerda, um cruzamento é espetacular, bola de direita para a cabeça do Ifalré, mas há um corte espetacular de Dylan Collard, depois o lançamento Leandro Silva com muito espaço para cruzar, tira um belo cruzamento e aparecendo Nino Rodrigues, se não estou enganado, para cabecear, há um grande corte outra vez. No terceiro momento a bola sobra para Nino Rodrigues à entrada da área, que tenta chutar de primeira, mas neste caso foi de pé direito, não ao pé dominante do central. Central, neste caso, o Minhoto, mas que depois não consegue finalizar da melhor maneira, passa o perigo e acaba. Agora, a primeira parte da Académica vai para as cabines, a perder por uma bola a zero, vale o autogol. Ou de Kaká, ou de Nino Rodrigues.
5: Ou de Ricardo.
6: Ou de Ricardo Teixeira.
1: E a Académica tem que fazer a Liga disse melhor. Que foi Kaká, portanto, dando-nos razão àquilo que estávamos a discutir há pouco, terá sido ele quem inseriu a bola na baliza de Carlos Alves.
5: A Briosa vai agora para o balneário, vamos ver que alterações é que António Barbosa vai fazer. Sabemos que PhD não gosta de deixar os jogadores com cartolina amarela em campo. O Kaká viu o amarelo, o Afonso Rodrigues também. E a minha dúvida é o que é que António Barbosa vai fazer com o Kaká. Temos Edson Farias no banco. Não sabemos se por opção, se por sentir algum toque. Será que Edson vai entrar agora ao intervalo?
1: Eu diria que não deve ser por indisponibilidade física, porque se assim fosse, exato, não seria ele no banco, ao invés de Pontos Texel, que nem conta para António Barbosa nesta partida. Ele tem entrado sempre, mas que hoje não será certamente a opção.
6: Eu diria que há muita coisa para afinar neste momento no balneário, mas sobretudo algumas opções podem ser claramente lançadas para conseguir controlar, pelo menos fazer uma redução de danos. Sobretudo, lá está, a lateral direita, como já falámos, Kaká, certamente Edson pode ser uma opção, mas Edson não esteve particularmente bem em Tondela, sobretudo o capítulo defensivo. No meio campo, parece-me que há muito buraco para conseguir tapar ali. Não me admirava, quer Sinisterra, quer Marcos Paulo, pudesse sair com o decorrer do jogo. Marcos Paulo está a passar um bocado ao lado da partida, sobretudo naquilo que é o último terço, e está a fazer falta à Académica um bocado mais técnica nessa zona do terreno. E Sinisterra tem estado um bocadinho fora, tem tido muita dificuldade, parece muitas vezes sozinho. Taca a taca com o Fabinho e com o Arsénio, que vão fazendo o que querem, porque lá está, estão em superioridade. Na frente de ataque, acho que fazia muita falta, neste caso, a Amadou Kondou, o homem que se lesionou em Chaves supostamente poderá voltar por volta desta altura, mas não conta hoje. Acho que poderia ser um homem, sobretudo para combater muito bem com Dylan Collard e com Bruno Faria. Ele foi tido muita dificuldade nesse capítulo. São estas as alterações que podiam fazer. Neste caso, o Nunes parece uma opção mais viável. João Oliveira cá está. João Oliveira vai aquecer para o intervalo. Já está aqui a aquecer à frente. Deverá entrar. Deverá ser para a saída do Marcos Paulo ou de Sinisterra. Mas neste caso, acho que, sobretudo a saída de Cade Kaká será óbvio, não agora, mas eventualmente vai sair, e lá está, também no meio campo poderá ser feita essa alteração. O Nunes poderá ser uma opção mais viável mais para a frente. Eu acho que, e eu sou sincero, se um jogador tem qualidade, eu gosto de lançar, mas um jogador que poderia fazer muita falta neste momento na Académica, pelas características, poderia ser Tiago Soares. Possivelmente não está pronto, é um homem com 16 anos, que na semana passada estava a jogar Campeonato Nacional Juvenil, mas quem temos aquilo que são as suas condições, é um médio com muitos pezinhos, um médio com muita qualidade. Neste caso, acho que poderia fazer a diferença, sobretudo a definição no último terço. Neste caso, acho que a Académica tem que fazer muito, mas melhor. Está a passar muito ao lado do jogo, em toda a linha. Acho que a Académica não entra mal no jogo, sobretudo nos primeiros 20 minutos, mas a partir daí desaparece completamente. Os lances perigosos, as aproximações perigosas são todos Lourosa. Lourosa faz um gol, se cai na oportunidade que menos perde do jogo. Em toda a linha, acho que a Académica não entra mal no jogo, sobretudo nos primeiros 20 minutos, mas a partir daí desaparece completamente. Os lances perigosos, as aproximações perigosas são todos Lourosa. Lourosa faz um gol, se cai na oportunidade que menos perigo acaba por criar, em que

0: passada larga. É um jogador muito ao estilo Marcos Paulo, diria. Um jogador talvez consiga definir melhor, seja mais técnico que Marcos Paulo. Vemos o que ele pode oferecer ao jogo. Mas a Real Académica tem, sobretudo, conseguir organizar-se melhor, porque os intérpretes estão lá, mas tem faltado muita ideia de jogo. O Lourosa vai fazendo o que bem quer e eu acho que com justiça vai vencendo para o intervalo.
1: Sim, acho que a história do jogo tem sido um bocadinho essa. Tem havido mais Lusitânia e Lourosa, se calhar não com mais bola, mas sempre com muito mais perigo. A Académica não tem nenhuma oportunidade, se calhar, digna desse nome. Vítor Hugo não teve nenhuma intervenção digna de registro e, portanto, a Académica continua uns furos abaixo. Vamos a ver o que é que António Barbosa faz no balneário e se consegue, de alguma maneira, com este previsível lançar de João Oliveira, equilibrar a equipa e atacar o resultado durante a segunda metade. Nós, para já, vamos fazer também o nosso merecido intervalo, até porque a nossa garganta não aguenta para o jogo todo. Passamos a compromissos publicitários e voltamos já a seguir com a segunda parte deste Académica 0, Lusitânia Lourosa 1. Bem, parece que se calhar ainda não vai ser para já, Croa. Dificuldade de fazer alguma coisa, vamos continuando agora com a tua análise, também não foste tão extensivo.
2: Posso fazer também a minha análise, acho, como comecei por dizer, acho que Kaká vai ter que sair, porque não dá tanto ofensivamente como o Hélder, apesar da Académica, como dizia bem o Topé, ter algumas lacunas defensivas atrás dos nossos laterais. Kaká vai ter que sair, vai ter que entrar Edson, se assim estiver disponível. No meio campo parece que vai haver uma alteração, vai entrar João Oliveira, e eu diria que para a saída de Jean Sinisterra. João Oliveira que vai ser um brutamontes ali no meio campo, aliás, basta olhar para ele para ver o bisonte que ali está, vai ganhar muita bola dividida e vai, claro, levar este meio campo para a frente. Parece-me que vai ser um jogador de transporte. João Oliveira vai entrar para conseguir fazer a ponte entre a linha defensiva e a linha ofensiva da Académica. No trio ofensivo, parece-me Afonso Rodrigues tem de ficar. Ilias Forre, também não temos um grande substituto, apenas Jean Martim Tavares, que acho que também não acrescenta mais do que Ilias Forre está a dar ao jogo. E há Luan Mané, que nunca se sabe, mas como vimos em Tondela, numa primeira parte muito boa e numa segunda um pouco mais apagada, de vez em quando dão-lhe uns flashes pelos olhos e consegue sacar um coelho da cartola, tal como Afonso Rodrigues. Não sei o que esperar de António Barbosa, que apesar de ser muito linear nas suas substituições, ainda hoje nos pregou uma surpresa, um susto, aqui no início desta primeira parte, com a entrada de Kaká, que, Pina, não sei quanto a ti, mas eu acho que não está a dar grandes frutos.
1: Não está. A Académica, para já, tem andado... E atenção, o que é que se está a passar agora? Eu, por acaso, distraí-me agora com a tua análise, mas no relvado está a acontecer uma dinâmica.
2: Parece que é um novo patrocinador da Académica. As viagens de sonhos foram agora parabenizadas pela a nova parceria com a Briosa e estão aqui a tentar acertar, talvez, no alvo, ou exatamente no cone que ali colocaram em cima.
1: Bem,
2: da linha da baliza.
1: Meu Deus do céu.
2: Está fraco.
1: Este
2: está
1: adepto
2: fraco.
1: Que tentou agora...
2: Está fraco.
1: O cone, portanto, é um cone de treino, um cone muito pequenino, laranja, bastante bem sinalizado, e o adepto tinha que acertar lá, por isso que é assim.
2: Mas também Pinaco dizer
1: não, não foi à baliza.
2: Não há de ter os maiores dotes futebolísticos do mundo.
1: Sim, não é Leandro Silva, mas...
2: Sim, e que ainda rematou a bola um bocado atrás do meio do meio-campo.
1: Não sei, diria que mais ou menos a metade.
2: Eu gosto sempre de ajudar quem é da Académica.
1: Pois, mas foi miserável. Mas foi o único remate, isto já estava a acontecer há muito tempo e nós estávamos distraídos.
2: E atenção, que estes remates são os únicos remates à baliza que vimos.
1: Não foi à baliza.
2: Não foi.
1: A bola não foi à baliza.
2: Pronto, o adepto manda ali um abraço vivo para a mancha, parece que está ali a puxar por eles, mas não parece...
1: Mas ele ganhou qualquer coisa, não sei se foi com este remate,
2: ele
1: está ali
2: um
1: com o
2: cheque,
1: papel, não estás a perceber?
2: Uma coisa qualquer na mão, sim. É verdade, e mostra ali ao setor 6 e 7A que ganhou ali um prémio qualquer das viagens de sonho.
1: Viagens de sonho que, aliás, são nossos

0: patrocinadores e que na primeira jornada já nos ajudaram a fazer o relato em Chaves, onde o João Barata e o Rui Rodrigues e o Renato Ferreira, exatamente, ficaram hospedados. Atenção, porque agora temos aqui o adepto comum, não o adepto comum original, mas um outro adepto comum que nos vai fazer a sua análise.
1: Do que é disto?
0: Disto que está aqui a passar, sim.
1: Posso falar do almoço? Prefiro.
0: Eu preferia que falasses dos dois.
1: Ok, então olha, o almoço foi muito bom. Fui à Fanzone, a Briosa, porque tinha outros planos, mas o resto estava fechado por causa de férias. E perguntei, olha, arranjou alguma coisa para comer? E ela disse, arranja-se, qualquer coisa, o que é que querem? Arroz de tomate, peixe frito? E nós, pode ser, está fechado. E ela, sim senhor, sentem-se. Olha, mas eu vou fazer agora. Pronto, e fez de propósito, estava muito bom.
0: Sei a que era já agora.
1: Ao meio-dia e 5, meio-dia e 10. Foi uma boa hora, gostei muito do almoço, hidratei-me bem, paguei pouco, foi ótimo momento. Obrigado, Briosa.
2: E conseguiram estragar essa felicidade toda.
1: É verdade, é verdade. Aquele momento ali, enfim, o Carlos tem estado em bom nível, mas dá ali uma fífia que me está a sair aqui do espírito de crença nesta equipa. Foi um momento menos bom, e depois a falta de comunicação. Era uma bola que não era, nem sequer estava assim em perigo, porque era uma bola a pingar, era só um dos dois que foi ali, tinha que gritar minha, e sequer gritaram os dois, e foi o que se viu. Já tivemos alguma sorte este ano, agora tivemos azar, e pronto, estou aqui muito em baixo. Acho que é uma primeira parte fraca. O Lourosa é uma equipa com argumentos, isso vê-se. Estou a antecipar a saída do Marcos. Está ali o João Oliveira a aquecer, e acho que o Marcos também tem estado um bocadinho baixo, mas tem estado quase toda a gente, tirando os extremos talvez. Acho que tanto o Afonso como o Mané, também defensivamente, como tem mostrado, mas ofensivamente tem tido alguma presença, mas de resto a equipa está um pouco mortiça.
0: Nós temos sido muito críticos dos laterais, sobretudo, tanto do Kaká como do outro lado do Hélder.
3: E sobretudo do buraco atrás de Hélder Lopes, que tem desistido muito.
1: Pois, eu do lado direito, e como vi o 11 e achei um pouco estranho, estive bastante atento e percebi qual é que era a ideia de António Barbosa, que era o extremo esquerdo do Lourosa, é um jogador muito interior, de pé direito, e ele pô-lo claramente para andar atrás dele, tanto que muitas vezes era o Afonso Rodrigues que estava a ocupar o espaço na ala, e o Kaká seguia com ele. E até acho que defensivamente nesse campo teve sólido, agora ofensivamente não existiu. O Hélder Lopes é isso, tem havido muito espaço nas costas, e o Lourosa tem percebido e constantemente tem entrado por ali. Era algo que nós às vezes apontávamos ao Kaká, mas está a acontecer também com o Hélder, deixa muito espaço nas costas, e precisa de compensar. Acho que também parte disso vem do interior, daquele lado. Já parece-me que tanto o Marcos como o Leandro, de parte a parte, ou o Sinis, mas se vem o Sinis, um deles tem que compensar o lugar dele, tem que dar um bocadinho mais de apoio na ala, porque o Lourosa muitas vezes está a meter três homens na progressão na ala, e fica sempre alguém vazio. E isso aí, pronto, é remédio santo, a bola vai lá, e eles são uma equipa forte e que está num bom momento.
0: Muito bem, o nosso adepto, mas sobretudo amigo, dos relatos, mas também pessoal, João André Oliveira, agradecemos imenso. Só tenho pena não ter almoçado contigo, porque me parece ter sido uma experiência muito melhor do que esta que estamos a viver aqui até agora.
1: Até agora a melhor parte do dia, claramente, foi o almoço.
0: Pois, eu não comi grande coisa antes de sair de casa, mas também posso dizer que foi muito melhor do que isto que estou a ver agora. Portanto, não terá sido muito difícil.
1: O jejum foi mais interessante do que esta primeira parte.
0: Sem dúvida, sem dúvida. Não comer até agora tem-me alimentado mais do que o futebol praticado pela Académica de António Barbosa. Nós acho que vamos prosseguir sem intervalo, porque agora já estamos lançados e já está quase a acabar a pausa, numa altura em que penso que é com Fausto que vai discutindo João Oliveira.
2: Parece que sim, João Oliveira está a receber instruções do preparador físico / treinador adjunto Fausto Lourenço. Vai entrar, o João dizia que era para o lugar de Marcos Paulo, Eu continuo a achar que será para o lugar de Sinisterra, numa altura em que a equipa do Lusitânia já entrou para dentro de campo. Vou agora tentar perceber se há alguma alteração ao intervalo. Parece-me que não, o Lusitânia continua exatamente igual. Entra também a equipa da Briosa em campo.
4: Não volta Marcos Paulo.
2: E Marcos Paulo não volta. Eu dizia que era Sinisterra a sair, mas João acertou. Era mesmo o Marcos Paulo para a entrada de João Oliveira. Já aquecem ou reaquecem as duas equipas. Apenas a Académica a fazer uma alteração. Volto a repetir, sai Marcos Paulo do meio campo para a entrada de João Oliveira. E o Lusitânia de Lourosa não faz qualquer alteração, até porque não precisa. O Lusitânia está claramente por cima do jogo, a conseguir bater-se muito bem com a Académica, e a Académica que tem de mexer, correr atrás do resultado e ver se conseguimos garantir pelo menos um ponto aqui no Estádio Cidade de Coimbra, Topé.
4: Exatamente, já falámos, a Académica de facto tem de fazer muito e melhor, porque a realidade é que é uma primeira parte muito fraca. É uma primeira parte, sinceramente, a Académica tenta jogar muito como jogou, quer frente ao Tondela, quer frente ao Feirense, quer frente ao Chaves, só que a realidade é que é uma equipa do outro lado com muito mais argumentos, com muito mais investimento, é uma equipa com muita qualidade, esta do Lusitânia de Lourosa. Agora é confirmada a substituição de Marcos Paulo por João Oliveira. Já falámos das diferenças, João Oliveira é um jogador que é um bocado mais técnico que Marcos Paulo, sobretudo na chegada ao último terço. De facto, acredito que a Académica possa inverter um bocado o triângulo do meio-campo e colocar João Oliveira à frente de Leandro e de Sinisterra. Marcos Paulo lá está a passar muito ao lado do jogo. Estava a conseguir apoiar, mas a realidade é que também estava com muita dificuldade para andar para a frente e para trás constantemente. E posto isto, eu espero que a Académica de facto melhore muito, e acima de tudo melhore muito a definição e alcance do espaço atrás, que tem falhado muito. O Lourosa não está a ganhar por mais, porque não quer, sinceramente.
2: Antes de iniciarmos esta segunda parte, acho que ainda não falámos disto nesta emissão, abriu a bancada superior do lado da mancha e também aqui esta bancada lateral que eu não sei bem o nome.
4: Mas é a bancada sul inferior.
2: Exatamente. Rola a bola nesta segunda parte, desta vez.
4: Sul inferior, que é do lado oposto ao Alma Shopping, neste caso o lado da Igreja de São José e do bairro Norte de Matos.
2: Desta vez vou eu dar voz ao ataque da Académica. Vai Gonçalo Pina relatar o Lusitânia de Lourosa e vai continuar o
0: E olha, atenção, o Lusitânia que começa com tudo. É Mandiang aqui, muito bem, sinistra, a reação defensiva a cortar e segue a Académica, mas não durante muito tempo. Afinal,
4: vai cartão
0: ainda
4: amarelo,
0: vai haver cartão
4: para
0: amarelo para
4: Paulo.
0: Diogo Paulo.
4: E agora, pelo menos, confirma-se aquilo que falámos no início do jogo, em que eu achava que o amarelo era para Diogo Paulo. De facto, o amarelo
0: terá sido
4: início,
0: para Bruno
4: foi
0: Faria.
4: Mesmo para Bruno Faria.
0: É livre agora para a Académica, para Leandro Silva.
2: Leandro Silva parece querer bater a bola, mas tem Ricardo Teixeira completamente sozinho, exatamente. É para o central que vai a bola. Leandro, que no início do jogo e nesta primeira parte inteira estava a construir do lado esquerdo, a deixar Ni ser o central do meio, mas agora já a começar a construir entre Ni Lourenço e Ricardo Teixeira. Hélder Lopes a fazer uma falta estúpida. Atenção que pode ver a cartolina amarela, mas o árbitro Flávio Duarte achar que foi ali um toque sem querer, mas que para mim esta falta, se fosse ao contrário, até um vermelho pedia.
0: Flávio Duarte, já agora deixa-me dar a nota, porque o nosso Fausto da Silva, não o Fausto Lourenço da Académica, o Fausto da Silva da RUC, fez questão de ir investigar este homem que é um amante da lei, tanto que é militar de 33 anos, que ainda hoje, mais tarde, será quarto árbitro de uma outra partida, portanto, duplo ofício, e mesmo nesse duplo ofício hoje estará duas vezes representado.
4: Vou dar contexto do que é que está a passar e porque está a subir a bela ao Flávio Duarte. Houve a falta, como já aqui falámos, que poderia ser para cartão. Não houve cartão nenhum, mas de facto houve um jogador no chão a pedir assistência. O jogador estava fora de campo, Leandro Silva coloca a bola no chão para o Lourosa bater mais rapidamente, porque ele é que está fora de campo, o jogo pode prosseguir, e o árbitro espera que o jogador seja assistido e espera que volte para dentro de campo, quando nada pedia isso.
0: Agora Afonso Rodrigues a ser travado em falta, entretanto, ele que tem sido, diria, o melhor jogador até agora desta Académica, sempre muito batalhador. e com o sinal mais. Segue Briosa.
4: O único com clarividência nesta primeira parte.
2: Atenção, Kaká do lado direito para João Oliveira, mas um passo a sair muito fraco e João Oliveira não consegue sequer que a bola lhe chegue aos pés. Foi Paulité a interceptar o passo do nosso lateral esquerdo, hoje direito.
0: E a perder depois no corpo o nosso lateral, Paulité foi ao chão e ganhou o lançamento de linha lateral, mas agora a Académica por cima a ganhar novo lançamento exatamente no mesmo sítio. E é para Leandro Silva.
4: Um canto à lá Leandro Silva, se podemos já assim dizer, porque isto para mim é um canto.
2: Já sabemos que o Leandro Silva com as mãos coloca a bola onde quer. Vamos ver se é como costume, Nilo Lourenço a pentear para trás. A bola já foi para a área, exatamente para Nini. Não chega a bola, mas a bola ainda sobra para a entrada da área. É Sinisterra que vai lá ganhar e jogar para trás para Helder Lopes. Helder Lopes tem Ricardo Teixeira. É para o central que vai a bola, a atrasar para Carlos Alves. A Académica não quer arriscar uma perda de bola e faz muito bem. Bola agora para Ni. A Académica sem pressa. Também cruzamos agora o minuto 49. Não há que ter pressa. A Académica, se chegar o golo, vai chegar de certeza. Aliás, não é se chegar, vai chegar o golo da Académica. Ni Lourenço agora com bola, um bocado depois da linha de meio campo. Procura então a linha de passe, é para Mané, uma boa bola de Ni, mas Mané não estava à espera do passe, até porque Ni coloca a bola com o pé direito assim de repente, ninguém via este passe do central da Académica.
0: E é lançamento de linha lateral numa zona muito recuada para o Lusitânia de Lourosa, ganhar alguns metros aqui a procurar a zona do ponta-lança João Santos. João Santos a ganhar sobre o Ni, mas não ganhar sobre Ricardo, corta para fora e portanto a ganhar algumas jardas. Isto no futebol americano seria muito valioso. É já junto a António Barbosa que vai lançar. Ricardinho, lateral do Lourosa, Pina, a virar-se para trás.
2: Mando agora um abraço aqui para quem nos acompanha desde lá de casa, um abraço para o São Paulo em Brasil, para São Paulo em Brasil, um abraço também para Celurico de
0: Basto. Mas olha, atenção agora à Académica, olha, Elias Fauro.
2: Atenção, Elias Fauro, roda, joga para o lado esquerdo para Mané, pode ir para um, é para lá que vai Mané.

0: levantou os dois braços, pode tirar o cruzamento, aguenta mais um bocado o capitão de Briosa, agora sim bola para Afonso Rodrigues, canto estudado, Leandro Silva para o pé esquerdo, o cruzamento e novo canto para a Académica, era aqui uma jogada estudada no Calhabé, Leandro, uma tabela rápida com Afonso Rodrigues, ali a fazer uma simulação e depois sim a tirar o cruzamento já mais encostado à linha lateral da grande área, agora apenas uma mão no ar, Mané afasta-se, bola para o interior da área, mas muito curto este canto e é Ricardinho, para não, João Santos a afastar a bola e vai ser lançamento para a Académica ser executado por Aluan Mané, que joga para Carlos Alves, a Académica já recuou imenso no terreno de jogo, Ricardo Teixeira agora com bola, vai voltar a construir desde início a Briosa. Estão no estádio Cidade de Coimbra 9.599 adeptos, afinal apontava-se para os 10.000 e é mesmo verdade, estão quase 10.000, faltam apenas 401 adeptos. Claro, os parabéns aos adeptos da Briosa que dão sempre um show, mesmo que a Académica dentro de campo não faça o melhor dos trabalhos, nas bancadas nós damos sempre show.
1: Vamos esperar que a história continue assim, mesmo que a Académica faça um resultado não tão positivo como se verifica até agora.
0: Lançamento lateral para o Lourosa, mas eu daqui vejo e vos garanto e juro-vos aqui pela minha vida que era claramente para a Académica. Pina, vai o Lourosa.
1: Lançamento lá para a frente para João Santos. João Santos a conseguir passar por dois homens, a tocar ao lado com Arsénio. Arsénio lá para a esquerda para Paulité. Paulité junto à mancha negra. Vai tentar partir para cima de Kaká. Tem o apoio do colega à direita, outra à esquerda. Joga mais para trás. Agora a jogar com o Diogo Paulo. Diogo Paulo a tentar a devolução, mas Afonso Rodrigues a interceptar muito bem.
0: Afonso Rodrigues joga para Leandro. Leandro cai no chão, pede-se a falta. Leandro ainda se queixa. Não vai
2: e
0: sair.
2: A falta de...
0: Vai sair cartão agora, parece-me, para Fabinho, porque.
2: Mas não é Fabinho que faz a falta. Quem faz a falta é Ricardinho.
0: É Ricardinho, mas Fabinho aqui não sai o cartão. Mas Fabinho parece que mandou a bola para as mãos de Carlos Alves, dizendo que a falta era lá atrás.
1: E entretanto, percebendo que é Académica, até começa relativamente por cima do jogo, o Mandiang deixa-se cair ao chão e entra a equipa médica do Lusitânia de Lourosa para interromper o jogo e dar também alguma frescura.
2: Quero dar também nota de quem está a aquecer neste momento lá da Académica, vemos ali Hugo Nunes, Rui Gomes, Martim Tavares e Edson Farias, são as opções, também as opções que já falámos. Quem pode verdadeiramente ser lançado no Lusitânia de Lourosa? Vemos António Montes, vemos também Miguel Teixeira e parece-me também, e isto é um bocado complicado porque eu não conheço os jogadores do Lusitânia assim ver ao longe aqui sem número, parece-me ser também João Silva e ainda o Moisés Tamblante.
0: Eu, o António Montes, consigo-te garantir que está a aquecer, Topi.
2: Está a aquecer, poderemos ter o regresso. Ele que fez
1: António,
2: 52...
1: se te der jeito, eu ali na minha mochila hoje resolvi trazer binóculos precisamente para estas situações.
2: Dava jeito,
1: portanto,
2: dava jeito.
1: Se quiseres sacar, estão lá um par de binóculos e podes identificar mais facilmente os jogadores do Lusitânia de Lourosa, já que lá a Académica são todos bastante perceptíveis, cada um tem uma fisionomia muito própria e, portanto,

0: Vídeo Crow, passámos a semana a discutir quem é que ia relatar e quem é que ia comentar, por isso estamos aqui. Nia Rodrigues está a tirar o remate longe, é ponta, pé de baliza para...
1: Não, não, é canto.
0: Nia,
1: eu não percebi onde é que ela bateu, mas é canto.
0: Eu também não, só me pareceu o remate completamente frouxo, voltou aqui agora o Diogo Crow.
2: Eu que me levantei para ir buscar os binóculos do Pina, vejo agora, e bem que vejo, Leandro Silva com o Mané a aproximar-se. Pina, uma coisa te garanto, não há melhor coisa no mundo que ver um jogo de binóculos. Levanta a mão esquerda, Leandro Silva. Mané passa por cima, vai sair o cruzamento, é para o primeiro posto. Sobe João Oliveira! Um quase golo da Briosa. João Oliveira salta sozinho, mas a cabecear para as mãos de Vítor Hugo.
0: É a primeira oportunidade do jogo da Académica aos 55 minutos. Já apareceu o primeiro remate enquadrado. Um canto de Leandro Silva para o coração da área. João Oliveira parece completamente sozinho, com todo o tempo do mundo para cabecear. Faz um bom cabeceamento, mas a bola sai à figura. Deu a impressão que podia ser bastante melhor este cabeceamento de João Oliveira. Fica perto o gol da Académica.
2: Agora, numa altura em que a Académica levava a bola, mas perde para Paulité. Atenção, grande recuperação ali de Leandro Silva. Sinisterra já vai para a frente. Pode tirar o passo para Mané, para lá vai a bola. Mané pelo corredor esquerdo. Vai puxar o cruzamento, não, fica com ela. Tem atrás Sinisterra, Sinisterra agora com bola à entrada da área para João Oliveira. Flávio Duarte ali muito estúpido, o árbitro da partida a colocar-se à frente de Sinisterra e a atrapalhar um pouco a Académica. Atenção, Paulité no contra-ataque.
1: E olha agora, Paulité está 2-2. O Lusitânia vai com tudo, a deixar lá para a esquerda, a tocar outra vez com Paulité. O remate para fora! O que vale é que Paulité veio para Coimbra com um pé de tijolo e já é a segunda oportunidade clamorosa. Que falha, Paulité.
2: Pina, eu tinha e assumo que estava a ver o lance do Lusitânia com os binóculos, via Paulité muito de perto, e os adeptos da Briosa têm de agradecer ali à topeira que estava dentro da grande área da Académica, que levantou a cabecinha e que Paulité tropeçou. Topé, Flávio Duarte agora a ser muito assobiado.
0: A ser assobiado porque a Académica ia recuperando a bola. Afonso Rodrigues roubou a bola a Arsénio, mas o árbitro diz que a bola tocou na mão, pareceu-me um ressalto, mas Flávio Duarte a ver certamente melhor que eu. Ainda o lance dá bocado muito espaço dado à combinação entre João Santos e Paulité, mas a realidade é que Paulité podia ter feito tão melhor, mas parece que já remata em queda praticamente, e por isso depois remata sair também muito torto. É ali para o pé dos grandes carros, está ali um Audi, está ali um Volkswagen do grande patrocínio da Académica, que é o Otomarã, e praticamente eu, se calhar, eu não faço ideia, mas Paulité pode ter alguma coisa contra aquela marca, ninguém sabe.
1: Paulité se calhar estava na expectativa de que se acertasse no carro ele podia desvalorizar, e depois desvalorizar. Exato. Era mais fácil de comprar novo.
0: Ou então pode também Paulité ser um dos ativistas que gostam de carros elétricos por serem contra os combustíveis fósseis. E a realidade é que pode estar a fazer o seu protesto, claro, e isso respeitamos, cada um com o seu protesto.
2: Agora atenção à Académica, passe de mim para a velocidade de Mané. Mané consegue ganhar à frente.
0: Falta, falta.
2: Uma falta sobre Mané e vai ter que sair
0: cartão.
2: O cartão amarelo para Ricardinho.
0: Mais um amarelo para a equipa de Lourosa, vai acumulando. E vamos ter um livre que é um canto mais curto. E imagina-se para quem? Leandro Silva, quando? Ah, pareceu Montes ser chamado. Não, não foi chamado, estava só a aquecer.
2: O capitão da Académica, Leandro Silva, o homem das bolas paradas, o número 5 da Briosa, vai então cobrar este livre lateral, um livre que até dá para cruzar, que em direção à baliza pode criar muito perigo à baliza de Vítor Hugo.
1: E olha, Diogo, eu digo-te já, se quiseres relatar e ver este gol de perto, é meter os binóculos, porque estou certo que esta vai entrar.
0: Antes do livre, vamos ter depois duas alterações, Edson Farias e Rui Gomes vão ser os lançados para o jogo. É livre para a Académica.
2: Antes disso, o livre número 5, Leandro, cruza a bola, mas um corte agora ainda para Sinisterra. Sinisterra também a procurar o cruzamento de Ni Rodrigues. Um remate
0: a sair com
2: pouca força, e Vítor Hugo a lançar-se e a agarrar facilmente esta bola.
0: Foi o cruzamento de Sinisterra, que cruza já com alguma oposição, com alguma dificuldade, o cruzamento sai com pouca força, sai um bocado atrasado, em que Ni Rodrigues já está a voltar para trás, acaba por apanhar ali a bola e depois acaba por rematar, mas só com um simples toque. Não foi nada de especial, a bola vai lentinha, quase nem se teve a tirar. O guarda-redes Vítor Hugo.
1: E atenção, atenção que agora ia sendo comido nas costas. Ricardo

0: Teixeira, a bola foi bombardeada, ele parecia com o lance controlado, mas controlado era tudo que o lance não estava. Ele conseguiu ir ao chão, cortou a bola, é lançamento de linha lateral.
1: Sorte que quando
0: já
1: cortou, mandou João Santos ao chão.
0: Sim, porque ela ainda ficou ali numa zona onde, apanhada por um jogador da Lusitânia, podia ser muito, muito perigosa.
1: João Santos, que é, lá está, já falámos que é muito forte nisto, até em Amarante, quando marca o golo do Lourosa na vitória por 1-0.
0: E olha, atenção, aqui Paulite a conseguir desembaraçar-se de dois ou três homens, vai rematar por cima! Paulite agora numa jogada individual a conseguir um remate muito melhor do que aqueles que tinha conseguido quando estava na cara do golo, mas felizmente a bola a passar ainda uns bons metros acima da barra de baliza defendida por Carlos Alves.
1: Vai estando em todas, Paulite vai aparecendo, mas vai definindo mal, vai tendo os pulmões técnicos.
2: Atenção,
1: mal.
2: Afonso Rodrigues consegue receber a bola para Ilias Forre, está no meio da área agora para Mané, pode tirar o remate, Mané continua o cruzamento e muito mal agora Mané, que podia ter rematado se tivesse despachado. Agora Sinisterra a fazer aqui
0: agora é uma falta muito dura
2: de Sinisterra, vai ver o cartão amarelo,
0: mas é um amarelo que me parece já um bocadinho alaranjado.
2: É sim senhor, Sinisterra muito atrasado e faz um carrinho despropositado a cortar as pernas
1: Mandiang,
2: exatamente.
1: Quando vamos ter as alterações da Académica, fez-se apostava em Kaká. Cá está, já se está a encaminhar aqui para o
0: Para por
1: o banco. Kaká por Edson, era óbvio. E sai Afonso Rodrigues.
0: Esta não se percebe.
3: Esta é mais complicada de entender. Afonso Rodrigues estava bem no jogo, mas também estava com dificuldade em aparecer. Rui Gomes entrou bem em torno dela, marca o golo. Neste caso é com assistência de Afonso Rodrigues. Rodrigues é dos poucos em campo que é capaz de De um momento para o outro tirar o coelho da cartola.
2: Não percebo se é Rui Gomes ou Edson, mas ou os dois até a serem muito aplaudidos pelo estádio de Cidade de Coimbra.
0: Edson, e agora vence Vénias na Mancha Negra para Edson. Portanto, o lateral quase um herói de culto da subida da divisão da época passada e a continuar a merecer o carinho dos academistas.
2: E por falar em Edson, sem binóculos conseguimos perceber o pernil que leva ali o nosso lateral direito. Com binóculos então, eu digo-vos, aquilo parece aqueles kebabs onde o Topé, por exemplo, que muito vai sair à noite, vai no final da noite e estão ali a cortar carne, a perna de Edson parece um kebab, Topé. Não fiques com fome.
1: É verdade, mas se tivesse de apostar, eu diria que o melhor kebab, e podíamos abrir aqui essa discussão, é eu não posso fazer aqui a publicidade, eu não quero estar aqui a dizer marcas,
2: mesmo.
1: Senão tenho de cobrar, mas o kebab na rua de Alexandre Colano, à frente, atrás da British, ao lado, praticamente, eu diria que é o melhor. Eu tenho um cartão desse sítio em que já tive um de graça.
2: Falta clara sobre Edson, muito bem assinalada.
0: Mas olha, digo já, eu não sou muito conhecedor da noite figueirense, mas Topé, tu ontem comeste kebab ainda?
1: Não, a noite figueirense acaba por praticamente sempre na pastelaria do relógio, onde eu comi um
2: não
1: pão com empanado.
2: Não faças publicidade, Topé.
1: É verdade. Mas onde eu comi
2: uma pastelaria que há ao pé do relógio.
1: Teve um pão com empanado espetacular. Eu aconselho a todos o pão com empanado. Eu também já fui um grande crítico de comer um pão com empanado de manhã, mas a verdade é que é muito bom.
2: Atenção agora ao livre lateral, vai ser cobrado por Leandro, claro, bola na área do Lusitânia, pode alguém dar um toque, mas a bola a ser afastada pelo Lusitânia de Lourosa, cá para trás, é Edson a controlar aqui o jogo para a Académica, Carlos já abre também, Edson vê agora Leandro, procurava ali o passo, mas com calma, vai jogar para Ni. Topé, no fim da noite da Figueira, sempre sim, nessa tal pastelaria que vemos ao pé do relógio. E eu digo-te uma coisa, acho que a pizza lá vale muito mais a pena que esse tal pão com panado.
1: Também, eu acho que tudo é lá, mas e sinceramente acho que da hora e as condições também acabam.
2: Atenção
1: por
2: à Académica, Leandro Silva, o cruzamento é desviado em Arsénio e depois Francisco Machado a conseguir controlar completamente a jogada, mas a bola já volta para a Briosa. Rui Gomes. Atenção, Rui Gomes para João Oliveira, muito bem, com o Leandro, cruzamento, corta Dylan, atenção Sinisterra,
0: o árbitro está a falta de Sinisterra, e ainda pedia ali o cartão amarelo de
1: o guarda-redes suplente também levanta-se, neste caso falo de Marco Ribeiro,
0: e olha, atenção que agora vem o Neto, de Aníbal Cavaco Silva, é António Montes.
1: E atenção, que eu estou muito curioso para ver se vai haver a subiu ou aplausos. Eu acho que é uma grande dúvida, falei isso na semana passada até com os dentes próximos, depois de Cascavel ter sido completamente vaiado em Tondela. Recordo que António Montes fez juras de amor no dia 16 de maio aqui no relevado estado da cidade de Coimbra e depois acaba por sair para um rival. Quando na altura disse, se a Académica quisesse, ele ia continuar, a Académica quis e António Montes não continuou.
4: Vai é verdade, para... mas ele depois também, eu percebo que a euforia do momento é complicada. Ele, olha, e acho que é S-Bios.
1: É S-Bios.
4: Ele acabou o jogo da subida com a abraçadeira de capitão.
1: Exatamente.
2: Acho que a S-Bios não será o correto para António Montes.
4: Também não acho que faça sentido.
2: Não faz grande sentido, Neto de Cavaco Silva. Muito deu à Académica.
4: Não é claramente por ser Neto Cavaco Silva que ele não merece.
2: Pena, não é isso que eu estou a dizer. Mas que deu claramente tudo o que tinha a Académica, apesar de ter uma saída um pouco controversa. Não nos podemos esquecer que António Montes foi subcapitão da Académica durante uma época e meia, quase.
1: São 52 jogos de brilho, losango ao peito.
4: Ele, na altura, no podcast Briosa Gol, deu uma entrevista ainda longa e em que falava precisamente disso, dessa euforia da subida da divisão, mas de que dizia que tinha ficado de facto apaixonado por Coimbra, mas os adeptos tinham que perceber que às vezes no futebol são profissionais e portanto não se queria comprometer com a Académica e veio-se a perceber porquê. Segue agora o Lusitânia de Lourosa, mas sem muito sucesso, a tentar despachar rápido para ali da zona de... Digam como é que se chama? Tablante?
2: Não faço ideia.
4: É Tablante Topé.
1: Há um Tablante que estava no banco, mas de facto foi
4: é
1: ele que entrou.
4: É este número 11.
2: É Tablante que se diz.
4: Eu não sei o nome.
1: Podemos dizer Moisés Tablante.
2: Moisés Tablante.
1: Tablante.
4: Tablante.
1: É um...
2: Atenção agora, Académica, bola para Rui Gomes ali no corredor direito. Rui Gomes preparava ali a finta com algumas simulações, mas o corte de Bruno Faria para a linha lateral.
1: Vai entrar Martim Tavares e sai Sinisterra. 4-4-2. Barbosa Bol de regresso. Recordo dos tempos áureos, isto já é, parece que estamos a falar de outra vida. Nos nossos tempos áureos de Briosa, isto há cerca de 2 anos, é quando da chegada de António Barbosa, e até no início da época a seguir, ou seja, há cerca de um ano, os dois pontas de lança eram algo muito usual de António Barbosa, quer com Achadi e Bassi, quer com...
2: Atenção agora! Tentava ali o remate Ilias Forre, mas o remate a ser cortado por uma defesa qualquer do Lourosa. Atenção ao cruzamento de Mané para Martim Tavares, acabou de entrar! Um cabeceamento muito fraco também ali, num pouco de um desequilíbrio avançado da Académica, ex-marítimo a cabecear por cima da barra de Vítor Hugo.
1: O cruzamento de Mané é muito bom, é forte, é tenso. E Martim Tavares, muito se fala do quão... Eu não quero dizer pouco físico, mas com um pouco intenso é. A
4: e
1: realidade
4: muito
1: é
4: bem agora
1: ganha...
4: a ir ao corpo contra Tramblante e a tirar o jogador do Lourosa ao chão e a ficar com a bola. Muito bem, a Académica agora na recuperação. Ui, ui.
1: E uma falta de esportivismo enorme.
2: Atenção.
4: Inacreditável.
2: Eu limpava nas pernas, eu limpava nas pernas.
1: É uma forte falta de esportivismo.
4: E Nego Rodrigues vai lá dizer isso mesmo. E Leandro Silva também.
2: E
4: o caldo completamente entornado. Os jogadores passam-se e, deixa-me explicar, Edson Farias tinha a bola, mas quebra e diz, não dá mais. E o jogador do Lusitânia de Lourosa pega na bola e arranca como se nada se passasse. É uma falta de esportivismo.
1: Porque estão os colegas todos,
2: até o banco. Barbosa e David Caiado saíram disparados para discutir com algum treinador adjunto do Lourosa, mas Barbosa e Caiado já apertam ali a mão ao treinador Ricardo Silva e parece que as passes estão feitas pelo menos entre os bancos das equipas. Ali no campo não estava atento, estava mesmo atento aqui ao banco. Pina, Topé, contem-me o que aconteceu.
1: Porque a realidade é que Essen parece que rompe, ou seja, eu duvido que dê mais para Essen Farias, que acabou de entrar, deixa a bola para o lado. Mesmo que está ali a andar, eu não sei se a Federica vai continuar ou não. A equipa do Lourosa para toda assim que vê que Edson de facto não consegue mais e não, de facto não deixou só a bola para o lado como seria normal. E o extremo, eu não consegui perceber quem é que era. Ele, é Arsénio. Eu diria que é Arsénio ou é Tamblante. Um deles dois.
4: É Tamblante que arranca com a bola.
1: Com a bola e depois fica Ricardo Teixeira e Leandro Silva. Vão agora, os dois para cima dele, Leandro Silva
4: e Leandro Silva. Os dois a levar cartão amarelo depois desta troca de palavras menos amigável, que na sucessão deste momento muito triste
1: depois
4: de Liga 2.
1: Naquele 1 para 2, tanto Leandro Silva como Ricardo Teixeira limpam completamente
2: o extremo. Até Helder Lopes já discute aqui com o banco do Lourosa.
1: Helder Lopes, que é uma paz de alma, atenção. Sim, sim. Já tive a oportunidade de conferenciar com ele, é um paz de alma completo. e está ali a falar muito com o treinador Ricardo Silva. Mas tanto o Lúcio como o Ricardo Silva limpam, e quando ele está no chão, eles vão os dois para cima dele falar com ele, a gritar com ele, a dizer que é uma falta de esportivismo enorme.
4: E atenção agora que Tamblante foi para cima de Leandro Silva, ganhou a bola, mas
2: atenção,
4: a
2: Académica Mané, um 3 para 3, tem Martim Tavares à frente. Mané não põe lá a bola, tinha Martim Tavares sozinho, cai, é falta, claro, tem de dar a vantagem ao árbitro. Cruzamento ao segundo poste de Helder, mas ninguém ao segundo poste.
1: Não uma entrada,
4: mas está Machado a chutar de qualquer maneira e a oferecer mais uma espécie de canto. É lançamento de linha lateral para ser convertido naturalmente. Não, não. É por Edson Farias a jogar rápido para Leandro Silva. Leandro Silva a devolver para Edson. Edson vai partir para o cruzamento. Deixa para trás para João Oliveira.
2: João Oliveira vê a baliza, vai rematar de longe. Fica em Bruno Faria. Volta para a defesa da Académica. É Ricardo Teixeira com bola. Grande gol, Ricardo Teixeira, grande não, muito longa.
4: Lá grande foi.
2: Edson Faria, atenção, o Edson não consegue mesmo, Leandro já deu indicação, Edson arrumou, e agora atenção, porque Pontos Texel não está no banco, Kaká já foi substituído, Helder Lopes continua em campo, quem é que a Académica tem para fazer a lateral?
1: Aquecer só está o Nunes, opção a Mané, eu não lembro que jogo é que foi, eu acredito que foi o segundo, em que se fala das opções da Académica para a lateral, e António Barbosa falou que Ali Mané era uma opção. Leandro Silva já chegou a jogar a lateral direito, recordo-me de uma vitória frente ao União de Santarém na temporada passada aqui por 1-0, em que ele é expulso, até ele acaba a jogar a lateral direito nessa partida, ou seja, opções há algumas, mas eu acima de tudo eu acredito que a Académica poderá mudar como está a jogar e colocar alguém a fazer a aula toda.
2: Passamos agora,
1: o Nunes vai entrar, o Nunes vai entrar. Ou seja, eu acredito que a Académica mude para três centrais e que Leandro quase que joga como central, então Sinisterra. O Sinisterra já. Lembro-me, Sinisterra já saiu.
4: E Mandiang mais uma vez a rebolar no chão. Não.
1: Mas
4: se compreende.
1: A Académica claramente não vai parar o jogo.
2: Desta vez foi Helder Lopes, parece ali num choque com o Mandiang, porque Helder Lopes choca com o Mandiang, o banco dolorosa levanta-se todo e agora peço atenção à barba. Ali que parece do roupeiro do Lusitânia.
1: Isto gostava de uma batalha de roupeiros, porque isto, de facto, o roupeiro do Lusitânia Lourosa tinha uma barba espetacular. Para quem depois possa ver, eu não sei se está a passar na televisão,
2: atenção,
1: se já passou a cara dele.
2: Eu peço para se lembrarem do professor em Tintim, o professor Girassol, que tem uma barba comprida, cinzenta e triangular, é exatamente igual à barba do roupeiro do Lusitânia.
4: Eu ia dar uma referência para quem é de Coimbra e está envolvido com a vida cultural. Mário Henriques, do Teatro Académico Gil Vicente, ele também é um antigo roqueano, tem uma barba também muito semelhante.
1: Vai entrar o Nunes, vai sair Edson Farias. Vamos ver como é a Académica se reorganiza. Poderá ser Rui Gomes a fazer a aula toda. E o Nunes quase que jogar como central, que eu acredito que poderá acontecer. A grande nota é que também, primeiro a Académica aos 72 minutos já esgotou as substituições e não teremos Tiago Soares.
4: Pois é, e dizias, são 72 minutos, nós hoje não tivemos minuto 69 nos nossos ouvidos, mas faltam menos de 20 para terminar a partida e a Académica, recordo, está a perder por uma bola a zero.
2: Confirma-se então a substituição, Edson bem tentou, sai lesionado, claramente cabisbaixo. E é, claro, aplaudido pelo estádio inteiro e cumprimentado por toda a equipa técnica. Edson sai muito triste, claramente. Vai ser lançamento lateral para a Académica, claro, nas mãos de Leandro Silva. Vai procurar ali o cruzamento com as mãos para a grande área. Para lá que vai a bola. Bola na grande área do Lusitânia. Pode pentear, Dylan limpa. Sobra para Mané. Mané a tentar o chapéu. Que disparate de Mané a entregar a bola para Arsénio. Agora atenção olorosa. João Santos tentava ali o passe, mas a bola já a parar na Académica outra vez em Mané. Mané agora para o recém-entrado Hugo Nunes vira o jogo para Hugo Lopes e vamos lá ver como é que ficou a equipa da Académica. Parece que Hugo Lopes foi cumprir
1: Hugo Nunes perde agora a bola.
2: O Nunes perde a bola.
4: Arsénio aqui a fazer uma malandrice, a deixar para Tamblante pela esquerda.
1: E
4: a subiada, a subidela monumental no estádio Cidade de Coimbra. Tenta fintar, esquece da bola e fica para o Nunes. E o árbitro não dá nada.
1: Vai,
4: é bola para
1: nada, a mancha festeja, sobretudo por ter sido quem foi.
2: Ui, muito duro esta falta.
4: Muito, muito duro.
2: Francisco nem amarelo Machado. A sair. Nem amarelo
1: vamos
2: a sair.
1: Vamos ter alteração. Sai João Santos, entra João Silva. Troca de Joões. Troca de dois ex-Felgueiras. Nesse caso, dois pontas de lança.
2: Mas eu dizia, Topé, Helder Lopes, sim, passa para a, para a lateral direita da Académica. Fica Mané a fazer a lateral esquerda. E Hugo Nunes a jogar central. No meio. Sim, exatamente.
1: Leandro Silva e João Oliveira, os dois, a fazer o meio-campo. E na frente, Rui Gomes quase como um vagabundo, podemos assim dizer. Martim Tavares um bocado mais sobre a direita, com Eli Faure à frente.
2: Já joga a Académica, bola para Ricardo Teixeira, joga aqui para Nil Rodrigues estica para Ilia Forré, que não chega à bola, mas grande recuperação de João Oliveira. João Oliveira para o lado esquerdo, para Mané, volta para trás. A Académica a não conseguir encontrar nenhuma brecha ali na defesa do Lusitânia. Passámos agora o minuto 75, faltam 15 minutos. Para os 90, claro, depois com o tempo adicional que o árbitro vai decidir. Nil Lourenço para Nil Rodrigues para Mané. Mané, que grande finta.
1: Está já muito bem Mané.
2: Mané tem no meio, tem Hugo Nunes, não quer passar a bola, joga para João Oliveira. João Oliveira à espera da tabela, exatamente, mas não. Vai tirar o cruzamento, Martim Tavares esperava ali a bola chegar, mas um corte.
4: E é mais um lançamento para Leandro Silva.
1: Mas atenção, eu sou sincero, eu nunca fui grande fã de Martim Tavares em termos do seu estilo de jogo. Não esteve propriamente bem frente ao Feirense, e agora é pausa para a hidratação que corta completamente o ritmo que a Académica estava a imprimir. Ele não entra particularmente bem, não joga particularmente bem frente ao Feirense, que foi o jogo que ele de facto teve a oportunidade para jogar, mas hoje de facto acho que está a fazer um belo trabalho no apoio, sobretudo ao outro ponto de lança. Ele não é propriamente um novo de área, mas tem estado muito bem ali numa zona, numa segunda zona, parece muito mais uma zona para ele. De facto, e muito mais um estilo de jogo adaptado ao Martim, e tem estado bastante melhor, até se calhar melhor do que Elis Faure.
2: Da pequena impressão que tenho de Martim Tavares, eu dizia há bocado na análise à primeira parte, não parece que consiga acrescentar muito mais do que Elis Faure. Prefiro Elis Faure na frente do que sim. Ter Martim Tavares.
1: São pontas de lança diferentes, para quem não conhece ou só conhece os jogadores nos estar aqui a ouvir. Elis Faure de facto é um ponto de lança que é muito combativo, é um 9 mais puro, por assim dizer. Martim Tavares tem menos poderio nesse capítulo, no capítulo físico, é um ponta-lança mais móvel, e de facto por isso é que simplesmente se estão a complementar tão bem. Martim Tavares foi muito usado nessa linha frente ao Feirense, como um ponta-lança para estar lá à frente, sai ao intervalo para compensar um bocado a outra expulsão de Kaká para equilibrar a equipa, mas não esteve particularmente bem na primeira parte, e agora até tem estado minimamente bem desde dentro do possível. De facto, a Académica tem tido pouco tempo de bola na área dolorosa. E é lançamento.
2: Atenção, lançamento de Leandro para o Nunes, consegue pentear a bola. Um disparate ali da defesa do Lusitânia, que parecia que deixava a bola passar para o segundo posto, mas e deixou mesmo, não se encontrou ninguém da equipa da Académica, e a bola a sair pela linha de fundo. Vai ser pontapé de baliza para Vítor Hugo.
4: Vítor Hugo já se começam, mal pôs a bola, começaram só a vir a subir. Ele já bateu forte aqui para a zona de Mandiang, mas ganha Mané. Mané para Leandro Silva.
2: Mané para Leandro Silva, joga já para Ilia Forré, consegue rodar, tem Mané a pedir a bola, exatamente. Mas Mané, num mau passo, procurava ali Rui Gomes, mas um mau passo de Mané. E outro mau passo de Mané agora a entregar a bola a Dylan, mas parece que o Lusitânia também não quer muita bola. É a Académica a controlar esta segunda parte, pelo menos a sua posse de bola, e Nil Rodrigues joga para Ricardo Teixeira. Já tem ali Helder Lopes, que está agora a fazer a lateral direita, como já referimos, para João Oliveira. João Oliveira tem Helder mais à frente, é para lá que vai a bola, mas um corte, muito bom corte de Francisco Machado, e até ali um choque a mostrar a Helder Lopes que está lá, e vai ser o lançamento lateral. Leandro corre para...
1: Nota apenas, dolorosa, vai entrar daqui a pouco o Dani, que é um defesa, e vai entrar Miguel Teixeira, uma das jovens promessas da Academia Dolorosa, um médio.
2: Atenção, Leandro cobra rápido para Ricardo, não sei se é para o remate, não, muito bem. Agora para Leandro, um cruzamento com o pé para o segundo poste, e a Académica outra vez sem ninguém ao segundo poste. Parece,
1: está a falhar o segundo posto.
2: Parece muito estúpido, até porque estamos a jogar com dois pontas de lança. Se um cobrir a entrada da área, ou pelo menos ali o coração da área, e outro segundo posto, criamos muito mais perigo. Atenção, Leandro, uma má recepção e um corte de número 11 do Lusitânia. Atenção, apita agora Flávio Duarte.
1: Não estou a perceber.
4: São as substituições.
1: Substituições. Sai o camisola 12 do Lusitânia de Lourosa, e também sai o camisola 19. Ou seja,
2: Sanya e Mandiang. Não percebo quem é que está aqui a ser assobiado, se é Mandiang ou não.
1: Diria que é Arsénio.
2: Provavelmente sim, Arsénio.
1: Já falámos, Arsénio tirou uma subida académica, acredito que está a ser assobiado por isso, que acho que muitos adeptos que hoje vêm ao estádio, se calhar na altura não acompanhavam a académica tanto na altura da época 2021.
2: Atenção, outra vez um lançamento curto para Ricardo Teixeira, vai devolver para Leandro Silva. Leandro Silva agora sim para cruzar mesmo a bola, ao cruzamento, afasta Diogo Paulo, Ricardo Teixeira a enviar outra vez para a área, e Leandro a falhar uma recepção que o colocava isolado apenas com Vitor Hugo à frente, e mais uma vez a escapar completamente o golo da Académica.
1: A bola sobrou para a entrada da área, onde pareceu-me Ricardo Teixeira que devolve primeiro para o coração. Martim Tavares não consegue cabecear à primeira e a bola sobra um bocadinho mais para a frente para Elias Falré, que depois tenta a recepção com o pé esquerdo, falha por muito pouco. Tem falhado muito nesse capítulo Elias Falré, no capítulo mais técnico, porque de resto nas disputas de bola tem lá estado, mas de facto neste último capítulo não tem conseguido. E a Académica vai falhando. Lá está, na definição.
2: Atenção,
5: e olha
2: agora.
5: Aqui a bola a ser despachada de qualquer maneira, mas vai chegar ali a João Silva. João Silva!
1: Levanta
5: a esticar
1: o pé,
5: piton estoca, a Carlos Alves.
1: Estoca em Carlos Alves.
5: Segurar bem. Ui, agora Ricardo Teixeira. Mais uma topara no estádio Cidade de Coimbra a atrapalhar o central da Académica.
1: Ah, está, mas fosse o Rabado está francamente melhor do que aquilo que já vimos, quer na Supertaça, mesmo que a bola passou agora ali sobre um tufo, mas parece-me francamente melhor do que aquilo que se viu, quer na Supertaça. Quer,
2: atenção, disparate de Hugo Nunes, vai o Lusitânia para o ataque.
5: Agora a bola a vir aqui para a direita, é para a zona de Dani junto à bandeirola de canto, vai tentar tirar o cruzamento, tira, mas corta bem a defensiva da Académica. A bola ainda pinga ali na área, Dani mais uma vez, tocar lá para o meio, Rui Gomes a conseguir ganhar e tocar para o lado, para Hélder Lopes, que vai partir para o ataque.
2: Sai Hélder Lopes, a Académica parte para o ataque. Hélder tem Martim Tavares, exatamente, Martim Tavares encostado ao lado direito, tem à frente o defesa do Lusitânia, parecia que ia para a finta, que o disparate de Martim Tavares a entregar a bola ao Lusitânia, realmente,
1: bem,
2: mas muito bem, grande recuperação de Martim. Estava eu a criticá-lo, mas Martim a mostrar-me errado, recupera a bola e a bola volta para a equipa da Académica. Leandro levanta a bola para Elias Forre, que falha a bola. Isto realmente, Elias Forre, eu disse isto na bancada do Tondela, Elias Forre tem um problema muito grande com estas bolas aéreas, parece que não consegue ganhar nenhuma.
5: Faltam 10 minutos para acabar a partida. Cruzamos agora quase o minuto 82, portanto não 10, mesmo 8, e aqui todos os minutos são preciosos, e a Académica está instalada, o Lusitânia muitas vezes a tentar tirar de qualquer maneira da zona de perigo, só para ter mais espaço para respirar.
2: Tem de ser mesmo um dos extremos a tirar algum coelho da cartola, eu espero que Rui Gomes consiga arranjar qualquer coisa. Entretanto, cruzamento para o segundo posto, exatamente para Rui Gomes, que cabeceia para a área, mas é nenhum dos pontas de lança.
1: Muito pouca proatividade Académica dentro da área, sobretudo nas segundas bolas. Vai, às vezes consegue cabecear a primeira, mas depois nunca consegue a segunda, e vão ter toda a calma do mundo. Quer o Dylan, quer o Bruno Faria, vão cortando tudo aquilo que há para cortar, e acima de tudo não há impressão que estão a fazer um jogaço, dá a impressão que vou tendo tanta tranquilidade, porque a Académica não consegue escolher estas bolas. Agora uma falta de João Oliveira,
5: completamente cavada por Diogo Paulo, ele segurou a bola durante algum tempo, deixou que encostasse João Oliveira encostou, ele ainda aguentou mais um bocadinho só para que a carga fosse evidente e depois deixou-se cair, foi falta. O Nunes protestou, levou o cartão amarelo e entretanto Diogo Paulo aproveita, porque como dizia há um bocadinho, todos os minutos são preciosos e portanto minutos no chão, minutos em que a bola não esteja a rolar, favorecem o Lusitânia de Lourosa.
2: E claro que vai aproveitando isso a equipa do Lusitânia, ainda se mantém no chão, levanta-se agora, muito assobiada esta equipa do Lusitânia, até porque eu não estou a assobiar porque estão vocês a ouvir-me, porque senão aqui estava eu a mandar vir com eles todos. Vai ser então falta para o Lusitânia, que ainda demora mais tempo a ser cobrado, eu não percebo, não há regra também para faltas, Pina?
5: Também há, mas olha, foi mal cobrado, segue a Académica.
2: Rui Gomes agora com bola, o número 23 da Briosa, a conseguir rodopiar e a tirar alguns adversários da frente. Agora a bola para Mané, muito, muito atrás no terreno, Mané pela lesão. Grande finta de Mané, tem agora no meio Rui Gomes. Não, Mané faz mesmo a lateral, vai passar e pega um lançamento. Uma finta muito estúpida, até porque o lançamento é dado para a Académica,
1: mas não pareceu,
2: daqui não parece nada. Aliás, eu ia já reclamar com o Mané porque manda a bola para fora e salta por cima do defesa do Lusitânia, é uma coisa muito estúpida do nosso número 7, mas a ganhar o lançamento, portanto, não faça. Mané lança então a bola para trás, quando está muito à frente do meio campo. Outra decisão um bocado parva do nosso número 7, mas joga a Académica. Rui Gomes tem Leandro no meio. Leandro pode armar o remate, exatamente! Defesa de Vítor Húngara, Leandro Silva, de muito longe, a tentar fazer um golaço, Topé.
0: Finalmente com espaço, Rui Gomes viu Leandro Silva no meio, Leandro Silva com uma brecha no meio campo, finalmente se abriu do meio campo dolorosa, remata de longe e Vítor Húngara.
5: E a bancada anima.
2: Vou-me levantar até porque eu acho que vai ser gol da Académica, cruzamento, o Nunes, limpa a Lusitânia, Rui Gomes corre atrás dela, consegue ali dar um toque no adversário para garantir o lançamento para a Briosa, para o jogo Flávio Duarte, porque está alguém do Lusitânia no chão, Topé.
0: Quem está no chão não é Bruno Faria, é António Montes. Claro, é António Montes.
2: António Montes no chão.
0: Capitão.
1: Já se levantou.
2: Já se levantou António Montes.
1: Esta nova regra
2: ajuda. Mas porque é que o árbitro já está com a mão no ar? Isto não faz sentido nenhum. Lançamento do Leandro para a grande área. Vai lá o Nunes. Ninguém toca na bola. Sobra para Mané. Mané tem de ter calma, Mané.
1: Que disparate de Mané.
2: Que disparate de Mané.
0: Já não dá nada, mas...
2: Ia dando um pontapé ali em travante.
0: Mané ia tentando fazer o remate à meia volta no ar. E acertando em tamblante.
5: Mas é importante dizer que isto é quase 35 metros da baliza.
0: Sim. E praticamente ia acertando em tablante e depois não vai recuperar a bola, também fica no chão porque levou quase um pontapé, mas pareceu-me forçado também em tablante porque logo assim se levantou. O estádio
2: bola
0: canta pela Académica.
2: Para Hélder Lopes, Hélder Lopes ganha de cabeça para o Nuno, sobra para Martim Tavares, um remate à entrada da área, mas a ser esbarrado em Bruno Faria, vai ser novo lançamento a ser cobrado rápido por Leandro Silva, bola para Ricardo Teixeira, Leandro Silva agora a rodar o jogo para Ni, tem João Oliveira aberto, exatamente, passo para João Oliveira, Mané pede bola aqui encostada à linha, João Oliveira vai levar ele a bola para Mané, no meio Rui Gomes vai para cima, Rui Gomes a tirar um adversário da frente, tira outro, atenção, um choque,
5: espera, Mané.
2: Muito grande ali entre Rui Gomes e Dani, Dani pode se levantar, Rui Gomes também já se levantou e para agora o jogo,
0: porque eu não consigo dizer qual dos dois é que pediu a paragem. Estão os dois a queixar.
5: Rui Gomes foi o primeiro a ser apoiado pelo árbitro da partida.
0: Sim, o Rui Gomes, vou passar a explicar o lance. Rui Gomes tropeça na bola mesmo, eu creio que pisa a bola e vai contra Dani, há um choque e ficam os dois mal.
5: Croto, tu tens vista privilegiada, que estás de binóculos, consegues dizer-se alguma coisa que nós não conseguimos ver?
2: Consigo sim, senhora. Foi uma escorregadela de Rui Gomes, desta vez numa topeira estrela. Ela que temos três famílias.
0: Ui,
2: atenção,
0: braço,
2: atenção, atenção, não sei se não é mão.
0: Tranquilo,
2: não
0: sei se não é mão.
5: Braço, braço é...
0: Hélder Lopes ganha no jogo aéreo. Clarinho com a água. Nilo Rodrigues toca sobre o corredor direito.
2: Pode ser penalti para a Académica.
0: Hélder Lopes ganha no jogo aéreo. Francisco Machado. E o cabeceamento vai contra a mão. Irão analisar no VAR certamente se é choque.
2: João Oliveira,
0: salto.
2: João Oliveira está ali armado em Drogba. Hélder Lopes faz o sinal do VAR.
0: Ainda
2: vamos ver o que é que Flávio Duarte diz. Já fez sinal que está a ouvir o VAR. O VAR composto por Tiago Martins. Vamos lá ver. Tiago,
0: agora
2: diz-nos qualquer coisa, Tiago.
0: Agora é que nos dava jeito ter estúdio. Recordo-se a Académica e conhecemos as pedras da pausa.
5: Eu não preciso de estúdio. Eu ouvi com estes dois que a terra há de comer que a bola bate no braço do jogador do Zé Mendes.
0: É uma nota no meio disto aos jogos nem se referimos. Que a Académica hoje perde uma sequência quase imaculada, sem perder em casa. A Académica não perde em casa desde novembro do ano passado. Estamos praticamente a entrar em setembro. E se olharmos exatamente o ano, aliás, eu creio que é amanhã ou segunda-feira. É segunda-feira, faz exatamente um ano da derrota com o Marialvas, em que a Académica, desde aí, só perde um jogo em casa frente ao Sporting da Covilhã.
5: Na altura, já muito ingrato.
0: Um jogo muito ingrato na altura. A Académica, neste momento, vai tentar sacar um penalti para conseguir manter uma sequência espetacular em casa. E quem diria que íamos ter esta sequência?
2: Vejo ali Flávio Duarte a comunicar com o vídeo árbitro, manda ali esperar um jogador do Lourosa, está a mim, Ricardo, à beira dele, mete agora a mão no ouvido,
6: vai apitar,
2: faz sinal de vídeo árbitro, quer dizer que Tiago Martins disse que era grande penalidade para a América.
6: E o estanciado vai à loucura. Eu diria que, de certeza, que a grande maioria dos árbitros já viu o lance do telemóvel, já fez o seu próprio vídeo árbitro e sabe que é grande penalidade para a
2: Académica. Mas o adepto árbitro já sabe que é penalti. Vem agora Tiago Duarte ao vídeo árbitro, porque Flávio Duarte, aliás, porque Tiago Martins disse-lhe que era penalti. Vamos ver.
7: Hélder Lopes foi direto ao banco para falar. Ele que quer se confirmar, é ele que saca a grande penalidade. É ele que ganha no jogo em Francisco Machado. E tanto o elogiamos, mas de facto é um jovem e que tem fragilidades. E aqui foi uma delas. E Rodrigues deu muito bem Hélder Lopes no corredor direito, em cima de Francisco Machado. E no choque físico, Hélder Lopes come completamente Francisco Machado, que quase desamparado.
2: O banco com a bola pequena. Muito reclama ali o banco de Lusitânia, eu quero todos sentadinhos.
6: Deixa-me dar já a nota de que Martim Tavares e Hugo Nunes vão já protegendo a marca da grande penalidade.
2: Para que
7: muda o ministro do futebol, que já temos visto há muitos anos para cá. O banco da Académica, e atenção porque há uma alteração no estádio Ceará de Coimbra, os bancos agora são transparentes, são tudo para facilitar a visão das pessoas, e está ali o banco da Académica todo olhar para a cabine do VAR, que é atrás do banco da Académica.
2: Fausto levanta os braços, dizendo claro que é penalti.
7: Fausto levanta, vejo ali também o preparador físico, o Vicente, o diretor para o futebol, Sérgio, todos ali a espreitar com o Afonso Lins atrás.
2: Caiado ali.
7: Caiado vai falando com os jogadores dolorosos.
2: Nossa,
7: está a retar tudo o que se vai aqui passando. Muita gente nos telemóveis até a ver o lance, até aqui à nossa frente.
2: Vamos ver o que é que acontece, volta agora.
7: Mas muito
6: já há uma decisão tomada, parece-me. Ele já vai ali sair da cabine.
2: Volta agora Flávio Duarte. Volta agora Flávio Duarte para ver o que diz o árbitro da partida.
7: Vamos ouvir um após-revisão.
2: Pela linha de meio campo, o treinador do Lourosa faz sinais a dizer que devia acabar, ainda nem sabe a decisão do árbitro Flávio Duarte, que vai falar agora.
7: Vamos ver por compensação.
2: Vamos ouvir.
8: É penalti! É penalti para a Académica!
7: Não é. É lançamento.
2: Não é penalti.
7: Não é penalti para a Académica. O árbitro diz que o jogador desvia a bola com o braço, mas que não é o suficiente. Depois do momento em que a bancada Académica vai à loucura, é a vez dos homens Lusitânia e Lourosa, não se percebe, é um roubo de igreja no estádio Cidade de Coimbra, mas chega a Académica agora.
2: Ricardo Teixeira para Leandro Silva, vamos lá vingar isto, porque é claramente penalti, bola na área, Hélder Lopes para Martina de Tavares, agarra Vitor Hugo, a Académica está por cima do jogo, vamos ver quanto é que vamos ter de descontos, vamos ter de ter muito tempo tivemos parados.
6: Inacreditável.
2: Eu não percebo como é que António Barbosa ainda não arrancou para cima de Ricardo Silva e lhe espetou assim uma palmada a padrasto, porque o treinador do Lusitânia está farto de mandar vir.
7: Mas
2: é com o banco da Académica, com o árbitro,
7: atenção,
2: é com os jogadores da Académica.
7: É um início de campeonato escandaloso da parte da equipa de arbitragem, depois daquilo que vimos no estádio Chato Quimbra, frente ao Feirense, aquilo que se volta a ver hoje, é escandaloso. Vemos aqui. O penalti é enorme, não há outra maneira de dizer.
2: Vamos lá, Ninho Rodrigues não bate a bola, vai jogar para o outro lado, para Ricardo Teixeira. Ricardo Teixeira pode avançar com a bola. Joga então para Hélder Lopes, Leandro. Não tem ninguém à frente, Hélder Lopes tem de ter um apoio na frente. Agora a bola para Ninho Rodrigues, a Académica a não conseguir sair a jogar à primeira. Para Alwan Mané, tem bola. Vai tentar tirar a finta, não consegue, vai jogar outra vez para Ricardo. Precisam de apoio os nossos centrais, porque senão a Académica não vai conseguir criar uma jogada de perigo. Bate Ricardo Teixeira para Ilia Forré. Que não chega à bola, vai atenção agora ao Lourosa, Pina.
6: Olha, atenção ali pela esquerda, o Lourosa vai tentar, sai a roleta a Zidane, e conseguiu

0: A Briosa tem de procurar este gol, vingar este penalti que nos foi roubado. E o Leandro já bate a bola para Nil Lourenço. Nil Lourenço pode avançar no terreno, estica lá para a frente à procura de Ilia Forré. Ganha nas alturas o central Dylan Montes, penteia para trás, vai o Lourosa.
1: Falta de João Oliveira. E agora, eu, já desde que entrou, parece-me João Oliveira não tem, não está com muito discernimento. Entrou já de cabeça quente e aqui imprudente, a perder tempo. E o Lusitano e o Lourosa aproveita, é o gigante das Ilhas Maurícias para cobrar o livre. E demora Dylan Conrado a bater já para a frente. Ui, e o Ricardo Teixeira a fazer um disparate, a bola a cair, é João Silva, vai tirar o remate cruzado, a bola a fazer
2: a linha lateral,
1: de um lado ao outro.
2: Mas Hélder Lopes não protege a bola, senão...
1: Hélder Lopes aqui a arriscar-se, a tentar deixar a bola fugir pela linha lateral, a bola não sai, mas ganha
0: Hélder
1: a falta.
0: Hélder Lopes, que já mostra ali alguns sinais de cansaço, não consegue subir, bate Carlos Alves para a frente, outra vez à procura de Ilia Forré, que não ganha uma bola nas alturas. A Académica não está a ganhar nada de bater bola, não faz sentido nenhum, tem que subir
2: alguém.
0: Não
2: consegue atacar nesta altura do jogo, quando precisa de ir para cima do Lourosa.
1: A bola ali na zona do Francisco Machado, a bater forte para a zona de João Silva. João Silva não chega, é para a Académica, é Leandro Silva.
0: Nil Rodrigues agora com a bola, atenção,
1: disparate. Olha o Lusitânia, vai rematar! Está consumado o assalto do árbitro Flávio Almeida. 2-0 para o Lusitânia de Lourosa contra a Académica. Não tinha hipóteses, Carlos Alves.
2: Quem responde bem são os adeptos da Académica a cantar pelo Lourosa.
1: Mas sai muita gente do estádio, nota-se que temos aqui ainda muitos adeptos não fidelizados. No entanto, não é rodapé, mancha negra.
2: Já falando do golo, é um erro de Nil Rodrigues, parece-me, que disputa a bola aérea com o Miguel Teixeira. Miguel Teixeira ganha-lhe no físico, fica isolado e depois cara a cara com o Carlos Alves. O Carlos Alves não tinha nada a fazer. E Miguel Teixeira finaliza para o 2-0 do Lourosa. Lourosa vai assumir a liderança da Liga 2. A Académica vai cair um lugar. Pode cair mais, mas neste momento cai um lugar. Vai ficar à espera do que possa fazer, quer Farense, quer Benfica B. E também já agora as equipas com 6 pontos. Quer Sporting B.
0: Fazem a festa os adeptos do Lusitânia que vieram até Coimbra para apoiar a sua equipa. Pronto, normal.
2: A Académica vai regressar às derrotas em casa. 10 meses depois... vai acabar a série de invencibilidade no Estádio Cidade de Coimbra, da Fortaleza, da Académica. Praticamente um ano depois, a derrota frente ao Maria Alves.
0: Bola lá na frente, Leandro. A Académica ainda tenta procurar aqui o gol de honra deste jogo.
2: Poucos tiramentos ofensivos.
0: Não faz sentido, ainda se arrisca.
1: Mais um a deixar aqui para a zona de Dani. Dani na área, pode tirar o remate, a driblar, vai sair o remate, a deixar para trás, vai rematar João Silva.
2: Sequer, já ninguém defende nesta altura. Quero que desligou completamente o jogo.
0: Sim, 6 jogadores dos 10 de campo, 10, vá, dos 10, sem ser Carlos Alves a olhar para a bola.
2: E acaba.
0: Acaba Flávio Duarte, a Briosa perde com o Lusitânia em casa, 2-0. Faz a festa à equipa do Lusitânia.
1: Deixem-me dizer-vos que eu normalmente não concordaria com isto, mas se calhar têm razão as instâncias internacionais quando dizem que é preciso mais investimento na defesa militar, isto porque vermos militares como Flávio Azevedo a prestar-se a serviços destes, subornados claramente pela mestres da cor, não é digno de alguém que representa a nação.
0: Pina, tu viste melhor que eu, foi um lance que eu nem estava muito atento, mas tu dizes que claramente era penalti.
1: Não tenho qualquer tipo de dúvidas, a bola bate, o jogador atrapalha-se. Eu não me pareceu intencional, já recebi mensagens de pessoas a dizer que acreditam que foi intencional. Não foi a minha percepção, mas muda completamente o sentido da jogada. A bola fica dominada pelos homens do Lusitânia de Lourosa e não se compreende.

0: Miguel Duarte.
1: Eu acho que o lance fica basicamente resumido em André Lopes cabecear, e ele é que, se não está lá, não aumenta completamente a volumetria do corpo. Neste caso, que a bola ia parar à frente dos dois, e Francisco Machado corta com a mão na bola que ia ficar ali presa. Ou seja, o braço não estava em posição natural, o braço não estava encostado, o braço deu volumetria. Não se entende a decisão, neste caso, do árbitro, Flávio Duarte, porque é um lance que é gritante. Se isto não é mão, então eu fico a perguntar o que é mão. E se me dizem que não é intencional e por isso é que não é penalti, eu respondo dizendo quem é que faz mão com intencionalidade. Falando do jogo em si, falando de futebol jogado, eu acho que é justo o resultado, sou sincero. A Académica está muito, muito abaixo daquilo que pode fazer. O Lourosa é superior, o Lourosa cria mais, o Lourosa joga mais. E já estava à espera, o Lourosa que tem muito mais investimento que a Académica no seu plantel. Acho que a classificação Lourosa é justa para aquilo que acaba por fazer neste início de temporada. Mas é o Lourosa que a primeira parte domina, vai para o intervalo a ganhar por um e podia estar a ganhar por mais. E até é estranho que no meio de tudo, o gol do Lourosa é um autogol, é o autogol que é, é a realidade. Mas na segunda parte, quando se esperava que a Académica fosse muito superior, a Académica não consegue criar oportunidades. Tem um cabeceamento de João Oliveira num canto, tem um remate longe de Leandro Silva, mas não é capaz de criar mais. Cruzamentos com muito pouco discernimento, todo o tipo de ataques completamente ao lado. A Académica com muita dificuldade para criar, com muita dificuldade para jogar, com muita dificuldade na decisão, e há muita coisa agora a se trabalhar, mas lá está. A segunda por fora do lado, mas da mesma maneira que na semana passada não era tudo perfeito para a Académica ter 3 vitórias em 3 jogos, hoje não é tudo mal para a Académica ter perdido com o Luciano Lourosa. Há um trabalho que está a ser feito. O objetivo da Académica, como sabe, não é subir a divisão, o objetivo da Académica é a manutenção, e nisto vai estando sempre cada vez mais perto à medida que as jogadas vão avançando. Mas a Académica tem muito trabalho pela frente, porque no meio disto houve muito erro individual. Claramente percebe-se que há fragilidades. Eu não sei se o mercado fecha esta segunda-feira, na segunda liga. Falou-se do novo reforço para o meio campo, claramente sente falta, porque há falta de opções para o meio campo, e é perceptiva, porque a realidade é que, para além dos 5 que jogaram hoje, a outra opção neste momento é só o juvenil Tiago Soares. E ainda nos extremos, falta claramente um extremo à Académica, que eu ainda não fui capaz de perceber porque é que a Académica quer atacar este final de mercado sem, quer atacar a temporada sem o quarto extremo. Acho que faz falta. Hoje voltava a fazer falta alguém que pegasse no jogo e tivesse mais verticalidade, porque o Mané estava completamente arrebentado. E lá está, também faz muita falta não ter Amado Kondo, que está lesionado, está ainda a voltar da retura que teve no jogo em Chaves. Mas é uma Académica que tem muito para trabalhar, muita dinâmica para trabalhar. Não conseguiu jogar frente a este Lourosa, é uma vitória justa de Lourosa. Acho que o 2-0 se justifica, estranhamente, mas são golos que nascem de erros da Académica, e erros muito graves no meio de tanto lance que Lourosa criou. O resultado fica o 2-0, e eu não sou capaz de dizer que é injusto. Lá está, acho que é um Lourosa que vai estar para subir contra uma Académica que não está acima daquilo que é o seu objetivo e que se calhar é a sua capacidade, mas que está a fazer o seu percurso. E da mesma maneira que não estava tudo mal na semana passada, hoje também não estava tudo bem na semana passada, hoje também não está tudo mal. A Académica está a trabalhar, e acho que, sobretudo, o meu desejo para esta altura do ano é que toda a gente que veio ao estádio e que se aproximou da Académica por as coisas estarem bem e por toda a febre da subida, por toda a febre desta sua temporada, acima de tudo, que não deixe de vir ao estádio, que não deixe de apoiar a Académica quando as coisas começarem a correr mal, porque, como é óbvio, a Académica não ia ganhar os jogos toda a temporada, mas acima de tudo que os adeptos nunca deixem o clube, por muito que as coisas possam estar mal, mesmo que a Académica, que vai poder fiel para a semana, próximo sábado às 2 da tarde, e as coisas possam correr mal outra vez, acima de tudo que não se deixe, e espero que para o jogo frente ao Benfica B volte a estar numa boa casa, volte a estar gente, que acima de tudo isto é uma maratona. Faltam 30 jogos para fecharem na segunda liga, muita água a decorrer debaixo da ponte, e a Académica neste momento vai continuar em princípio em zona de subida, mas lá está, há um trabalho inteiro para fazer.
2: Faço quase a mesma análise que tu. Os adeptos da Académica têm de ter noção que a Académica não ataca esta temporada para subir divisão, a verdade é essa. Os 3 primeiros jogos dizem-nos o contrário, mas quem está por dentro sabe a realidade em que nos encontramos, sabe que a Académica não vai atacar a subida. Se garantirmos a manutenção, é uma época com os objetivos cumpridos. Daí para a frente é jogo a jogo, como foi no ano passado. O Barbosa sempre teve esse paleio do jogo a jogo, mas a verdade é essa, e nesta temporada mais tem de ser. Ganhámos os 3 primeiros jogos, perdemos este, não é um mau resultado, é, mas não é um mau jogo da Académica, notam-se as fragilidades que o Topé mencionou, mas eu acho que também há que tirar pontos positivos. O Lusitânia, que é um candidato à subida, a Académica não empata porque Flávio Duarte decide não dar um penalti que era claramente penalti. Porque se o penalti é dado à Académica, o Leandro Silva, não tenho dúvidas nenhumas, queria marcar o penalti e a partir daí o jogo não iria correr, claro, como correu com o penalti não sendo assinalado. O que é que eu quero dizer e deixar bem claro que acho que o Topé também deixou? Aos adeptos que vêm ao estádio, quase 10 mil adeptos, não se deixem levar abaixo com uma derrota da Académica. Os jogadores precisam deste apoio, a Académica precisa deste apoio. Esta maré de adeptos é das coisas mais bonitas que eu já vi neste estádio Cidade de Coimbra nos últimos tempos, não haja dúvidas disso. E os jogadores precisam mesmo, a equipa precisa mesmo sentir este apoio e principalmente agora, trabalhar depois de uma derrota é importantíssimo. A Académica tem de saber que os jogadores têm de saber que os adeptos não se esquecem deles, não é só porque estão a ganhar, não é só porque estão num bom momento, é porque os adeptos apoiam a Académica. É isso que é importante. Pina, passo-te a palavra para fazeres a tua última análise.
0: Eu vou fechar também, acho que sobre o jogo já disseram tudo aquilo que havia para dizer, não tenho muito mais que possa acrescentar e que seja de alguma maneira valioso para a emissão. Também vou deixar uma palavra sobre os adeptos, porque longe dos 10 mil ou quase 10 mil que cá estiveram presentes no estádio, mas houve um momento de comunhão entre estádio e equipa no final e isso é muito importante. E se calhar se não estavam os 10 mil, também não estavam os 1.500, 2.000 que a determinada altura vinham ao estádio de Cidade de Coimbra para ver os jogos. E portanto, já aqui podemos ver um crescendo, mas é um crescendo que tem que ser consolidado e os jogadores já fizeram a parte deles, já fizeram muito mais do que aquilo que se calhar nós imaginávamos que eles seriam capazes. Portanto, agora também passa para o lado da bancada e vou dizer também para o nosso lado, porque nós somos assumidamente adeptos, fazer um bocadinho mais pela Académica.
3: E atenção, sobretudo é para mim também é uma nota que é preciso marcar. Volto a referir, faltam 2 dias de mercado ou 3 dias e a Académica ainda precisa de reforço, o plantel parece-me claramente ainda incompleto e pelo menos um médio ou um extremo são quase que urgentes nesta Académica. Falta alguém para poder sair do banco e desequilibrar, que não seja só Rui Gomes, e de médios, eu não sou o maior fã de João Oliveira, mas falta claramente um médio criativo na Académica. Miguel Rebelo continua a não contar, mesmo já regressando de lesão, mas de resto, acho que falta claramente alguém, porque Tiago Soares não pode ser assim lançado às férias, e do nada a Académica depende completamente de um rapaz de 16 anos, que estamos aqui a falar e está a entrar no secundário, ou seja, isto é preciso ter calma, é preciso ter cuidado, e a Académica ainda precisa de reforços, o plantel parece-me incompleto, sobretudo porque lá está, isto não é a Liga 3 em que podemos ir aos poucos e chegamos a janeiro e aí sim é que se reforça a equipa, porque aqui todos os pontos vão contar e a Académica neste momento tem 9 e tem menos 9 pontos que são necessários para chegar à tão ambicionada manutenção. O Bobrosa tem apontado sempre para os 40 pontos como suficientes para ficar, também acho, mas lá está, acho que é preciso mais e é preciso melhor do que aquilo que foi feito hoje. Mas nós também conhecemos o estilo de jogo do António Barbosa e ele nunca vai ter propriamente o estilo de jogo da Académica ser uma equipa dominante e uma equipa super criativa em que vá para cima do adversário. Também acho que ninguém pode esperar que no próximo sábado teremos a Académica em Penafiel a jogar em cima do Penafiel. Acho que teremos sempre de ter cabeça, porque o estilo de jogo da Académica tem sido este. E hoje claramente corre mal porque é um plantel com muito mais capacidade e muito mais soluções acima de tudo.
0: Malta, antes de terminar vou-vos pedir aos dois o homem do jogo, nós fazemos sempre isso e acho que é importante também marcar os destaques pela positiva, porque quem se destacasse ainda assim.
2: No destaque positivo, para mim, dou a Afonso Rodrigues, pelo menos na primeira parte foi o único jogador da Académica que desequilibrou e que criou algumas dificuldades à linha defensiva do Lusitânia. Parece-me que é pelo menos o jogador que me parece merece a minha palavra.
3: O meu voto vai para Alírio Mané, acho que foi o jogador mais da Académica, sobretudo na segunda parte, em que no deserto de ideias, acho que foi o jogador que foi conseguindo desequilibrar e foi conseguindo dar à Académica soluções.
0: Eu, por acaso, ia dar nota aos dois, mas vou destacar em primeiro o Afonso Rodrigues, que pareceu-me que foi o jogador que foi mais consistente. António Barbosa resolveu tirá-lo, para mim, demasiado cedo no jogo, o que impediu que a Académica conseguisse valer-se ainda do poderio ofensivo de Afonso até ao final, mas nota mais claramente para Aulino Mané, que foi um jogador importante na dinâmica ofensiva da Académica e que conseguiu também, diria, esticar mais do que todos os outros, porque até ao fim do jogo houve Aulino Mané.
3: E tanto falámos ali de Francisco Machado ser conimbrecense, teve ele ali a falar com os amigos. A namorada, eu sou amigo da namorada, a namorada está de férias, não está cá, não veio ao jogo, e ele está ali com os amigos, agora acabou de entrar ali para o túnel, o estádio já está praticamente vazio, apenas o treinador Ricardo Silva está a dar entrevista ali à Sport TV, porque de resto nós também nos vamos acabar por encaminhar para a conferência de imprensa de António Barbosa, tentar ouvir um bocado de esclarecimentos que a Barbosa procurou fazer hoje no jogo.
0: Exatamente, nós ficamos por aqui.
4: Antes de fecharmos, Pina, deixa-me apenas dizer que segunda às 9h10, temos prognósticos no qual eu vou voltar a moderar, já tinha muitas saudades de me sentar naquela cadeira e vamos tratar, claro, de falar do jogo, do mercado e de todo o mundo da Académica.
0: Muito bem, todas as incidências do jogo então comentadas na segunda-feira a partir das 9h10 no prognóstico sobre a moderação de Diogo Coroa para a semana à mesma hora, mas em Penafiel estaremos aqui no sítio de sempre, no 107.9 FM ou em RUC.pt para esse Penafiel Académica a contar para a jornada 5. A Académica, recorde, vai já com 9 pontos em 4 jogos. Foi hoje a primeira derrota por 2-0 com o Lusitânia Lourosa. E já agora dou uma nota também pessoal. Eu conto ver este jogo na quinta da Atalaia. Já confirmei com o meu amigo Elísio Sousa. E, portanto, mais academistas que por lá estejam no Seixal, que se juntem a nós e, portanto, que formemos uma onda academista na festa do Avante. Ficamos por aqui e segunda-feira há mais Académica.

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Muito boa tarde, finalmente conseguimos chegar ao FM da Rádio Universidade de Coimbra para vos levar mais uma loja de discos. Estava muito difícil, mas cá estamos para uma hora em que trazemos o som dos anos 70, 80 e 90. Muitas recordações, já que recordar é viver. Uma hora, mais coisa menos coisa, com alguma eletrónica. Começamos mais ambientais com Solar Quest, Awaken Kundalini, depois Brian Eno, Music for Airports 2 de 1. Deixem-nos ficar, já sabem, entretanto procurem pelo Facebook da loja de discos, onde podem encontrar os podcasts e os playlists das duas horas que por aqui vamos fazendo, entre outras coisas. Como de costume, acomodem-se e divirtam-se e fiquem na companhia do 107.9 ou RUC.pt. E tenham uma boa tarde sábado.

início da única hora de hoje da loja de discos, começo com Solar Quest, Awaken Kundalini, ainda Brian Eno do trabalho Music for Airports, a faixa 2 de 1. Vamos a seguir para La Haraji, trabalho Ambient 3, Day of Radiance, com a particularidade de ter a produção de Brian Eno. Vamos à faixa Dance 2. Depois Pierre Henry, Atelier.

O som para Pierre Henry, a faixa Atelier, Lara G atrás com The Dance 2. 19:36, vamos a seguir para Di, a faixa Frisk P. Estava difícil. Depois Panasonic, a faixa Urania.

loja de discos, sempre com o som dos anos 70, 80 e 90, hoje com alguma eletrónica. Ainda o som para os Plastic Man, Packard, Di com Frisbee para trás. Fechamos com Panasonic Urania. E depois ainda um cheirinho de Boards of Canada, Telefásico Workshop. Para a semana voltamos também, em princípio, só com uma hora da loja de discos, isto porque a Académica, dizia, a Académica vai voltar a jogar. Daqui a pouco a playlist e o som que por aqui rodou vai estar no nosso Facebook. Mantenham a sintonia do 107.9 ou RUC.pt e juízo na cabeça.

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1: Boa tarde, são 18 horas e chegou o momento de atualizar a informação na antena da Rádio Universidade de Coimbra, nos habituais 107.9 FM ou em RUC.pt. Fique desse lado. O programa cultural Verão a Dois Tempos, que teve início a 7 de julho, permanece em Coimbra até 13 de setembro. Com cerca de 75 iniciativas em vários espaços da cidade, a programação inclui concertos, cinema, exposições, performances e oficinas, envolvendo artistas, associações e agentes culturais locais. Este ano, o projeto estende-se a novos locais, como a Casa da Escrita, o Coreto do Parque Manuel Braga e a antiga Estação Nova, onde decorre uma exposição de arte contemporânea. O programa termina entre 11 e 13 de setembro com o Festival Epicentro. O Convento de São Francisco recebe, de 4 a 6 de setembro, mais uma edição do Sem Portas, o convento aberto à cidade. O programa inclui 11 propostas artísticas e culturais, entre música, teatro, performance, exposições, visitas guiadas e cineconcerto. A iniciativa pretende aproximar a população dos diferentes espaços do convento, com atividades dirigidas a públicos de todas as idades. O Brew Coimbra regressa ao Verde ao Parque, de 11 a 13 de setembro, para a 6ª edição. O festival promete 3 dias dedicados à cerveja, com a presença de produtores nacionais e internacionais, acompanhados por música e diferentes

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2: Ora, muito bem, não é preciso passar duas vezes o indicativo do Santos da Casa, porque já todos sabem que quando bate às 19 horas no computador da Rádio Universidade de Coimbra, partimos para mais uma emissão do Santos da Casa e por aqui vamos ficar até bem perto das 19 horas na Rádio Universidade de Coimbra para vos trazer música portuguesa. Esta é a dose diária de música portuguesa para ninguém ressacar. Vamos começar esta nossa emissão primeiro por escutar os Primata, a faixa Pulse. Depois vamos até José António Carrapato e a faixa Brinquedos. Deixem-se ficar em 107.9 ou RUC.pt e tenham um bom final de tarde na nossa companhia.

Início de mais um Santos da Casa na RUC. Ainda José António Carrapato, brinquedos. Antes primata com pulso. Antes dos destaques da semana, passamos por Orquestra Popular de Paio Pires, Festas de Paio Pires, e depois de Nine Lands of Oblivion, Black Chamber Music, One.

Ainda som para os The Nine Lands of Oblivion, Black Chamber Music 1, ou se preferirem 1, antes Orquestra Popular de Paio Pires, Festas de Paio Pires. Como tinha prometido e agora que já são 19h32, vamos aos destaques da semana de emissão do Santos da Casa. Começando com o álbum em recordação, fomos ouvindo um tema diferente todos os dias por aqui nas emissões das 19h20 do Santos da Casa. Falo do álbum de Sétima Legião, o segundo, Mar de Outubro de 88. Para hoje selecionei Saudades. Quanto ao nosso Santo no Altar, o tema que rodou todos os dias, grupo de gaiteiros de Vila Real, de nome é Trouxa Mocha. A faixa por aqui foi passando, a Fai como José Maria.

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1: Fai como o Zé Maria, os trouxa moxa. Santo no altar, a trouxa moxa rodou todos os dias desta semana. Recordação para 88, 7ª Legião, 2º Mar de Outubro. Hoje a faixa Saudades. Mudemos agora de trajeto. Vamos fazer uma viagem até à Casa da Saliva Diva. Primeiro com Galgo, a faixa Vapor. Depois outra vez Arroz, Baleia, Baleia, Baleia. Deste disco escolhemos Super Agrobeto.

0: acredito.
1: Diga.
0: Olha ali. Ali.
1: Ah.
0: Acho que vem finalmente alguém para nos salvar de um serviço social não privatizado. E construir mais um campo de golfe.
1: Ai, que bom.
2: É um submarino.
3: É um submarino.
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5: Super Agrobeto. Baleia, baleia, baleia. Antes galgo com vapor. Já a seguir mordomia, faixa nós. E chat GRP, engenheiros.

E estamos assim a chegar ao final de mais um Santos da Casa, mais uma hora de música portuguesa na antena da Rádio Universidade de Coimbra, 107.9 ou RUC.pt. Ainda com o som para ChatGRP, Engenheiros, Antes Mordomia, Nós. Fechamos com mais dois grupos do catálogo da Saliva Diva, a Polivalente com o Senhorio e depois ainda esperemos ter tempo para um bocadinho de cortada, Fossa Cética. Amanhã o Santos da Casa regressa quando forem 19, até lá permaneçam na companhia da RUC e juízo na cabeça.

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De seguida exploramos Fine Friend, um dos temas mais aclamados e melancólicos dos Pale Saints. Lançado em 1994, tanto no formato de EP como no terceiro álbum da banda, intitulado Slow Buildings.

Ouvimos My Old Street, o encerramento do quarto álbum do duo norte-americano MoMA, intitulado Welcome to My Blue Sky, de 2025.

Roda de fundo a faixa TNA, single do segundo álbum da cantora e compositora norte-americana Blonde Shell, intitulado If You Asked for a Picture e lançado em 2025.

Em sequência, escutamos What Will Give, uma das composições mais marcantes do segundo álbum da banda sueca The Radio Department, intitulado Bad Grief, de 2006.

Em sequência, escutamos a faixa In Undertow, single do álbum de 2017 da banda canadiana Always, intitulado Anti-Socialite. Continuem desse lado em sintonia com a Rádio Universidade de Coimbra, nos habituais 107.9 FM, online em ruc.pt, acompanhados pelo Praia do Cabedal até às 9 da noite.

Escutamos a faixa You Can Be Me num dos momentos mais confessionais do álbum All of This Will End, da cantora e compositora norte-americana Indigo de Souza, lançado em 2023.

Roda de fundo a faixa Head Cheerleader, o single do álbum de estreia da banda nova-iorquina Pom Pom Squad, intitulado Death of a Cheerleader, de 2021.

Ouvimos a versão colaborativa de Dancing in the Club da banda This is Lorelei, com a participação do cantor e guitarrista MJ Landerman, que faz parte da edição deluxe do álbum de 2025, Box for Buddy, Box for Star.

Seguimos com a faixa Falling Apart, um dos momentos mais comoventes do álbum de 2020 da banda norte-americana Slowpulp, intitulado Movies.

Aproximamos-nos do final desta emissão com Elderberry Wine, o single do sexto álbum da banda norte-americana Wednesday, intitulado Blitz e lançado em 2025.

Fechamos esta emissão com Haunted, uma das composições centrais do mais recente álbum da cantora e compositora norte-americana Phoebe Bridgers, intitulado Lost Weekend. Eu sou o Sol e termino assim o Praia do Cabedal de hoje, que estará de volta na próxima semana, neste mesmo horário. Continuem nesse lado na Rádio Universidade de Coimbra, nos habituais 107.9 FM, ou online em rug.pt.

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1: Boa noite, são 21 horas e é tempo de atualizar a informação na Rádio Universidade de Coimbra. Os representantes dos estudantes no Conselho Geral da Universidade de Coimbra denunciam a exclusão de uma parte dos alunos do processo de voto para a Assembleia Estatutária. Em causa está o regulamento e o calendário eleitoral aprovados no dia 17 em reunião do

0: Se isto compromete a legitimidade da revisão dos estatutos obrigatória após a aprovação do novo RGES. Catarina Martins defende que a União Europeia deve apoiar financeiramente as repúblicas de Coimbra em risco de despejo. Após a visita à República das Marias de Loureiro, a eurodeputada do Bloco de Esquerda explicou que é possível recorrer a fundos europeus para garantir a continuação destas casas históricas. Catarina Martins junta-se assim à contestação dos estudantes das repúblicas do Baco e das Marias, que acusam a Universidade de Coimbra de assédio imobiliário. A juntar-se à crise da habitação estudantil, também a Real República dos Pinguins vai fechar as portas já antes do início do ano letivo. O Festival Os Siestes, que traz música experimental ao Jardim da Sereia, entra agora na reta final. Para a noite de hoje, o cartaz ainda reserva a Maleza, a começar agora às 21h, e o DJ Narciso, que sobe ao palco das 22h à meia-noite. A entrada em ambos os concertos é livre. Ao longo de dois dias, o festival trouxe à cidade nomes como Alana Vegana, Daisy Ray e Gilbart. A tarde de hoje contou com o trio portuense Just Fish, com o francês Megabass e com a estreia nacional do quarteto Ottomani Parker. Também chegou hoje ao fim o Festival Quebra Jazz, com o concerto dos Funky Remedy 5 nas escadas do Quebra Costas a partir das 22h.
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0: Estão neste momento 19 graus na cidade de Coimbra, de acordo com o Instituto Português do Mar e da Atmosfera. Até ao final da noite, a temperatura pode descer até aos 16 graus. Amanhã, os termómetros podem chegar aos 26 graus e não há previsão de chuva para os próximos dias.

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1: Nesta noite de sábado, o trânsito em Coimbra está a circular com normalidade. Já está reaberto o trânsito no tabuleiro inferior da Ponte do Açude após um corte na circulação para trabalhos na via. Chega assim ao fim mais uma síntese informativa, desta vez na voz de Diana Carlos. A informação regressa amanhã às 10 horas. Até lá, continuo desse lado, na melhor companhia, em 107.9 FM, online em ruc.pt. Deixo-vos agora com o Narita. Da minha parte é tudo, tenham o resto e uma boa noite.

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Boa noite, bem-vinda a mais um Narita aqui nos 107.9 da Rádio Universidade de Coimbra. Começámos o programa de hoje com um dos nomes mais conhecidos fora do Japão do estilo fusion e jazz funk, são os Cassiopeia, e escutámos o tema Asayaki, um tema de 1984, retirado do disco de Soundgraphy, um disco bastante interessante e que teve uma particularidade. Foi um disco que eu comprei numa feira das velharias por 50 cêntimos. Seguimos ainda nesta toada de jazz fusão e jazz funk. Agora recuamos mais uns anos para trás, vamos até 1979 para ouvir os Shogun e o tema As Easy As You Make It, um tema retirado do seu segundo longa duração intitulado Rotation. Fiquem então nos próximos 5 minutos com os Shogun.

Estes então foram o Shogun com o tema As Easy As You Make It, um tema de 1979. Voltamos aos anos 80, agora para mudar um bocadinho o estilo musical. Continuamos ainda neste funk, deixamos um pouco o jazz, vamos mais para a eletrónica e para a pop, para escutarmos então os Epo, ou Ipo, e o tema Akai Biako, um tema retirado do disco I Touch, I Tech.

Para trás então ficaram dois temas. Primeiro os Hippo com o tema Akai Byaku, um tema de 1984 que é retirado do álbum I Touch I Tech. E depois ouvimos estes Juicy Fruits com Last Waltz, um disco também dos anos 80, mais propriamente mesmo do primeiro ano da década de 80, com o disco que se chama Fancy à la Mode, um disco que já mistura aqui um pouco de rock e de new wave. Estando nós nos anos 80, é claro que tínhamos que passar aqui no Narita de hoje um tema pelo menos de City Pop. Vamos para um dos nomes no masculino mais famosos deste movimento que aconteceu no Japão. Falo de Eiichi Otaki. Vamos escutar o tema 1969 The Drag Race, um tema de talvez também do seu disco mais icónico, o It's Time, lançado em 1984, e é com ele que vamos ficar nos próximos minutos, aqui no Narita, nos 107.9 da Rádio Universidade de Coimbra, ou então, se estiverem na internet, a ouvir-nos em www.ruc.pt.

Escutamos então 1969 Drag Race, um tema de 1984 de Eiichi Otake e que foi retirado do seu disco mais conhecido, It's Time. Continuamos no movimento City Pop, agora vamos até à década anterior, 1978, para ouvir um nome não tão conhecido. Falo de Mashiko Watanabe, ela que vai interpretar o tema Watashi no Tenrankai, um tema também retirado do seu primeiro longa duração, um tema também bastante bonito e bastante interessante que vamos acompanhar agora aqui no Narita.

Para trás então ficaram mais dois temas. Primeiro Machiko Watanabe com Watashi no Tenrakai. E agora este tema Midnight Love Call. Um tema com umas pitadinhas de bossa nova, a fazer lembrar a bossa nova, aqui para um tema de Seri Ishikawa e este Midnight Love Call. Estamos a aproximar-nos cada vez mais do final do Narita de hoje. Hoje andamos pelas décadas dos anos 70 e dos anos 80. É com mais um artista dessa década que vamos continuar, um disco de 1981 para Yosui Inoue, e este primeira faixa que abre o disco, Asayashi Yoru no Mate, um tema um pouco mais experimental, mais alternativo, que também fazia-se nesta altura no Japão.

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1: Estivemos então mais uma vez com o tema dos Cassiopeia, este chamava-se Misty Lady, e voltamos outra vez também aos Apple, agora para escutarmos o tema Radio Dear Art, e aproximamos mesmo do final do Narita de hoje, mais uma ou duas músicas e terminamos a viagem pelos anos 70 e 80 na música feita do País do Sol Nascente. Já agora também informo-vos para visitarem o nosso blog em naritahook.blogspot.com e lá verem as playlists antigas, descobrirem outros músicos e projetos japoneses que ouviram em edições anteriores aqui no Narita, nos 107.9 da Rádio Universidade de Coimbra. Para

Para estes minutos finais, então, ficaram os EPO, ou EPO, como vocês preferirem pronunciar, com este Radio Dear Art. E para finalizar o Narita de hoje, vamos voltar também aos Juicy Fruit e à New Wave da banda, com o lado que com a faixa que abre o lado B, um tema também muito interessante e bom tema de bater o pé. E fiquem então com este último tema aqui no Narita de hoje. Voltamos para a semana com mais música japonesa e talvez a mesma década ou outra década diferente. Até lá, continuem sintonizados em 107.9 na Rádio Universidade de Coimbra ou então em www.rook.pt. Sayonara e ouçam muita música japonesa.

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